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0: Bom dia, estimado ouvinte. Bem-vindo às notícias apresentadas por Vítor Rufino. O presidente do Partido Frelimo afirma que a independência económica que se pretende para Moçambique consiste essencialmente no aumento da produtividade para garantir a autossuficiência alimentar dos moçambicanos. Daniel Chapo explica que, enquanto presidente, quer ver reduzidos os níveis de exportação da matéria-prima em bruto.
1: A independência econômica, camaradas, significa alcançar a autossuficiência alimentar nacional na base do que produzimos, matar a fome no seio do povo moçambicano. Significa mais receitas para o tesouro público, proveniente da exploração do nosso ouro, do nosso carvão, do nosso gás, do nosso rubi, das nossas areias pesadas, do nosso grafite e de todos os recursos estratégicos existentes no nosso país, que são propriedade de todos os moçambicanos. Por isso, camaradas, em cumprimento das reformas que prometemos no ato da tomada de posse, aprovamos a lei de minas, a lei de petróleos, a lei de conteúdo local, criamos a Empresa Nacional de Minas, o Banco de Desenvolvimento de Moçambique e outras reformas fundamentais para a nossa soberania econômica.
0: Presidente do Partido Frelimo, quando discursava na abertura da 11ª Conferência Nacional de Quadros do Partido. Ainda esta sexta-feira, no contexto desta conferência, Daniel Chapo lançou a sua obra intitulada Renovar Moçambique, um novo pacto com o povo. 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O ouvinte é convidado a acompanhar este programa a partir das 9 horas aqui na Antena Nacional da Rádio Moçambique. O Gabinete Provincial de Combate à Corrupção em Tete está a investigar um alegado caso de desvio de mais de 15 milhões de meticais na Delegação Provincial do Instituto Nacional de Ação Social. É uma informação prestada esta sexta-feira pelo Diretor Provincial do Gabinete Provincial de Combate à Corrupção em Tete. Luís Vianek disse que não foram ainda identificados todos os servidores públicos envolvidos no caso.
2: Nós estamos atentos a todos os atos de corrupção, quer aqueles casos que é de conhecimento próprio, quer também os casos que são denunciados. Daí que a nossa obrigação é

0: como Ministério Público, é levarmos à responsabilização ou à investigação de todos os casos que o Ministério Público tenha conhecimento ou que o gabinete tenha conhecimento, sem exceções.
1: O diretor do Gabinete Provincial de Combate à Corrupção em Tete, Luís Vianek, falava esta sexta-feira à margem de uma formação dirigida a magistrados, agentes do Serviço Nacional de Investigação Criminal e juízes em matérias ligadas à investigação criminal. O Instituto Nacional de Estatísticas garante que Moçambique está preparado para usar ferramentas digitais no 5º Recenseamento Geral da População e Habitação a ter lugar no próximo ano em todo o país. A garantia foi dada esta sexta-feira em Magude, província de Maputo, pela presidente do INE no encerramento do primeiro Censo Piloto Digital da População. Elisa Mônica Magawa destaca, no entanto, alguns desafios constatados na fase piloto que devem ser corrigidos para o censo de 2027.
2: Tivemos pequenas fraquezas. Foi, por exemplo, a não se conseguir identificar os controladores e inquiridores que estavam em zonas sem rede. Mas tínhamos cá uma sala de operações, sabia-se que há 4 ou 5 indivíduos que estão numa zona que não estamos a ter feedback. Casos como esses, que foram poucos, vão fazer com que a gente, no futuro, de agora até a realização do censo, melhore o aplicativo.
1: Presidente do Instituto Nacional de Estatística, Elisa Mônica Magawa. As províncias de Nampula, Cabo Delgado e Niassa continuam com o menor número de farmacêuticos no país, indica um estudo divulgado esta sexta-feira em Maputo pela Associação dos Farmacêuticos de Moçambique. A presidente da Associação dos Farmacêuticos de Moçambique, Bélia Coeteia, disse que naquela região, 5 farmacêuticos estão para 100 mil habitantes, um número ainda considerado baixo.
3: Há essa necessidade de nós melhorarmos este número. Nos países de alto rendimento, o rácio é de cerca de 80 farmacêuticos por 100 mil habitantes.
1: Presidente da Associação dos Farmacêuticos de Moçambique, Bélia Coeteia. Na atualidade internacional, o partido da oposição guinense PAIGC apela à população para não participar do referendo constitucional aprovado pelo Conselho Nacional de Transição. O PAIGC alega que os partidos políticos foram excluídos do processo, havendo por isso tendências de manipulação do mesmo. A votação, marcada para 30 de agosto próximo, poderá determinar a entrada em vigor de uma nova Constituição, que consiste na mudança do sistema parlamentar para o presidencialista. De acordo com a proposta, o presidente poderia nomear o primeiro-ministro e os membros do governo, para além de dissolver o parlamento. Pais de crianças sequestradas por terroristas no estado de Borno, nordeste da Nigéria, protestaram na cidade de Uba, exigindo que o governo garanta a libertação dos seus filhos. As crianças foram levadas há 100 dias enquanto estudavam em Musa, uma comunidade nos arredores da floresta de Sambisa, um antigo reduto de supostos terroristas. Fechamos com a previsão do tempo. A cidade de Tete poderá registrar este sábado 35 graus centígrados de temperatura máxima, seguida por Maputo e Xai-Xai com 33 graus, Chimoio e Nampula 31, Quilimane 30, Beira, Inhambane e Pemba 29, Lixinga 28 e Vilanculo 27 graus centígrados de temperatura máxima. Apresentamos as notícias a esta hora, as próximas às 7 horas.
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1: 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Bom dia.
2: Muito bom dia, Albertina Pascoal e ouvinte. O presidente do Partido Frelimo afirma que a independência económica que se pretende para Moçambique consiste essencialmente no aumento da produtividade para garantir a autossuficiência alimentar dos moçambicanos. Daniel Chapo explica que, enquanto presidente, quer ver reduzidos os níveis de exportação da matéria-prima em bruto.
3: A independência económica, camaradas, significa alcançar a autossuficiência alimentar nacional na base do que produzimos, matar a fome no seio do povo moçambicano. Significa mais receitas para o tesouro público, proveniente da exploração do nosso ouro, do nosso carvão, do nosso gás, do nosso rubi, das nossas areias pesadas, do nosso grafite e de todos os recursos estratégicos existentes no nosso país, que são propriedade de todos os moçambicanos. Por isso, camaradas, em cumprimento das reformas que prometemos no ato da tomada de posse, aprovamos a lei de minas, a lei de petróleos, a lei de conteúdo local, criamos a Empresa Nacional de Minas, o Banco de Desenvolvimento de Moçambique e outras reformas fundamentais para a nossa soberania económica.
2: Presidente do Partido Frelimo, quando discursava esta sexta-feira na abertura da 11ª Conferência Nacional de Quadros do Partido, que decorre na cidade de Chimoio, em Manica. Ainda esta sexta-feira, no contexto desta conferência, Daniel Chapo lançou a sua obra intitulada Renovar Moçambique, um novo pacto com o povo. E o programa Linha Direta da Rádio Moçambique será transmitido hoje a partir de Chimoio, província de Manica, com um debate centrado na 11ª Conferência Nacional de Quadros da Frelimo. O ouvinte, como sempre, é convidado a acompanhar este programa a partir das 9 horas, já aqui na Antena Nacional da Rádio Moçambique. O Gabinete Provincial de Combate à Corrupção, em Tete, está a investigar um alegado caso de desvio de mais de 15 milhões de meticais na Delegação Provincial do Instituto Nacional de Ação Social. É uma informação prestada esta sexta-feira pelo Diretor Provincial do Gabinete Provincial de Combate à Corrupção, em Tete. Luiz Vianek disse que não foram ainda identificados todos os servidores públicos envolvidos no caso.
4: Nós estamos atentos a todos os atos de corrupção, quer aqueles casos que é de conhecimento próprio, quer também os casos que são denunciados. Daí que a nossa obrigação, como Ministério Público, é levarmos a responsabilização ou a investigação de todos os casos que o Ministério Público tenha conhecimento ou que o Gabinete tenha conhecimento, sem exceções.
2: O diretor do Gabinete Provincial de Combate à Corrupção em Tete, Luiz Vianek, falava esta sexta-feira à margem de uma formação dirigida a magistrados, agentes do Serviço Nacional de Investigação Criminal e juízes em matérias ligadas à investigação criminal. O Instituto Nacional de Estatísticas garante que Moçambique está preparado para usar ferramentas digitais no 5º Recenseamento Geral da População e Habitação a ter lugar no próximo ano em todo o país. A garantia foi dada esta sexta-feira em Magude, província de Maputo, pela presidente do INE no encerramento do 1º Censo Piloto Digital da População. Elisa Mônica Magawa destaca, no entanto, alguns desafios constatados na fase piloto que devem ser corrigidos para o censo de 2027.
5: Tivemos pequenas fraquezas, foi, por exemplo, a não se conseguir identificar os controladores e inquiridores que estavam em zonas sem rede. Mas tínhamos cá uma sala de operações, sabia-se que há 4 ou 5 indivíduos que estão numa zona que não estamos a ter feedback. Casos como esses, que foram poucos, vão fazer com que a gente, no futuro, de agora até a realização do censo, melhore o aplicativo.
2: Presidente do Instituto Nacional de Estatísticas, Elisa Mônica Magawa. As províncias de Nampula, Cabo Delgado e Niassa continuam com o menor número de farmacêuticos no país, indica um estudo divulgado esta sexta-feira em Maputo pela Associação dos Farmacêuticos

0: farmacêuticos. A presidente da Associação dos Farmacêuticos de Moçambique, Bélia Coeteia, disse que naquela região 5 farmacêuticos estão para 100 mil habitantes, um número ainda considerado baixo.
1: Há essa necessidade de nós melhorarmos este número. Nos países de alto rendimento, o rácio é de cerca de 80 farmacêuticos por 100 mil habitantes.
0: Presidente da Associação dos Farmacêuticos de Moçambique, Bélia Coeteia. Na atualidade internacional, o partido da oposição guineense, PAIGC, apela à população para não participar do referendo constitucional aprovado pelo Conselho Nacional de Transição. O PAIGC alega que os partidos políticos foram excluídos do processo, havendo por isso tendências de manipulação do mesmo. A votação marcada para 30 de agosto poderá determinar a entrada em vigor de uma nova Constituição que consiste na mudança do sistema parlamentar para o presidencialista. De acordo com a proposta, o presidente poderia nomear o primeiro-ministro e os membros do governo para além de dissolver o parlamento. Pais de crianças sequestradas por terroristas no estado de Borno, a nordeste da Nigéria, protestaram na cidade de Uba, exigindo que o governo garanta a libertação dos seus filhos. As crianças foram levadas a 100 dias enquanto estudavam em Moussa, uma comunidade nos arredores da floresta de Sambisa, um antigo reduto de supostos terroristas. Fechamos com um resumo das temperaturas máximas previstas para hoje. Nas principais cidades, Tete pode ser a mais quente, com uma máxima prevista de 35 graus centígrados, segue-se Maputo e Xai-Xai com 33 graus. Para Chimoio e Nampula, prevê-se hoje uma máxima de 31 graus, Climane 30, Beira, Inhambane e Pemba 29 graus, Lixinga 28 e Vilanculo 27 graus centígrados de temperatura máxima prevista. Apresentamos as notícias das 7 às próximas, quando forem 9 horas.

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2: O que a vovó está a cozinhar hoje?

Viva, muito bom dia. Estamos aqui com 8 horas e 56 minutos no país. Bem-vindo, amigo ouvinte, ao primeiro espaço de emissão na língua oficial portuguesa, referente a este sábado, hoje, por sinal, o dia 22 de agosto de 2026. Eu sou o Benelton Cerveja, o amigo ouvinte já sabe, tem sido sempre um enorme prazer, uma grande alegria. É motivo de uma grande satisfação, mas também um desafio enorme estar com um amigo ouvinte. Hoje então, até muito bem próximo das 11 horas e 55 minutos no país, vamos a partilhar momentos de grandes emoções. Teremos atualmente às 9 horas o noticiário a esta hora, em contacto com a Antena Nacional da Rádio Moçambique. Continuaremos neste contacto com a Antena Nacional da Rádio Moçambique, já em cadeia nacional para a transmissão do habitual programa aos sábados, o Linha Direta. E as nossas atenções continuam viradas para a 11ª Conferência Nacional de Quadros, que decorre na capital provincial de Manica, portanto a cidade de Chimoio, desde ontem até amanhã. As principais incidências, o amigo ouvinte, tem espaço para acompanhar aqui na sua Rádio Moçambique. São então as propostas que temos para partilhar comigo ouvinte ao longo deste espaço de emissão. Aliás, regressaremos às 11 horas para o noticiário também em contacto com a Antena Nacional. Em seguida teremos o noticiário provincial de Manica. Como disse, são estas as propostas que temos para partilhar com o amigo ouvinte ao longo deste espaço de emissão. Pelo que seja, muito bem-vindos e muito obrigado pelo carinho da sua audiência.

0: 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Acerta o seu relógio, amigo ouvinte, porque em Moçambique são precisamente 9 horas.
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2: 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Bom dia.
3: Uma vez mais, bom dia, Albertina Pascoal e ouvinte. O presidente do Partido Frelimo afirma que a independência económica que se pretende para Moçambique consiste essencialmente no aumento da produtividade para garantir a autossuficiência alimentar dos moçambicanos. Daniel Chapo explica que, enquanto presidente, quer ver reduzidos os níveis de exportação da matéria-prima em bruto.
4: A independência econômica, camaradas, significa alcançar a autossuficiência alimentar nacional na base do que produzimos, matar a fome no seio do povo moçambicano. Significa mais receitas para o tesouro público, proveniente da exploração do nosso ouro, do nosso carvão, do nosso gás, do nosso rubi, das nossas areias pesadas, do nosso grafite e de todos os recursos estratégicos existentes no nosso país, que são propriedade de todos os moçambicanos. Por isso, camaradas, em cumprimento das reformas que prometemos no ato da tomada de posse, aprovamos a lei de minas, a lei de petróleos, a lei de conteúdo local, criamos

0: a Empresa Nacional de Minas, o Banco de Desenvolvimento de Moçambique e outras reformas fundamentais para a nossa soberania económica.
1: Presidente do Partido Frelimo, quando discursava esta sexta-feira na abertura da 11ª Conferência Nacional do Quadros do Partido. Ainda esta sexta-feira, no contexto desta conferência, Daniel Chapo lançou a sua obra intitulada Renovar Moçambique, um novo pacto com o povo. E a 11ª Conferência Nacional de Quadros da Frelimo prossegue hoje no seu segundo dia com trabalhos em grupo, tal como refere o jornalista Daniel Oliveira, a partir de Tembo em Chimoio. Daniel, bom dia.
2: Bom dia. Iniciam esta manhã os trabalhos do segundo dia da 11ª Conferência Nacional de Quadros da Frelimo. Para o dia de hoje, os conferencistas retomam trabalhos em grupo, onde serão produzidas teses a serem apresentadas em sessão plenária.
3: Para o dia de hoje, como dizia, os grupos vão, a sessão vai retomar, a seguir a isso vai-se criar grupos que já foram anunciados ontem, vai-se trabalhar em grupos para permitir um maior aprofundamento dos temas. Deste aprofundamento dos temas, nós teremos sínteses. Essas sínteses, por sua vez, serão trazidas à sessão plenária e apresentadas as principais contribuições de todos os conferencistas, sem qualquer tipo de discriminação.
2: Pedro Guiliche, porta-voz da Frelimo. Os conferencistas começam a preencher os assentos para os trabalhos do segundo dia, evento que está sendo orientado pelo presidente da Frelimo, Daniel Chapo. Bom dia.
1: Muito bom dia. 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O presidente do Conselho Municipal de Nampula diz que os 70 anos de elevação da urbe à categoria de cidade que hoje se assinalam refletem a realidade sobre as soluções dos problemas daquele município. Luiz Jiquira disse em entrevista à Rádio Moçambique que a Edilidade está em contacto com seus parceiros nacionais e internacionais para resolver o problema do abastecimento de água e não só.
4: Estamos à procura patrocínio, estamos à procura financiamento, estamos à procura para poder conseguir esse deserto. Vou ter recentemente, vou à Etiópia, inclusive no mês de outubro, exatamente para conseguirmos juntos das nossas comunidades, porque estamos inseridos num fórum chamado AMALE, e este fórum tem apoiado os municípios para conseguir o seu legado. Então, um dos legados que nós propusemos é mesmo o abastecimento de água, e acreditamos, nós estamos esperançados que vamos juntos conseguir trazer estes fundos e daí conseguirmos ter mais água na nossa população.
1: O presidente do Conselho Municipal de Nampula referiu ainda que um outro assunto que preocupa a edilidade é a recolha de resíduos sólidos. A cidade de Nampula produz diariamente cerca de 400 toneladas de resíduos sólidos e a edilidade está com grandes desafios para garantir a sua gestão. O Gabinete Provincial de Combate à Corrupção em Tete está a investigar um alegado caso de desvio de mais de 15 milhões de meticais na delegação provincial do Instituto Nacional de Ação Social. É uma informação prestada esta sexta-feira pelo diretor provincial do Gabinete Provincial de Combate à Corrupção em Tete, Luiz Vianek, disse que não foram ainda identificados todos os servidores públicos envolvidos no caso.
5: Nós estamos atentos a todos os atos de corrupção, quer aqueles casos que é de conhecimento próprio, quer também os casos que são denunciados. Daí que a nossa obrigação, como Ministério Público, é levarmos a responsabilização ou a investigação de todos os casos que o Ministério Público tenha conhecimento ou que o Gabinete tenha conhecimento, sem exceções.
1: O diretor do Gabinete Provincial de Combate à Corrupção em Tete, Luiz Vianek, falava esta sexta-feira à margem de uma formação dirigida a magistrados, agentes do Serviço Nacional de Investigação Criminal e juízes em matérias ligadas à investigação criminal. Na atualidade internacional, o número de mortos devido ao sismo de magnitude de 7.4 na escala de Richter

que atingiu o centro e oeste da Colômbia na semana passada, subiu para 321. De acordo com a atualização feita hoje pelas autoridades governamentais, registram-se ainda 4.595 feridos e 257 desaparecidos, enquanto 364 pessoas foram resgatadas. O balanço anterior registrava 314 mortos. Fechamos com o resumo das temperaturas máximas previstas para hoje nas principais cidades. Tete pode ser a mais quente com 35 graus centígrados, seguida por Maputo e Xai-Xai com 33 graus, Chimoio e Nampula 31, Quelimane 30, Beira, Inhambane e Pemba 29 graus, para Lixinga prevê-se hoje uma máxima de 28 graus, por fim Vilanculo com 27 graus centígrados de temperatura máxima. Apresentamos as notícias das 9 às próximas às 11 horas.

0: deixamos uma grande mensagem sobre a decisão que o governo da República de Moçambique tomou. Que de junho de 2026 a junho de 2027, a emissão de documentos de identificação, como certidão de nascimento, cédula de nascimento e bilhete de identidade, são mahala, e que há necessidade de mobilizar a população para que tanto as crianças como os adultos possam ter esses documentos. Certidão de nascimento, cédula pessoal e o bilhete de identidade.
1: Presidente da República, Daniel Chapo.

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2: São neste momento em Moçambique 9 horas e 10 minutos.

0: Muito bom dia, ouvinte. Arrancou ontem, aqui no bairro Tembue, na cidade de Chimoio, capital da província de Manica, a 11ª Conferência Nacional de Quadros do Partido Frelimo. Na abertura do evento, o presidente do Partido e da República, Daniel Chap, fez uma descrição do período pós-independência de Moçambique no tocante a avanços e desafios. Neste programa Linha Direta, pretendemos analisar as linhas gerais deste discurso e parte do que os delegados disseram quanto às suas expectativas em relação a esta conferência, que acontece 10 anos depois da última. Temos como convidados Tomé Moraes, é historiador, Américo Sozinho, é comentarista daqui da Rádio Moçambique e é académico, Régio Conrado, também comentarista e académico, Gustavo Mavis, jornalista e comentarista da Rádio Moçambique, e Gílio Vaz, historiador e analista político, a quem a Rádio Moçambique agradece por terem aceitado o convite. A anteceder a abertura da 11ª Conferência Nacional de Quadros da Frelimo, foi lançado ainda ontem um livro intitulado Renovar Moçambique, uma nova era, um pacto com o povo, da autoria do presidente da Frelimo e da República, Daniel Chapo. O livro resume parte do discurso da abertura desta conferência, que decorre, como disse, desde ontem e termina amanhã, domingo. Vamos ao longo deste programa nos centrar neste discurso de abertura e também de outras análises feitas pelos delegados e convidados. Eu começo mesmo consigo, o Tomé Moraes. A independência económica de Moçambique é um dos pontos que está a ser muito abordado desde ontem. Esta é uma das frases mais citadas nestes dias pelos delegados e convidados a esta conferência. Tudo indica que o diagnóstico do ponto de partida nesta conferência já está feito. Como deve ser materializada esta pretensão da independência económica de Moçambique? Já temos a independência política desde 1975. O que é que deve ser feito? O presidente, na abertura da conferência, falava já, projetava os próximos 50 anos de Moçambique.
1: Muito bom dia a todos os ouvintes da Rádio Moçambique. Quero cumprimentar os meus colegas aqui no painel. A Conferência Nacional de Quadro é um evento realizado de 10 em 10 anos. Ele busca fazer reflexões internas. É um momento de introspeção dos próprios membros do partido. É um espaço de auscultação aberta a todos os membros, acredito eu. Sobre a questão que coloca sobre que tem a ver com o discurso do Sua Excelência Presidente da República, Daniel Chapo, em relação à independência económica, eu acho que é um desafio novo e deve ser inclusivo. Devem-se construir paradigmas, definir-se estratégias de ir ao encontro desta independência económica e não estarmos ali a pensar em comprar pacotes de independência. Então nós temos que partir por um caminho de independência endógenos, em função dos recursos naturais, das potências.

0: potencialidades econômicas de todo um conjunto de potencialidades que Moçambique tem para que consigamos chegar à tal independência econômica. Deve ser uma independência econômica inclusiva, porque não pode existir uma nata ou um grupo que simplesmente discursa e vai dizendo que temos que ter independência econômica. Tem que ser materializado, encontrar linhas de força para que nós chegamos de facto a esta independência econômica. Não é uma independência econômica sem que envolvamos todo o povo moçambicano. Já há passos a serem dados, como por exemplo o Fundo de Desenvolvimento Local e outros projetos também que visam chegar a este ponto. Então, incluir mais moçambicano, pensar em estratégias concretas, claras, abertas, aí sim nós vamos chegar à independência econômica. Exatamente.
1: Gustavo Movi, a mesma questão, mas posso fazê-la de uma outra maneira. O presidente do partido falou da necessidade de se traçar melhores caminhos para renovar Moçambique. Mesmo nesta obra já aborda alguns pontos relacionados a esta questão de renovar Moçambique, uma nova era, um pacto com o povo. Queria comentar como é que Moçambique deve alcançar a independência económica nos próximos 50 anos, como citou na abertura desta conferência o presidente do partido.
2: Bem, quando eu estava naquela sala, é quando fiquei mais consciente de que a Frelimo tem novos atores. São praticamente outras pessoas. Se fosse um clube, seriam outros jogadores com o mesmo nome. Porque os que lutaram pela independência, ou a geração da independência, está praticamente fora do plantel ou da equipe. Restam muito poucos, só para que as pessoas possam ver, é que dos mais de 3 mil convidados e delegados, aliás, delegados, só 200 e pouco é que são da geração da independência. O resto são pessoas que nasceram depois da independência, são jovens. Por isso, eu acho que o presidente faz uma leitura muito correta neste seu livro, quando diz que cabe a esta geração lutar pela economia de Moçambique, pela independência econômica, porque a geração que agora cedeu-lhes o lugar soube desempenhar o seu papel lutando pela independência e conquistou a independência. Portanto, cabe a essa geração desempenhar esse papel da conquista da independência econômica. Se não fizer isso, terá fracassado no seu dever. E eu fazia uma grande recomendação para a leitura deste livro. É um livro muito pequeno, de 49 páginas, mas que é uma espécie de um roadmap, como se costuma dizer, um guião de como é que se pode fazer essa luta. É bastante conciso, mas também bastante preciso e detalhado. O livro não só levanta os problemas, como aponta como devem ser resolvidos. É curioso que há 3 dias ou 4 antes do começo, aliás, desta conferência, eu escrevi um livro, aliás, um artigo, em que dizia que mais do que tomar decisões, fazer anunciação do que se deve fazer, a Frelimo deve

0: fazer aquilo que não tem feito com muito rigor, que é cumprir as decisões que toma. E da leitura que eu fiz deste livro ontem, dei-me conta de uma passagem que até pode parecer que eu tinha lido o livro antes. O presidente diz, na página 39, que o povo precisa sentir que é escutado, saber e acreditar que as promessas são cumpridas, não através de simples palavras, mas por ações capazes de gerar resultados concretos. Esta frase está no capítulo que ele deu a designação de fazer diferente para obter resultados diferentes. Eu sinceramente digo que se os dirigentes da FRIM ou os que estão no governo a todos os níveis pudessem ler este livro e aplicá-lo ou aplicar o que nele está dito, Moçambique havia de avançar 1000 anos em muito pouco tempo, como acontece com os chineses, que por causa da sua forma de cumprir tudo o que eles assumem como compromisso, fez com que eles avançassem em desenvolvimento 100 anos mais do que o tempo real. Ou seja, os chineses neste momento estão no século XXI em termos de seu desenvolvimento socioeconômico. Portanto, é o que Moçambique precisa, empenhar-se de fato, falar menos, fazer mais, ou pelo menos cumprir o que se diz.
1: Régio Corrado, na mesma linha, traçar melhores caminhos para renovar Moçambique. Gustavo Mavi falava aqui da geração da luta armada, que já, digamos, está a ficar, digamos, extinta, porque por causa mesmo da idade. Os jovens têm hoje o desafio de levar Moçambique avante. São 50 anos e poucos de independência. Como é que os próximos 50 anos devem ser encarados? Como é que deve ser interpretada? E interpretado, digo, o discurso do presidente do partido.
2: Muitíssimo obrigado, meu preclaro Sayala. Permita-me antes corrigir um aspecto. Eu não sou comentador, não sou comentarista, não sou analista. Eu sou apenas académico.
1: Falo está corrigido. Está corrigido.
2: Muito obrigado. A pergunta que faz, ela deve ser respondida sobre dois pontos de vista. O primeiro, é preciso recordar um fundamento ontológico, fundamental, essencial, que estruturou a visão e os princípios que delinearam aquilo que é o sentido e aprofundado da FRELIM, que é a ideia de que a FRELIM é o povo. Dizer que a FRELIM é o povo é dizer que a FRELIM é a consolidação das aspirações multisseculares do povo moçambicano. Quer dizer que a FRELIM tem como responsabilidade primeira responder a estas aspirações, entre outras, a consolidação da soberania política, a consolidação do desenvolvimento e, para este caso específico, a questão da independência económica. É óbvio que no discurso do Presidente da República e da FRELIM ficou profundamente patente a ideia segundo a qual, se os primeiros 50 anos foram profundamente para consolidar aquilo que era a nossa soberania política, a nossa estrutura de Estado, os próximos 50 anos devem objetivamente responder a uma obrigação que é da nossa geração, que é a independência económica. Isto tem duas consequências.

0: dizer que a Frelimo como partido do povo só pode ganhar ou consolidar, projetar-se para o futuro se as aspirações do povo tornam-se efetivas. Entre outras aspirações, significa a prosperidade partilhada, a consolidação do melhoramento da vida dos moçambicanos, o melhoramento da prestação de serviços públicos, e são estes aspectos que fazem e dão sentido a este órgão consultivo que é a 11ª Conferência de Quadros do Partido Frelimo. E aqui é preciso acrescentar, a trajetória da constituição, da consolidação e da projeção da Frelimo como partido, mas também acrescente-se como um corpo social total, aquele que se rega na infraestrutura mental, mas também na infraestrutura física de e para os moçambicanos. Isto projeta uma ideia que está clara no discurso do Presidente da República e do Partido Frelimo, Daniel Francisco Chapo, que é a ideia, a responsabilidade primeira dos governantes da Frelimo é servir os interesses legítimos do povo. Isto quer dizer que a Frelimo, não estando e não respondendo aos interesses do povo, perde não só a sua essência, mas a sua consistência. Daí que o Presidente da República, o Presidente da Frelimo, Daniel Francisco Chapo, disse que é preciso ir ao encontro do povo, porque os próprios dirigentes da Frelimo são do povo, nasceram do povo, as suas raízes estão no povo. E esta consolidação, essa assunção, só pode ganhar consistência íntima e radical quando aqui há aquilo que a gente chama da interpenetrabilidade entre o dirigente da Frelimo e aquilo que é o corpus do povo. Os alemães chamavam de Volksgeist, ou seja, o espírito do povo é a efetivação da assunção plena da Frelimo. Por essa razão, os próximos 50 anos, a independência económica tem que significar quatro coisas fundamentais. A primeira, e foi muito bem dita no discurso de abertura nesta conferência, e que está na sequência da reforma de lei de minas, a reforma de lei de petróleos, a criação da Empresa Nacional de Minas, Banco de Desenvolvimento, diferentes fundos que visam apoiar jovens e mulheres, mas também o moçambicano de forma geral. Estes aspectos todos concorrem para consolidar a exploração sustentável dos recursos, ou seja, os recursos não são apenas um dispositivo económico, são o fundamento para a nossa soberania económica, para a nossa libertação económica. Moçambique tem que sair da situação de dependência, do endividamento estrutural e, sobretudo, torná-lo sustentável do ponto de vista daquilo que é a gestão do seu potencial de recurso. É por essa razão que eu penso que os 50 anos não serão apenas para discursar sobre a independência económica. Tem que ser para fazer reformas estruturais do Estado que correspondem àquilo que é a visão que nós temos de dar. Por exemplo, combate à corrupção. Combater o burocratismo frio, a falta de sentido de respeito ao interesse do cidadão. Estes aspectos todos é que dão e consolidam aquilo que é a profundidade e o sentido eterno da Frelimo. Eu diria que nos próximos 50 anos, se nós partimos do princípio daquilo que aconteceu nos últimos 50 anos, nós diríamos, aqui vai se consolidar o aspecto central daquilo que era o sonho dos pais fundadores de Moçambique. Era tornar Moçambique um território independente, um território digno e onde a unidade nacional, o sentimento nacional, a identidade nacional se tornam elementos estruturais centrais para todo e qualquer moçambicano.
1: Américo Sozinho, traçar melhores caminhos para Moçambique

0: ter mais de 80%, digamos, dos conferencistas aqui são jovens. A geração da luta armada está, digamos, a desaparecer. Qual é o desafio dos jovens para traçar os novos caminhos para Moçambique nos próximos 50 anos?
1: Moisés Sela, bom dia também aos meus colegas do painel. As mesmas soluções são extensivas para os nossos ouvintes, os internautas, porque tenho ciência de que é uma transmissão deste painel nas redes sociais da Rádio Moçambique. Bom, as nossas primeiras palavras neste painel são de reconhecimento da visão holística do presidente Daniel Francisco Chaves, que é o presidente do Partido Frelimo e presidente da República de Moçambique, que tem por desenvolver Moçambique. Conforme sabe do que costuma-se dizer, uma equipa que está preparada para ganhar a prova não precisa disputar a última jornada para sagrar-se campeão. Para uma equipa tornar-se campeã, os sinais começam ao longo do percurso na disputa das jornadas. E o presidente Daniel Francisco Chapo vem emitindo evidências de que a essa altura é o gestor propício para desenvolver Moçambique e tornar esta nação desenvolvida. E para desenvolvimento de uma nação existem pressupostos. Um deles tem a ver com a questão ligada à segurança. Conforme sabe, de que Moçambique, historicamente, nos últimos anos, vinha registrando raptos cíclicos que influenciavam o subdesenvolvimento. Conforme sabe, de que a indústria de rapto afastou muitos empresários do nosso país, que dedicavam-se ao investimento e, por consequência, contribuíam para o nosso tecido econômico através da arrecadação da receita que o Estado moçambicano desenvolvia. Ora, se prestar atenção, o chefe do Estado, que é o presidente do partido, Frelimo, montou uma equipa extraordinária do ponto de vista de segurança, nomeadamente o Ministério do Interior, que tem o Comando-Geral, a Procuradoria-Geral da República, que agora tem o Serviço Nacional de Justiça Criminal, que é o SERNIC, e outras forças que não é necessariamente que se mencione aqui. Então, isso significa que a visão do presidente Daniel Chapo é clara de desenvolver Moçambique, e para que isso ocorra precisa também de encontrar convergência por parte do seu executivo. Ou seja, todo o indivíduo que é nomeado para fazer face ao presente ciclo de governação deverá convergir nas suas ações olhando para aquilo que é o destino, portanto, estratégico do presidente Daniel Francisco Chaves. A juventude, obviamente, conforme sabe, de que existem estudos publicados que evidenciam de que a juventude é a faixa, nesse caso, é o grupo maioritário em muitas nações. E Moçambique, obviamente, de acordo com o Instituto Nacional de Estatística, também revela de que temos muitos jovens no país. E estes deverão contribuir para a materialização da independência econômica através de trabalho. Daí surge a voz do comando do presidente: vamos trabalhar. Quando se diz vamos trabalhar, significa, primeiro, criar condições atmosféricas para o desenvolvimento da atividade econômica. Por isso, em resposta, o governo de Moçambique, através do chefe do Estado moçambicano, definiu o Fundo de Desenvolvimento Econômico Local, que é o FIDEL, visando financiar as iniciativas juvenis e, além disso, temos também o programa Mulher, que é pro Mulher.

0: que é para impulsionar a atividade privada para a mulher moçambicana. E ainda este mês, a partir da cidade de Pemba, em Cabo Delgado, o presidente Daniel Francisco Chap anunciara para o Jovem, que é o programa Jovem. Todo este processo de definição de projetos, de programas, visam desembocar no desenvolvimento econômico. E o desenvolvimento econômico, obviamente, poderá dar resposta à independência econômica. O que se apela neste momento é que os moçambicanos, o povo de Moçambique, atenção, não apenas os moçambicanos, mas também o povo de Moçambique, que inclui, portanto, estrangeiros residentes no nosso país a desenvolver as suas atividades, tenham, portanto, uma postura de desenvolvimento econômico, uma postura de trabalhar para produzir. E o governo de Moçambique tem feito a sua parte, que é garantir o financiamento, quer para atividade de desenvolvimento agrário, conforme sabe, de que é constitucional, de que a agricultura no nosso país é a base de desenvolvimento. É preciso, portanto, continuar a intensificar o apoio para os que se dedicam na produção e produtividade agrícola, mas também o desenvolvimento do capital humano poderá contribuir para o desenvolvimento da nossa economia, porque, se prestar de atenção, mesmo ao longo da campanha eleitoral do Partido Frelimo e do candidato na altura, hoje Presidente da República, Daniel Francisco Chap, tinha um pilar que é desenvolvimento do capital humano, que tem a ver com a formação de jovens, a formação, portanto, de adultos, para incuti-los de habilidades do saber fazer, porque está provado de que o saber fazer é um fator que catapulta o desenvolvimento socioeconômico vital para os que apostam no mercado laboral, mas também para os que apostam no empreendedorismo. Isso significa de que a vontade, a pretensão que o presidente Chapo tem, obviamente converge com qualquer pensamento lúcido e equilibrado do jovem que espera o Moçambique, portanto, desenvolver. Para o efeito, é importante, neste momento, continuar a encorajar as nossas forças de defesa e segurança, que neste momento estão empenhadas em Cabo Delgado, porque também é um dos pontos que poderá contribuir para o desenvolvimento do país. Neste momento, conforme sabe, os recursos que o país consegue almejar devem, em grande parte, investir para a segurança em Cabo Delgado. Se tivermos Cabo Delgado livre, portanto, de guerra, obviamente esses recursos poderão ser investidos para outros setores, como o caso de infraestruturas sociais, nomeadamente as estradas, as pontes, as escolas, os hospitais. É assim como, portanto, se desenvolve uma nação. Ontem, ao longo dos debates dentro da tenda, houve muita convergência sobre o trabalho, claro, que o presidente Chapo está a desenvolver. Mas é preciso lembrar de que o presidente Chapo é uma só pessoa. É preciso que o mesmo espírito, a mesma dinâmica do presidente Chapo se faça refletir em todos os gestores públicos, todos os gestores privados, para se afastarem dos pensamentos que culminam com práticas de ações desonrosas como a questão de corrupção. Dificilmente se pode desenvolver um país enquanto tiver indivíduos corruptos, indivíduos que sabotam a governação, indivíduos que têm uma agenda contrária àquilo que é o programa de governação do Partido Frelimo e, em consequência, o programa de desenvolvimento da nação moçambicana.
1: Egídio Vaz, o presidente do Partido Frelimo, ontem, no discurso de abertura, falou dos mais de 51 anos de independência, descreveu-os como tendo sido marcado por avanços e também por desafios. Alguns desafios foram citados como sendo a corrupção, a escalada.

0: calamidades naturais, o terrorismo, entre outros. E os 50 anos que começam, como é que devem ser encarados para que esta sua pretensão de traçar melhores caminhos para o Novo Moçambique seja alcançada?
1: Bom, eu julgo que o desenvolvimento não pode ser surpresa. O desenvolvimento é um processo, primeiro, organizacional, segundo, político, no sentido de a qualidade das nossas escolhas e das nossas prioridades, e terceiro, é também a consequência da forma como o país se organiza para poder enfrentar esses os desafios e poder avançar. Ora, julgo eu que o presidente Chapo começa bem. Começa com a aprovação da Estratégia Nacional de Desenvolvimento, cujo objetivo nos próximos 20 anos é tornar o país num país de desenvolvimento médio. E a partir dali que ele aposta na infraestrutura, na industrialização, mas também na educação e saúde, tanto componentes do capital humano, como elementos principais. Obviamente que também aqui precisamos de, e a semelhança do que o professor Sozinho afirmou, combatermos algumas ameaças prevalecentes e ameaças possíveis. As prevalecentes continuam a ser a segurança, e as possíveis e imprevisíveis temos em meter na equação as calamidades naturais, os eventos extremos, Moçambique estando ele exposto a isso permanentemente. Isso implica, por exemplo, a construção de infraestruturas resilientes, por um lado, a reorganização, digamos assim, político-administrativa para tirar maior proveito do potencial existente, e aqui passa por aquilo que o professor Régio Conrado mencionou, o aproveitamento de recursos naturais, e a Assembleia da República já fez o seu trabalho, aprovando recentemente um pacote econômico que inclui a reorganização do setor econômico do Estado. Ora, esse é apenas um passo, e a minha tese é justamente essa, que o desenvolvimento não pode ser surpresa. Num contexto de concorrência assimétrica, portanto, contexto internacional de concorrência assimétrica, e perante a emergência do chauvinismo econômico, quando digo chauvinismo econômico, me refiro a comportamentos que tolhem com a atual arquitetura internacional, tanto do ponto de vista do comércio, tanto do ponto de vista da cooperação internacional. E temos países que durante muito tempo estiveram a prolongar algumas políticas neoliberais de total livre circulação, comércio, produtos, bens e pessoas, desregulação da economia, etc. Mas, num contexto específico, vemos esses mesmos arautos a fazer exatamente o contrário. Isso põe estonteados as economias emergentes, mas também as economias em vias de desenvolvimento, e aqui em Moçambique está incluso. Então, julgo eu que o trabalho de pensar não está concluído. É importante sempre continuarmos a refletir à medida dos acontecimentos. Portanto, aqui gostava de dizer que os recursos apenas, o potencial apenas, não é suficiente. Tê-los aqui não é garantia de que eles podem nos servir da melhor forma. É preciso irmos um pouco mais avante, pensarmos, por exemplo, na transição energética, pensarmos, por exemplo, na resiliência climática, pensarmos agora sim

0: para a governação, porque o melhor indicador de se esse país tem ou não chances de desenvolver é olhar a forma como está organizado e a forma como o quadro legal é atrativo ao investimento estrangeiro. E aqui, mais uma vez, e só para terminar, o investimento estrangeiro não pode ser a nossa primeira oportunidade, não deve ser a prioridade das prioridades, porque isso pode torpedear as nossas aspirações. É só pensar numa situação onde digo, vou promover esta lei para captar o investimento estrangeiro. Bom, investimento estrangeiro, posso dar um exemplo. As grandes petrolíferas não tomam as decisões finais de investimento sem o conforto dos seus próprios governos. E num cenário onde os interesses geopolíticos, os interesses desses países não priorizarem esta região geográfica, as decisões finais de investimento não acontecem. Ora, se o plano de desenvolvimento e os nossos sonhos estiverem ancorados no investimento direto estrangeiro, estaremos a dançar a mesma música até que eles entendam de que agora é a vez de Moçambique. E, portanto, precisamos também de pensar e contar com as nossas próprias forças. E é aqui onde eu entendo o discurso do presidente Daniel Chapo, um pouco que resgata o melhor dos seus antecessores, a começar pelo presidente Samora Machel, porque contar com as nossas próprias forças foi, antes de todos, a ideia do presidente Samora Moisés Machel. E, portanto, à medida que nós tornamos este país apetecível para maximizar os recursos e as potencialidades, devemos contar também com as nossas próprias forças. A qualidade da forma como Moçambique traça as suas políticas e opções de desenvolvimento também pode se ver a partir do quinhão de influência da sua capacidade de mobilizar os recursos internos para este fim.
1: Gustavo Mafia, a Rádio Moçambique apurou ontem que nas primeiras intervenções dos delegados da Conferência Nacional de Quadros surgiu um posicionamento segundo o qual era necessário que a Frelimo refletisse em torno da metodologia de indicação do candidato presidencial para o segundo mandato. Há um grupo que entende que, contrariamente à prática do Partido Frelimo, deve haver múltiplos candidatos sempre que o presidente estiver a fechar o seu primeiro ciclo de governação, os 5 anos. Portanto, daqui a alguns anos, não se deve apenas chancelar Daniel Chapo como candidato do Partido Frelimo às eleições de 2029, abrindo espaço para mais pré-candidatos. Qual é o mérito desse posicionamento, tendo em conta que a prática do partido é deixar que o presidente tenha 2 mandatos para consolidar as suas ideias de governação?
2: Bom, eu entendi esse posicionamento como normal no meio de uma organização tão grande como a Frelimo. É mais uma opinião de alguém que se levantou e pediu a palavra e defendeu essa tese, mas não me parece que possa ter colhido o consenso dos delegados, e nem encaro isso como podendo ser aplicada pelo Comitê Central ou mesmo pelo Congresso. Porque o que a experiência me ensinou é que se elege o

0: presidente a partir de mais do que candidato na primeira eleição do primeiro mandato de cada proposto, não no segundo mandato do presidente em exercício, pelo menos no que tange ao partido Frelimo, porque os outros partidos, obviamente, vão aparecer com seus candidatos. Portanto, é assim que eu entendi, foi uma opinião, se vai vingar, não sei, mas tenho muitas dúvidas. Acho que pode ser uma vontade de algum grupo que, no caso, talvez, se posso dizer assim, acha que o candidato Chapo, o presidente Chapo, não é digno de ir ao segundo mandato, e estão a começar com a sua jogada dentro daquilo que o Morgantown diz ser a luta pelo poder, que sempre existe. Mesmo na primeira eleição do presidente Chapo, houve tendências, havia pessoas que queriam outras pessoas. Quem sabe se os proponentes dessa ideia não são as mesmas pessoas que nunca o quiseram como candidato. Portanto, esta é a minha resposta a esta pergunta.
1: Mas estamos a escassos dias do Comitê Central e para o próximo ano teremos o Congresso. Qual é a sua antevisão do Comitê Central e deste Congresso que se avizinha?
0: Eu acredito que o Comitê Central que vai ser realizado desta conferência vai ser de fazer uma peneiração do que será dito nesta conferência ou que está a ser dito, para que sirva como guião da governação deste país por parte da Frelimo e do próprio presidente Chapo. Não me parece que vai deitar tudo por água abaixo o que vai ser dito nesta conferência, senão não valeria a pena ter se realizado. Portanto, acho que vai se esforçar em fazer um sumário, um apanhamento, se posso dizer assim, do que terá sido dito, para que possa servir como o guião da atividade da Frelimo, atividade governativa nos próximos anos, até o fim do mandato do presidente Chapa e, quem sabe, para o próximo mandato dele.
1: Tomé Moraes, o partido não realizava conferências há 10 anos e a conferência não é um evento eletivo, para mais colher contribuições para eventos que têm decisão, como Comitê Central e Congresso. Qual é a sua antevisão do Comitê Central da próxima semana e do Congresso do próximo ano?
2: Bem, eu vejo esse fórum como, esta conferência, como um fórum de consulta aberta, como eu disse antes. O que eu antevejo é que a Frelimo saia mais coesa deste evento, mais estruturada, com pontos alinhados e que possam ser limados no Comitê Central. Em relação ao Congresso, eu acho que será mais um momento de construção de ideias, de foco para onde a Frelimo quer chegar. Nisto, olho para a necessidade de se construírem ideias que pautem por inclusão dos jovens, sobretudo. A juventude, de alguma forma, sente-se um pouco afastada. E a juventude que temos hoje não é a mesma que tínhamos há 10 anos. Tem novos desafios, tem novas formas de pensar. Então a Frelimo tem que se ajustar a esses novos desafios. É um conjunto de ações, é um conjunto de princípios e alinhamentos que a Frelimo vai fazer e vai decidir no Congresso. O Congresso será o ponto mais alto. Antecede a conferência, depois tem o Comitê Central, depois tem o Congresso, que é o ponto mais alto de reflexão, de tomada de decisões e de preparação, acima de tudo.

0: para os pleitos eleitorais que se seguem. Então, é nesta perspectiva que eu olho para o Congresso e para o Comitê Central que antecede este evento.
1: Regis Corrado, eu gostaria que comentasse também em torno dessa questão que fiz. O próxima semana será convocado o 13º Congresso e temos este debate que aconteceu ontem à tarde, 13º Congresso.

de determinados indivíduos, muito provavelmente com agendas que são contrárias àquilo que é a tradição do partido. Desde 1994, ficou patente de que o candidato da Frelimo só se candidata com outros candidatos na primeira eleição para presidente da República. No segundo mandato, há um automatismo na estrutura da tradição interna do partido. O que não ficou claro, com que objetivo se colocou esta questão, com que interesses, para responder a que tipo de objetivos, quais são os fitos, quais são as visões que se querem passar. O que é facto é que o presidente Chapo, como presidente do partido, é legítimo na tradição da Frelimo em ser o candidato natural nas próximas eleições presidenciais. Não se está a inventar absolutamente nada. Foi assim com o presidente Guebuza, foi assim com o presidente Nhusi, e por que seria diferente com o presidente Chapo? Este é o primeiro ponto central. O segundo ponto central, a Conferência Nacional de Quadros vem discutir as grandes opções de desenvolvimento de Moçambique, o renovar da visão do Partido Frelimo. E isto tem como fito, primeiro, garantir a coesão interna do partido, a consolidação da visão do partido, e o que se mostrou com esta colação é provável que alguns indivíduos, tal como disse a Mamá Graça Machel, tenham interesses privados, individuais, de grupos, mas que não coincide com os interesses do Partido Frelimo e dos seus membros. Como bem sabe, existem determinados indivíduos dentro do Partido Frelimo cujo objetivo é o poder pelo poder. Não é o poder para servir os interesses do povo moçambicano. A vocação do Partido Frelimo é servir o povo moçambicano. O presidente Chapo hoje é o presidente não só da República de Moçambique, é o presidente do partido. O mesmo princípio se aplica ao secretário-geral do Partido Frelimo. O secretário-geral do Partido Frelimo é o executivo do partido. Portanto, tem que ser da confiança do presidente da República. Foi sempre uma tradição do Partido Frelimo. Aquele que coloca em causa e coloca a necessidade de se rediscutir os modos de escrutínio, é preciso perguntar, é para responder a interesse de quem? Porque os delegados, tal como se posicionaram dentro desta Conferência Nacional de Quadro, mostrou de forma objetiva, clara, de que não era este o aspecto central. O aspecto central é combater criminosos infiltrados no nosso partido, combater os criminosos que estão no aparelho do Estado, combater os corruptos que infiltraram e carcomem a infraestrutura do Estado, é repensar o modelo de desenvolvimento, porque, como bem sabe, nós temos desde 1990 um modelo de desenvolvimento que levou à miséria, que levou às desigualdades, levou à fragmentação e enfraquecimento do Estado. O presidente Chapo, com a sua visão, fez uma coisa interessante. Com a criação do Banco de Desenvolvimento de Moçambique, vem combater um problema de fundo. É que a banca comercial que beneficiava alguns indivíduos no contexto de Moçambique, descomprometidos com o interesse nacional, preocupados com a acumulação primitiva do capital, como dizia Marx, que significa roubo e saque
e absorção da riqueza nacional para benefício próprio.

0: ele cria um banco de desenvolvimento, que é para financiar três aspectos centrais: a industrialização, a transição digital, o agronegócio e infraestruturas. É o quarto aspecto. Cria o gabinete de reformas, que também tem o mesmo sentido. E ele faz uma reforma corajosa da Lei de Minas, que diz no artigo 5 de que os recursos naturais são inalienáveis, que eles devem prosseguir o interesse público. Neste país, era possível um indivíduo ter uma mina, por exemplo, de ouro. Era individual. E ele, muitas vezes, não pagava imposto para o Estado. O Estado moçambicano era obrigado, se quisesse participar numa grande exploração de qualquer que fosse o recurso, tinha que estar com o recurso. Agora, como disse o Presidente da República, o Estado entra de borla, no mínimo de 15%. Isto é uma revolução, porque isso vai abater os corruptos, os bandidos, os infiltrados, aqueles que são os chiconhocas, aqueles que vão ao interesse coletivo do povo moçambicano. Exatamente porque os recursos naturais devem responder aos interesses primordiais, proémios, e têm que estar no píncaro das prioridades, portanto, do Estado. Este é o primeiro aspecto. Há um outro aspecto profundamente central, que é a revisão do conteúdo local. O conteúdo local, tal como era feito, dava benefícios às multinacionais, que não estão para o desenvolvimento de Moçambique. Não responde aos interesses fundamentais. Está com uma banca comercial que é profundamente assassina, que não responde aos interesses económicos nem de Moçambique,
1: Mas, Corrado,
0: nem dos moçambicanos.
1: Vou pedir que mantenha o seu fio de pensamento para devolvermos momentaneamente o sinal para os nossos estudos centrais, para o sinal horário das 10 horas.
2: Exatamente, e nós estamos no ar, 92.3 FM, 738 kHz na onda média e também pelo www.rm.co.mz. São neste momento, em todo o território nacional, 10 horas.

0: portanto, voltamos a transmitir o programa Linha Direta a partir de Chimoio Manica, cujo debate centra-se na 11ª Conferência Nacional de Quadros do Partido Frelimo.
1: Mas bom dia, Regis Corrado, estávamos a falar mesmo desta questão do que foi abordada ontem na sessão dos debates.
2: É preciso, terminando, a questão que foi colocada ontem, nos termos em que foi colocada, não é uma questão, não é o essencial, é marginal, é de um grupo específico, é de pessoas específicas, não corresponde aos objetivos pelos quais fomos convocados a esta Conferência Nacional de Quadros Frelimo, que é um órgão consultivo que é para projetar e discutir as grandes questões internas do partido. Do meu ponto de vista, há determinados indivíduos que estão profundamente habituados a usar o partido para o seu interesse, mesmo que seja para criar clivagens no interior, para produzir distorções no interior, para desorientar os objetivos e o foco interior do partido. Obviamente que neste sentido subentende-se que se o objetivo do fundo é o desenvolver Moçambique, então o debate sobre a rediscussão do modelo de escrutínio contra a tradição do partido em relação a um presidente específico mostra que não é justo, ou pelo menos não corresponde àquilo que seria objetivo. É por essa razão, eu queria terminar dizendo, se nós tivéssemos que olhar para aquilo que é a dinâmica

0: a infraestrutura desta governação é menos de 2 anos, portanto, são 18 meses praticamente. O Presidente da República fez o que, em alguma circunstância, por ter levado 20 ou 15 anos sem acontecer. Desde 2003, estamos a discutir a criação do Banco de Desenvolvimento. Na Agenda 2025, nunca tinha se realizado em Moçambique. A discussão de passar o CIRNIC para a PGR, que seria a Polícia Judiciária, está-se a discutir há mais de 20 anos. Nunca tinha acontecido. A criação de uma Inspeção Geral do Estado é uma ideia que já vinha na primeira estratégia de reforma do setor público, de 2003. Nunca tinha acontecido. A discussão da necessidade de orientarmos os recursos naturais para o benefício dos legítimos proprietários, que são os moçambicanos, nunca tinha acontecido. O Estado moçambicano agora, através da Lei de Minas de Petróleo, Conteúdo Local e a criação da Empresa Nacional de Minas, acontece para responder a esse desiderato. Pela primeira vez, nós constatamos uma discussão sobre a necessidade de dar identidade ao moçambicano e hoje temos BIs de borla para todo e qualquer moçambicano. Estamos a dizer, do ponto de vista profundo, Moçambique nunca tinha conseguido discutir de forma aberta, ampla. Temos o diálogo nacional inclusivo. Afinal, governamos para quê? Para quem? Governamos para responder aos objetivos fundamentais do povo moçambicano e governamos porque estamos convictos de que a vocação da independência nacional é trazer prosperidade partilhada. O Estado moçambicano não pode ser nem o patrimonializado, ser tornado um instrumento privado. Não pode prevalecer em Moçambique aquilo que era o sistema cadeado, um sistema em que só poucos circulavam entre eles, em que a riqueza andava entre eles. O presidente sabe fazer não. A riqueza nacional tem que beneficiar a todo e qualquer moçambicano, do Zumba ao Índico, do Ruvuma ao Maputo. Esta mudança de paradigma, essa reconversão da dinâmica e da estrutura do Estado remete para uma ideia única. Em 1962, dizíamos que é preciso libertar o homem e a terra. A libertação da terra foi feita, mas o homem pode não estar liberto, porque ainda não atingimos o objetivo de fundo, que é o progresso para todo e qualquer moçambicana. Chama-se prosperidade partilhada.
1: Américo Sozinho, eu gostaria que fizesse comentário sobre esta questão levantada, mas também gostaria que voltássemos ao discurso também, depois de responder a questão. O presidente do partido disse: as potencialidades não são riquezas, precisam ser transformadas. Este discurso, será que nesta análise a academia é chamada a investir na pesquisa e inovação por forma a formar quadros técnicos capazes de transformar as potencialidades em riquezas?
2: Muito bem. Começando com a questão da discussão sobre a metodologia de sucessão do presidente, acredito que é uma autorrevelação de grupo de indivíduos que se dedicavam a criar sistemas de nhonguismo, são os ditos raposas, os próprios galinheiros, que decorrente das medidas que o presidente e o seu governo vão definindo, se sentem aflitos e querem levantar uma temática que não é chamada a este debate. Isso chama-se Conferência Nacional de Quadros. Aliás,

0: O posicionamento desse tipo de indivíduos revela igualmente déficit de compreensão de conceitos. Não compreende de que a pauta de agenda que foi aflorada para este evento não tem nada a ver absolutamente com sucessões. Como disse o Dr. Mavi quanto o professor Reis Conrado, de que é tradicional de que a sucessão do presidente da Frelimo só se discute no final do segundo mandato deste. Não faz sentido que um indivíduo despenda recursos do partido para viajar a Chimoio e chegar a Chimoio, projetar uma agenda diversa ao que junta, portanto, os delegados, os convidados que são membros do partido e também convidados que não fazem parte de membros do partido Frelimo, e discutir esse assunto. Não faz sentido. São esses indivíduos que merecem uma investigação profunda se não estão na fila dos nhonguistas, dos raposas e galinheiros que estão a contribuir para a destruição desse país. Querem distrair este evento com a discussão de sucessão? Por que o presidente de Chapo deve ser objeto dessa discussão? As mesmas pessoas é que atrapalham a agenda de governação. No passado, assessoravam mal ao presidente Nhusi e depois, no fim do mandato, viraram as costas. Hoje tentam fazer a mesma coisa, mas são surpreendidos por uma resposta contrária e veem isto como obstáculo e querem discutir sucessão. Não faz sentido isso. As mesmas pessoas que aconselharam o presidente Nhusi de que não havia condições para realizar isso para aquilo, e o próprio presidente Nhusi disse ontem na sala, e era uma abordagem legítima, porque não faz sentido que hoje apresente uma abordagem pro e amanhã vem reivindicar a mesma abordagem que assessorou. Isso deve terminar, deve acabar no partido. Há indivíduos que hoje aproximam-se à liderança a fazer, portanto, aquilo que chamaríamos de escovismo à liderança, e amanhã vira-se contra a mesma liderança. Ora, este tema está encerrado definitivamente. Não há condições para debater este assunto. E, obviamente, esses indivíduos, até porque são atentos, devem estar a acompanhar essa transmissão da RM e acredito que terão aprendido o suficiente e, em definitivo, parar de falar sobre isso.
1: Podemos ir ao Dr. Gide Vaz para responder a esta, depois a classe segunda. Gide Vaz, quero comentar o que foi dito na segunda parte da conferência ontem.
2: Bom, sobre a questão da sucessão ou não, precisamos de perceber que, salvo em situações extremas de incapacidade, é que o presidente incumbente não é automaticamente designado candidato desse mesmo partido. Este é o ponto. E é o ponto final, de facto. O presidente Chapo será o candidato da Frelimo nas próximas eleições presidenciais. É ponto final. Agora, o revisionismo que se pretende a vários níveis precisa de ser baseado em boa fé, o que significa que qualquer tipo de proposta de alteração dos modus operandi precisa de ser de boa fé, precisa de perseguir os interesses do próprio partido e do país no geral, precisa de ser inovadores, inclusivos, ou seja, não devem ser sectários.

0: precisam acima de tudo de ser transparentes. Portanto, para mim este foi um não assunto prontamente discutido e descartado. Portanto, julgo não ser, até para o benefício dos nossos ouvintes, não perdermos tempo com este tema.
1: Vamos ao tema sobre... Eu falava de as riquezas, as potencialidades não são riquezas. Eu vou citar mesmo o que o presidente leu. Potencialidades não são riquezas, precisam de ser transformadas. Então é um chamado à academia para formar quadros capazes. Como é que estão as nossas academias hoje? Há um desafio de formar quadros competentes.
2: Muito bem. Bom, primeiro é preciso decifrar este posicionamento do presidente Daniel Francisco Chapo. E este posicionamento, obviamente, responde a muitos moçambicanos que sempre pensaram que o Moçambique fosse rico. Ter os recursos não significa automaticamente o país ser rico. Mas o país pode se tornar rico através dos recursos que tem. Porque ter ouro, ter, portanto, grafites, entre outros minérios, não significa automaticamente o país ser rico. É preciso que este recurso seja explorado, seja, portanto, processado racionalmente para produzir riqueza aos moçambicanos. Conforme sabe, em sede do manifesto eleitoral do presidente Daniel Chapo, programa, portanto, de governação do Partido Frelimo, estava claro o pilar sobre o capital humano. Então, isso significa que, neste momento, obviamente, as nossas academias são desafiadas a formarem quadros no capítulo do saber fazer, olhando para aquilo que são as necessidades da nossa indústria extrativa. É preciso intensificar a formação de quadros para a área de mineração, entre outros recursos disponíveis no nosso país, para permitir que as indústrias sejam instaladas dentro do nosso país e que irão encontrar capital humano disponível para fazer face aos serviços dentro dessas indústrias. Se prestar de atenção, neste momento o país já começou com esta campanha de formação de capital humano dentro do país para permitir que a exploração dos recursos, portanto, tenha em primazia empregabilidade aos jovens moçambicanos. A título de exemplo, nos próximos dias, Moçambique vai formar um total de 260 engenheiros para as áreas técnicas com vista a responder à exploração da Total, nesse caso em Cabo Delgado. Moçambique, nessa altura da retoma das atividades da Total, foi apresentado três propostas. A primeira, que era de formação dos quadros fora do país. A segunda era de construção de um centro técnico em Cabo Delgado. E a terceira opção era de encontrar dentro do país uma infraestrutura de ensino técnico profissional disponível para a formação dos 260 engenheiros. Mediante análise dessas três opções, apercebeu-se de que mandar quadros para além fronteiras levaria mais tempo e construção de um centro técnico em Cabo Delgado também levaria mais tempo, mas localizar dentro do país uma infraestrutura equipada com condições para acolher a formação desses engenheiros era mais rápido. O governo de Moçambique decidiu formar os 260 jovens na cidade da Matola, nesse caso na Escola Industrial da Matola. Este é um sinal de início de formação de capital humano dentro do país para dar resposta àquilo que são as necessidades de exploração dos recursos dentro do nosso país. Mas não é suficiente, é preciso intensificar. Eu resgato a minha primeira abordagem, que dizia de que a visão estratégica, a visão política do presidente de desenvolver o país, de tornar esta nação economicamente independente,

0: permanente deve ser consolidada com os restantes profissionais, onde cada um poderá fazer a sua parte com visão naquilo que é a intenção do presidente. Logo, isso significa que as nossas universidades não precisam de serem convidadas para uma sessão na Jules Nyerer para receber aulas de acreditação de cursos técnicos pelo Presidente da República. A mensagem que o chefe do Estado apresenta, ela é suficiente para que as nossas instituições de ensino superiores comecem a fazer a prospecção das áreas necessárias e acreditar os cursos para dar resposta a esta necessidade de termos os moçambicanos a trabalhar para a exploração dos nossos recursos. Cabe ao governo central exclusivamente a atração de investimento, dizia o historiador, o deputado da Assembleia da República, Dr. Egídio Vaz, de que é preciso dar primazia às iniciativas nacionais, não dar prioridade ao investimento estrangeiro. Então, por isso, para que tenhamos esta abordagem implementada na prática, passa necessariamente de preparar as nossas universidades para acolher cidadãos moçambicanos que possam se formar em várias áreas, e isso vai permitir que Moçambique diga aos investidores nacionais e estrangeiros de que Moçambique é um país preparado, tem capital humano suficiente, tem profissionais que possam trabalhar, produzir e garantir que os recursos naturais reflitam na pauta das receitas e esses recursos, nesse caso já financeiros, possam responder à necessidade de construção e reabilitação ou qualificação de infraestruturas sociais. Nesse sentido, nós teremos Moçambique cada vez mais atrativo, Moçambique com oportunidades de emprego para a juventude, Moçambique com condições para ombrear em pé de igualdade com outras nações. Em suma, Moçambique está em condições para responder em grande medida àquilo que é a visão estratégica de governação do presidente Daniel Francisco Chap, que é o presidente da Frelimo e presidente da República de Moçambique.
1: São 10 horas e 18 minutos nesta segunda hora do Linha Aberta. Temos espaço aberto também para o ouvinte. Posso anunciar os números pelos quais o ouvinte pode interagir aqui com o nosso painel de convidados. Estamos a transmitir a partir do bairro Tembue, na cidade de Chimoio, onde decorre a 11ª Conferência Nacional de Quadros do Partido Frelimo, e o tema de hoje é a análise do primeiro dia desta conferência. O primeiro dia foi ontem, hoje já decorrem os trabalhos do segundo dia. Portanto, os números são os seguintes: 82-3105-742, eu repito, 82-3105-742. O outro contacto é 82-84-3477, 82-84-3477, ou o 21-31-77-77, repito este número fixo, 21-31-77-77. Depois irei ao Dr. Gil Vaz. Gustavo Mavi, o comentário sobre esta questão de que um país tem potencialidades, mas não são riqueza, precisam de ser transformadas. Como é que está a nossa academia, a qualidade dos nossos técnicos? O que está a ser abordado nesta conferência poderá trazer mudanças?
2: Bom, antes peço permissão que eu remate um pouco a dissertação do professor Corrado, só para tornar a ideia dele talvez mais entendida, melhor entendida, quer dizer. No livro

0: lançado ontem pelo Presidente da República, que neste caso é o livro dele, diz na página 48, tem uma passagem que diz o seguinte: a nossa história também nos ensina que a mudança só acontece quando temos coragem de romper com o que não está bem e agir de modo diferente. Fazer sempre a mesma coisa e esperar resultados diferentes não funciona. Por isso, é imperioso rever leis, mudar métodos, introduzir reformas e adotar novas formas de ação para obter resultados positivos. Eu queria retomar aqui algumas teses que podem complementar a excelente dissertação do professor Corrado. O acadêmico Francis Fanon escreveu um livro nos tempos em que estava a salutar ainda pelas independências africanas e alguns países já eram independentes. E ele tem uma passagem que diz que há políticos, ou aquilo que ele chama de politiqueiros, que vão usar os partidos para a prosecução dos seus próprios benefícios. Portanto,
1: permita-me interrompê-lo por um tempo para... Tenho a indicação de termos um ouvinte que está em linha. Ouvinte, bom dia, diga o seu nome, de onde fala, já está a participar. Alô, bom dia. Nós vamos pedir que o ouvinte volte a ligar. Penso que perdemos esta chamada.
0: Fanon diz que há pessoas que fazem dos partidos instrumentos de acumulação para o seu próprio benefício, das suas famílias, dos seus amigos, até das suas concubinas. Portanto, as pessoas... Eu entendo a reação de ontem, dos que pedem que o presidente Chapo não tenha o direito que tiveram os outros antecessores de fazer o segundo mandato ou de ser o candidato para o segundo mandato sem concorrência dos seus próprios camaradas, como sendo provavelmente parte daqueles que não querem que ele faça essas mudanças, porque vão contra os seus interesses.
1: Peço que volte a manter o seu pensamento. Ouvinte Kumbane de Nampula, bom dia.
2: Alô, sou o Calixto Bonetti.
1: Sim, bom dia. Já está a participar.
2: Sim, eu estava a ouvir o programa aí que está em debate perto de assuntos para o desenvolvimento do país.
1: Sim, pode dar a sua contribuição.
2: Sim, então, estava acompanhando a locução de um ouvinte que dizia que é preciso deixar as diferenças políticas que nos levam a certos conflitos e saímos na visão de ver os conteúdos para o desenvolvimento do próprio no seu geral. Eu tenho um tremor muito importante também, se calhar, na minha visão. Olhando o país como está na sua dimensão e a sua localização geográfica, o Moçambique podia merecer muitas infraestruturas que podiam produzir materiais e recursos para certas atividades. No caso de... Primeira coisa é o quê? Primeira coisa é usarmos as indústrias transformadoras estarem dentro do nosso país, estarem localizadas essas indústrias no sítio ou nas províncias onde existem esses próprios recursos para a sua transformação. Então, tudo isso que podemos encurtar as despesas.

0: para o efeito. E também podia se empregar muitos moçambicanos, daqueles que já se formaram e estão nos mercados a vender coisas insignificantes, mas com um conhecimento pedagógico que eles têm, mas não vendo onde se empregar.
1: Muito obrigado, ouvinte.
0: A segunda coisa, na verdade,
1: sim.
0: É que nós todos somos moçambicanos. Então, olharmos como pessoas diferentes, olharmos numa divisão de diferenciar, enquanto todos somos moçambicanos, não vamos desenvolver esse país. Podemos viver quantos anos, mas vamos deixar o país assim como está. Então, se queremos deixar o nosso país em pé ou em nível de igualdade para os países mais desenvolvidos, se calhar podemos fazer um pouco de paz com os outros países, visitarmos outros países, vermos programas dos outros países, como é que eles se desenvolvem.
1: É tudo?
0: É tudo, só que temos que deixar para outros ouvintes, né? Para
1: darem muito um obrigado, muito obrigado, ouvinte Kumbane. Tenha um bom sábado. Gustavo Mavi.
2: Portanto, o Fanon conduz-nos a esta percepção de que há pessoas que se infiltram num partido para usar o partido como seu instrumento. Mas há um acadêmico português do século XVIII, Augusto de Castilho, o nome dele chegou a ser o nome da atual Avenida Vladimir Lenin, em Maputo, que dizia que toda a mudança que prejudica os interesses de alguém ou de um grupo é suscetível de se
1: sofrer uma oposição. Eu volto a interromper-lhe, mas continue. O ouvinte, bom dia, diga o seu nome, de onde fala, já está a participar. Alô, bom dia.
3: Bom dia.
1: Sim, diga o seu nome, de onde fala e já está a participar. Podia procurar posicionar-se melhor, porque estamos a ouvi-lo com ruído.
3: Eu queria dizer que em algum momento estamos a perceber que está-se a falar daquilo que é a entrega de dados que fizeram esse país estar deficiente à juventude atual, ou seja, à juventude da juventude. A minha questão que eu queria apresentar ao professor Carlos Camilo é como podemos consolidar essa uma boa parte do nosso.
1: Pedimos que posicione-se melhor, ouvinte, porque está a chegar com ruído.
3: Durante o dia eu estava a direcionar a mesma pergunta. Que temos uma parte da juventude que não pode, que está incluída, está habituada à cultura de Monsignor. A Monsignor, citando como exemplo da nossa juventude,
1: desculpe, vamos procurar que melhore o seu sinal, a sua chamada está a chegar com ruído. Volte a ligar, mas numa posição melhor, porque o ruído não está a nos permitir. Temos a indicação de mais um ouvinte que está em linha. Alô, ouvinte? Não. Sim, Gustavo Mavi.
2: Portanto, eu encaro os argumentos esgrimidos naquela sala ontem que trazem o problema da sucessão como parte dos que são contra essas mudanças que o presidente Chapo quer introduzir, a aprovação da nova lei de Minas. Eu lembro de ter escrito um artigo em que, de fato, me opunha a essa posição.
1: Está de volta o ouvinte Lázaro. Ouvinte Lázaro, bom dia.
3: Mais uma

0: Já está a participar, sim, sim.
1: Sim, ontem ficou tendo...
0: Já melhorou.
1: Sim, sim, obrigadíssimo. Eu já estava dizendo que direcionava a mesma pergunta ao nosso carismático doutor Gustavo Massi, porque naquele que está a defender, temos muita juventude, uma boa parte da juventude, que está situada à cultura de mão estendida. Isso é que desde os primórdios da independência, foram mostrados terem o peso, a não ter o atual para todos. Então, o que acontece é que muita gente ama, porque tanto exemplo da província de Gaza, que é assim, há muita juventude que está a reclamar, porque estão numa situação de mas que já deviam estar alavancados, na parte mesmo de diversas atividades para empreender. Mas até agora, posso até dizer que muitos jovens estão ali porque não tem a conduta um pouco diferente, até porque alguns até agora que estamos aqui estão aí ainda na cama, ainda estão aí, ainda não amanheceu. Então, queria dizer ao nosso técnico, o que estaria a discutir em relação a esse tipo de pessoas que até usam a desinformação como arma para poderem lutar com aquilo que ajuda um país a ter que transformar. Isso poderia ser, era diferente, que poderia ser ela a entender o que devemos fazer depois dessa situação que a gente tem nisso. Mas até agora estamos aqui. Aquilo que fomos habituados, o doador é que vem do estado. Então, eu acho que há muito para a gente essa parte que não é nada foca da juventude, que está mesmo acomodado na mão estendida. Então, sendo assim, ela acaba se metendo nas drogas, naquilo que são os vícios, depois vão culpando o governo, é que está instrumentalizado, porque está introduzindo essas bebidas espirituais, porque você vê essa parte. Mas nem sempre é assim. O próprio jovem devia ter a cultura de saber estar, de saber fazer, porque não basta saber fazer, ter a cultura também de saber estar, porque em algum momento alguns que sabem fazer até acabam estando lá para incutir atos de corrupção e sabendo fazer mesmo, mas acabam tratando o seu currículo nesse âmbito. Então, eu queria perceber, não sei. O que pode se fazer para que queremos essa boa parte da juventude nesse tipo de saber? Muito obrigado.
0: Muito obrigado, Lázaro.
2: Eu vou fazer uma abordagem a este ouvinte, mas quero concluir o meu pensamento. Portanto, o São Augusto de Castilho, já no século XVIII, dizia que todas as mudanças que estejam contra os interesses de alguém ou de um grupo serão alvos da sua oposição. Ele chama esses indivíduos de força do ramerão, que se opõe a toda e qualquer mudança que ponha em causa os seus interesses. E diz que esses indivíduos ou grupos de pessoas lutam sempre contra essas mudanças, cantando uma canção que eles vivam o passado, fora do passado não há salvação. Portanto, eles querem, provavelmente com a proposta de se fazer mais do que um candidato, ter o seu homem no lugar para que possam prosseguir, permitir-lhes que continuem com os seus nhonguismos, como dizia ali o colega do painel. E não há dúvida que a Frelimo, infelizmente, e isso eu escrevi vezes sem conta, está cheio dessas pessoas que usa o partido para o seu próprio benefício, das suas famílias, dos seus amigos e até das suas concubinas, como diz Francis Fanon. Portanto, não é nada que estamos... Ontem ouvi uma revelação lá dentro em que se dizia que a Frelimo é o partido com muito mais membros.
0: Eu volto a pedir que mantenha o fio de pensamento. António Castigo, bom dia.
3: Bom dia, Estela. Bom dia, deputado. Eu sou opinião do Zé Estela, que neste debate, podiam falar mais.

0: retorno.
1: António Cacique, pode falar um pouco mais alto.
0: Vou pedir aqui, neste encontro dos camaradas aí, poderia focalizar mais a crise dos jovens, em termos de emprego. São coisas que os jovens, outros jovens já têm alguma formação, mas não têm oportunidade como ter na vida pessoal. Está a falar muito do Fundo de Desenvolvimento Local. Também poderia, nos distritos, localidades, ver aqueles jogos que não têm nada para apoiar a esses jogos, para fazer algo, porque acaba mesmo por entrar no mundo maligno, no golpe, na criminalidade, para resgatar esses jogos, para não entrar nesses sítios. Podiam disponibilizar todo aquele jogo que já tem alguma coisa, poderia ficar de fora, não por missão a excluir. Mas aquele que não tem mesmo nada a custo zero, podia disponibilizar esse fundo e dar oportunidade para dar também emprego aos outros jogos que não têm nada.
1: Muito obrigado, António Castigo.
0: Focar mais nesse assunto. Obrigado,
1: obrigado, António Castigo. Muito obrigado.
2: Portanto, retomando um pouco a ideia do ouvinte, o primeiro ouvinte, vai muito de encontro.
1: Vamos atender o Domingos Neves. Domingos Neves, de Chimoio, aqui. Muito bom dia.
3: Viva, meu caro amigo Moisés Ferla. E desde já também as minhas apoteóticas saudações a este painel vasto e enorme. Desde o Dr. Mavi, procurado, presidido e entre outros que se encontram nesta magnífica rádio, neste debate. Eu quero também parabenizar, congratular, felicitar a 11ª conferência do nosso magnífico e prestigiado partido primitivo. Eu acho que esta é uma plataforma, é um mecanismo de reaproximação, de reencontro com o povo, uma vez que este tipo de encontro às vezes não esteve ausente no país e no povo. Quero aqui parabenizar, congratular também o Presidente da República de Moçambique, a Sua Excelência Daniel Francisco Chaves, por ter participado desta conferência, e aproveitar o momento também para repudiar de forma veemente o posicionamento, o pensamento, o sentimento deste grupo que pensa em não privilegiar que o Presidente da República, Daniel Francisco Chaves, se junte às outras candidaturas. E porque este pensamento? Eu acho que é condenável, é repudiável. Quem é que existe esse pensamento? Pensem ele tal como os outros foram. E para terminar, gostaria de colocar algumas questões ao vasto e nobre painel que está neste momento, neste debate. Qual é a baliza temporal dimensionada ou definida para podermos alcançar a independência económica? Se é possível fazer alguma projeção temporal? E para terminar mesmo, o Presidente da República, Daniel Francisco Chaves, tem visto com veemência, com firmeza, o combate cerrado à corrupção. Passo aqui a parafrasear: vamos sacudir as árvores até que todas as folhas secas possam cair. Como é que este pensamento, este anseio, este desejo do Presidente da República está sendo

0: horrível. Mas não disse, Domingos Neves, da região planáltica dos Montes Pingas, Shimano Mano Rumba e Cabeça de Velho. Bom dia para ela.
1: Obrigado. Gustavo Mavir, deixe-me só atender o último ouvinte. Chama-se António Ora, está no bairro 1º de Maio, na Matola. Bom dia.
2: Bom dia, bom dia. Primeiro, para parabenizar o debate, eu gostaria que colocasse uma questão que é muito importante, sobretudo as infraestruturas que estão para ser erguidas, né, para a formação da nova camada. Então, o governo tem que apostar muito nas infraestruturas que já foram aí mencionadas, por exemplo, no Instituto Industrial da Matola, que é para poder abrigar a esses jovens que vão se formar, para poder elevar o desenvolvimento do país, sobretudo na economia moçambicana. E a outra coisa, gostaria que colocasse essa questão, sobretudo, a Inglaterra, para se desenvolver, ele colocou-se mais na agricultura, né? A agricultura que é a base fundamental para qualquer país. Então, eu gostaria que os panelistas estão aí para poder se fazer chegar a essa parte mais importante, que é para poder se levar ao país para mais além e também para ver muita comida para o povo. Essa parte que eu tenho. Muito obrigado.
1: Muito obrigado. Fechamos assim as chamadas dos ouvintes. Vou pedir sua capacidade de síntese.
3: Portanto, fazendo uma simbiose do que o primeiro ouvinte diz com a pergunta sobre o que é que se deve fazer para que os recursos minerais sejam explorados mais por moçambicanos do que... Eu diria que não é porque não temos quadros à altura ou com formação superior para que possam dar a sua contribuição nessa matéria. O problema, para mim, é que os recursos minerais, como o ouro e outros, em algum momento ficaram privatizados. Ficaram propriedade de alguns indivíduos, eu escrevi várias vezes isto, para um grupo de moçambicanos que os, como dizia aqui o Corado, eles é que iam negociar com as multinacionais a sua exploração, como acontece com os rubis, com o ouro, com outros recursos, e esses jovens que são formados até em geologia e outras matérias que têm a ver com a exploração de recursos, não encontravam espaço. Só para provar o que estou a dizer, é que só nesta sala onde decorre a conferência, dos mais de 3 mil delegados, cerca de 1.000 são licenciados. Eu ouvi isso das estatísticas que foram lidas ali, são 900, quase 1.000 que são licenciados. Espero sinceramente que sejam tão bem licenciados quanto não, porque também sei que há outro nhonguismo neste país que faz com que as pessoas comprem os diplomas e sejam licenciados de papel. Mas há aqueles que dispensam a apresentação, como o meu colega Conrado, desculpa o elogio, meu colega, porque eu não precisaria que alguém me apresentasse o Conrado como um acadêmico. Ele já de por si, quando abre a boca, a gente vê que sim senhor, estamos perante um acadêmico. E, portanto, eu acho que os jovens, e este ouvinte primeiro, o primeiro ouvinte foi de encontro com a minha tese, que não que tenha me ouvido alguma vez dizer, mas a maior parte dos jovens também, mesmo tendo em conta que os recursos foram abocanhados por um grupo, também não tem a cultura do trabalho, não tem a disciplina financeira, para que possam eles próprios, como educados, como escolarizados, empreenderem, porque este país tem muitas potencialidades que podem ser exploradas. Porque uma pessoa, quando vai à escola, vai buscar o conhecimento para aplicá-lo na prática, não como empregado do outro, mas como dono.

0: do seu próprio negócio, da sua própria atividade. Portanto, há uma falta de cultura de trabalho, há falta de disciplina e rigor na gestão dos poucos recursos. É só reparar nos nossos bairros, ao fim do dia, a quantidade de jovens que se dedicam à bebedeira, mas longas horas. Alguns entram a partir das 17, 18 e só saem de madrugada ou amanhecer. Portanto, temos que acabar com este tipo de prática se queremos ser um país que se desenvolve. Porque um país não é desenvolvido por forças extraterrestres, é pelo seu próprio povo. Há mais de 30 anos eu escrevi um artigo que eu dizia que se nós mudássemos o povo moçambicano para o Japão e os japoneses para Moçambique, iria acontecer uma coisa estranha. O Japão havia de retroceder, de regredir, e Moçambique havia de se desenvolver muito rapidamente. Portanto, esta geração tem esse dever de fazer melhor do que fizeram os que governaram nos primeiros. Porque em 1975 não tínhamos sequer 100 licenciados. Rigorosamente não tínhamos sido licenciados. Hoje temos milhares, se não mesmo mais de 2 ou 3.
1: Também, Moraes, como é que estão as nossas academias? Esse ponto que foi focado ontem sobre a necessidade de se transformar os recursos para serem riqueza. Como é que estão as nossas universidades?
2: Bem, em bom rigor, eu acho que já começa-se a dar alguns passos. Há aqui uma necessidade de se investir mais nas universidades para que se desenvolvam pesquisas em laboratórios que buscam desenvolver atividades que tragam realmente o desenvolvimento. O governo deve financiar pesquisas de toda a natureza das universidades, equipá-las com laboratórios. Os institutos devem ser campos de pesquisas, de ensaio, sobretudo se formos olhar para a questão do desenvolvimento mesmo. Não é possível desenvolver uma nação com fome, ou um cérebro faminto, não é possível pensar. Então há que pensar na agricultura. É necessário fazer mais investimento, sobretudo para a área das alfaias, e outro conjunto de combinados para que tenhamos uma agricultura realmente industrializada, não é? Temos que potenciar informações para os professores para que consigam implementar de facto atividades práticas em função das nossas realidades. Então, as instituições do ensino superior, mesmo os institutos técnicos, estas devem pautar por ações mais práticas do que teóricas, não é? Em relação, gostaria também de comentar em relação à questão da sucessão. O Egídio disse que tínhamos que abandonar esse discurso, mas eu acho que dentro do partido estão a surgir, como disse o professor Américo, estão a surgir algumas linhas, alguns indivíduos que, em primeiro plano, podem estar contra a governação do presidente Chapo. Em segundo plano, esses indivíduos podem estarem a sentir-se agora como ofuscados pela governação do presidente Chapo. Então, querem, a partir de já, construir uma narrativa dentro da sala, que depois vai para fora dela, de formas a chegar ao segundo mandato com um discurso que não tem potencialidades agora. E não é momento para discutir isso. Não é momento para discutir isso. Todo mundo foi convidado, os delegados estão lá presentes, não vêm com essa agenda. Então, o que eu aconselho é que esses indivíduos saiam da água e entrem para o barco do partido, para que consigam andar juntos, não é? É um momento de reflexão, é um momento de alinhamento das ideias. Então, quando dentro do partido começam a surgir alas, então isso é mau para o partido. Então, estão com outros objetivos dentro do partido.
1: Gostaria que comentasse esse ponto.

0: sobre como é que estão as nossas academias e também comecemos já a fazer a divisão de hoje, que é o segundo dia, e amanhã, que será o encerramento, como é que será essa 11ª conferência de quadros.
1: Bom, para tirarmos o maior proveito do potencial existente em Moçambique, julgo que as nossas academias precisam de alguma espécie de reviravolta, né? Uma grande reforma para que o que é o nosso ideal de nos tornar um país de desenvolvimento médio dentro de 20 anos se efetive. Grande parte da academia, do ensino terciário em Moçambique, é meramente um ensino livresco, mas sem desprimor do ensino livresco, é importante também potenciarmos o ensino técnico. E Saela, o que eu posso afirmar é que a academia não é o ponto de partida. A academia, portanto, os ensinos terciários, se assim eu entender, é eventualmente o ponto de chegada. O ponto de partida é o ensino técnico profissional. Vai reparar que todo o sistema de ensino pré-universitário ou secundário do segundo grau é referenciado à 12ª classe. Ou seja, qualquer pessoa que queira ingressar no ensino superior ou qualquer emprego, inclusive tabela salarial da função pública, tem como referência 12ª classe. Este é um assunto completamente desfasado de qualquer ambição desenvolvimentista. Neste momento que estamos aqui a falar, existem filipinos, existem indonésios que trabalham 40 dias contínuos na plataforma de Afungi e depois voam para Jakarta ou Manila para gozar 20 dias de férias. Perguntem-me o que eles são. Não são engenheiros, são técnicos, são soldadores subaquáticos. Curso que não existe na República de Moçambique e que a ENI busca hoje em Filipinas. Neste momento, em Moçambique, não existe nenhum operador de grua desempregado. Na verdade, são mais ou menos 200, não mais que isto. E este curso não se forma, não há formação aqui. Não existe, por exemplo, técnicos aqueles que cuidam da limpeza dos tanques, dos depósitos, portanto, do combustível. Não existem técnicos de refrigeração industrial. Ou seja, o que eu estou a dizer aqui é que esta é a mão de obra que falta, é onde os moçambicanos não estão lá e eventualmente ficam os moçambicanos rechaçados ao terceiro perímetro das oportunidades. Portanto, ou vende ovos, eventualmente, se conseguir, porque também, por exemplo, vai perceber que a Total Energies contratou para abastecimento de alimentos nos seus compounds uma empresa francesa, eventualmente porque Moçambique não possui capacidade, o conteúdo local não qualifica aos padrões

ditos internacionais. O que que com José Zaela e os colegas estão a propor aqui? A questão aqui não é apenas de formação, mas também é de regulação. A Musaal esteve aqui durante 20 anos, chantageou, foi embora. Quantos especialistas aqui durante 20 anos?

0: até ano X é zero trabalhador deste nível para esta atividade. Coisas que ainda não estamos a fazer. O setor que lida com o trabalho contratação da mão de obra externa, tem preconizado de que para cada uma vaga de um estrangeiro, 10 devem ser moçambicanos. Mas, infelizmente, em setores nevrálgicos, não estão lá. E, portanto, precisamos de termos um pouco mais um aparato legal que obrigue esses. Portanto, isso é que chamaríamos verdadeira transferência de conhecimento e transferência da tecnologia. Sem isso, Moisés, virão pessoas aqui, não poderemos processar ou semi-processar nossos produtos, porque vão, e com razão, afirmar que aqui não há mão de obra.
1: Régio Corrado, gostaria de ouvir o seu comentário também sobre a nossa academia. O Gide Vaz já estava aqui a explanar de que o problema não é academia, é prioridade de formação, áreas de formação.
2: O Presidente da República, na sua intervenção na abertura da Conferência Nacional do Ensino Superior, fez referência à necessidade de termos um conhecimento produtivo. Obviamente que está mais do que estruturalmente claro de que as universidades devem estar alinhadas com os objetivos de desenvolvimento. É verdade, como foi bem dito pelo Dr. Mavi, nosso decano, que a evolução das instituições do ensino superior em Moçambique tornaram-se uma fábrica de falsos diplomados, falsos licenciados, falsos mestres e até falsos doutores. Há determinadas universidades que já há 10 anos estão a ensinar engenharia de petróleos, numa situação em que em Moçambique nós não tínhamos especialistas. A Universidade Eduardo Mondlane, da qual eu sou professor, não só não introduziu, portanto, uma licenciatura nessas áreas, mas também decidiu ir pela via da introdução do mestrado com professores sul-africanos, australianos, americanos, etc., que era para criar uma base de recursos humanos que pudesse dar aulas na licenciatura, porque era necessário ter jovens moçambicanos nessas áreas. Portanto, já temos a engenharia de petróleo com quadros nacionais, mas em colaboração com outras universidades, porque são áreas muito específicas, que necessitam de pessoas altamente qualificadas. Ainda por cima, o magnífico reitor da Universidade Eduardo Mondlane, o professor Manuel Guilherme Júnior, está a fazer um trabalho muito profundo de reestruturação da dinâmica de reorganização da universidade para responder a esse desiderato. Recorde-se que só no ano passado, foram introduzidas mais de 5 áreas no Departamento de Geologia na Faculdade de Ciências da nossa universidade, que neste momento é a única que ensina as diferentes componentes da geologia que respondem ao problema dos recursos naturais no contexto de Moçambique. Ainda assim, nós temos um conjunto de outras faculdades e unidades orgânicas desta universidade cujo objetivo é responder a esse interesse fundamental. O que nós

0: temos de dizer é que a situação da adaptação da gestão do ensino superior em relação aos desafios prementes do desenvolvimento de Moçambique, é óbvio que muitas das instituições do ensino superior não estão à altura. Por exemplo, fiquei satisfeito ao saber que na província de Manica, o Instituto Politécnico de Manica tem cursos diversificados e que respondem aos desafios de desenvolvimento da província e do país. Temos o
1: ISPT. Muito obrigado, professor Corrado. O tempo já escasseia. Hoje, aqui no bairro Tembue, onde decorre a 11ª Conferência Nacional de Quadros do Partido Frelimo, estivemos a refletir em torno dos... Vamos analisar os trabalhos do primeiro dia. Portanto, tivemos aqui como convidados Gílio Vaz, Tubé Moraes, Américo Sozinho, Régio Conrado e Gustavo Mavi. A moderação foi de Moisés Saela, a sonorização de Big Vai Roberto, e tivemos também a nossa transmissão online com Carlos Anselmo e Júnior da Silva. Muito bom dia e bom fim de semana.
2: Amigo ouvinte, em Moçambique são neste momento 11 horas. Acompanhe neste momento as notícias apresentadas por Adérito Lipang. Muito bom dia.
3: Albertina Zandamela e ouvinte, muito bom dia. O presidente do Partido Frelimo afirma que a independência económica que se pretende para Moçambique consiste essencialmente no aumento da produtividade para garantir a autossuficiência alimentar dos moçambicanos. Daniel Chapo explica que, enquanto presidente, quer ver reduzidos os níveis de exportação da matéria-prima em bruto.
4: A independência económica, camaradas, significa alcançar a autossuficiência alimentar nacional na base do que produzimos, matar a fome no seio do povo moçambicano. Significa mais receitas para o tesouro público, proveniente da exploração do nosso ouro, do nosso carvão, do nosso gás, do nosso rubi, das nossas areias pesadas, do nosso grafite e de todos os recursos estratégicos existentes no nosso país, que são propriedade de todos os moçambicanos. Por isso, camaradas, em cumprimento das reformas que prometemos no ato da tomada de posse, aprovamos a lei de minas, a lei de petróleos, a lei de conteúdo local, criamos a Empresa Nacional de Minas, o Banco de Desenvolvimento de Moçambique e outras reformas fundamentais para a nossa soberania económica.
3: Presidente do Partido Frelimo, quando discursava na abertura da 11ª Conferência Nacional de Quadros do Partido, esta sexta-feira, num dia em que lançou ainda a sua obra intitulada Renovar Moçambique, um novo pacto com o povo. E neste segundo dia da 11ª Conferência Nacional de Quadros, já decorrem os trabalhos em grupos, isto no bairro Tembue, na cidade de Chimoio, e já lá vamos daqui a pouco. Para já, em outras notas, o presidente do Conselho Municipal de Nampula diz que os 70 anos de elevação da urbe à categoria de cidade que hoje se assinalam refletem a realidade sobre as soluções dos problemas daquele município. Luís Jiquira disse em entrevista à Rádio Moçambique que a Edilidade está em contacto com seus parceiros nacionais e internacionais para resolver o problema do abastecimento de água e não só.
5: Estamos à procura de patrocínio, estamos à procura de financiamento, estamos à procura para poder conseguir esse deserto. Vou à Etiópia, inclusive no mês de outubro, exatamente para conseguirmos juntos das nossas comunidades, porque estamos inseridos num fórum chamado AMALE, e este fórum tem apoiado os municípios para conseguir o seu legado. Então, um dos legados que nós propusemos é mesmo abastecimento de água, e acreditamos, nós estamos esperançados que vamos juntos conseguir trazer estes fundos e daí conseguirmos ter mais água na nossa população.

0: O presidente do Conselho Municipal de Nampula referiu ainda que um outro assunto que preocupa a edilidade é a recolha de resíduos sólidos. A cidade de Nampula produz diariamente cerca de 400 toneladas de resíduos sólidos e a edilidade está com grandes desafios para garantir a sua gestão. 148 alunos desistiram nas diversas escolas do distrito de Mutarara, província de Tete, durante o primeiro trimestre do ano em curso. O maior número é de alunos do ensino secundário, com 134, seguido do ensino primário, com 14. O diretor distrital da Educação, Juventude e Tecnologia de Mutarara disse que o envolvimento de menores na produção agrícola é uma das causas das desistências. Segundo Paulo Mabica, trabalho está em curso para que o número dos que abandonam as escolas seja cada vez mais ínfimo até ao fim deste ano. E duas cidadãs estão detidas nas celas da Polícia da República de Moçambique, na cidade de Xaxá, em Gaza, indiciadas de agressões físicas graves a dois menores, seus dependentes. Uma das detidas é agente do Serviço Nacional Penitenciário afeto em Xaxá, que além de espancar o seu enteado, é indiciada de obrigá-la a comer suas próprias fezes. A outra indiciada, de 30 anos de idade, residente no bairro Cumina, em Xonguene, confessa a prática de maus-tratos contra o seu neto e diz estar arrependida. O chefe das relações públicas no comando provincial da PRM em Gaza, Carlos Macuacua, repudia a violência doméstica contra menores e diz que a neutralização das duas cidadãs foi possível graças a denúncias populares. Retomamos agora o contacto com o bairro Tembe, na cidade de Chimoio, província de Manica, palco da 11ª Conferência Nacional de Quadros da Frelimo. Neste segundo dia, em que já decorrem os trabalhos em grupos, tal como refere o jornalista Daniel Oliveira. Daniel, uma vez mais, bom dia.
1: Bom dia. Os conferencistas estão divididos em quatro grupos de trabalho para debater documentos da conferência e produzir teses que serão apresentadas em plenária. Entretanto, em entrevista à Rádio Moçambique, o porta-voz da Frelimo, Pedro Guilis, disse que os conferencistas consideram que a corrupção compromete o desenvolvimento do país ao permitir o desvio de recursos públicos que poderiam ser canalizados para setores como a educação, saúde e infraestruturas.
2: Há uma preocupação que insistentemente os conferencistas reforçam a necessidade de se ser cada vez mais acutilante na agenda de combate contra a corrupção, considerando que a corrupção compromete o desenvolvimento do país. A corrupção é um mal que faz com que pequenos grupos assambarquem recursos públicos. Esta é uma preocupação que está aproximada à mesa.
1: Pedro Guilis referiu igualmente que os participantes defendem o reforço do investimento em infraestruturas públicas resilientes, capazes de responder aos efeitos das mudanças climáticas que têm afetado o país. Do Estúdio Móvel, Daniel Oliveira.
0: Fechamos com um breve olhar ao estrangeiro. O número de mortos devido ao sismo de magnitude de 7.4 na escala de Richter, que atingiu o centro e oeste da Colômbia na semana passada, subiu para 321, de acordo com a atualização feita hoje pelas autoridades governamentais. Registram-se ainda 4.595 feridos e 257 desaparecidos, enquanto 364 pessoas foram resgatadas. O balanço anterior registava 314 mortos. Apresentamos as notícias das 11, às próximas, às 12 horas e 30 minutos, e estas estarão inseridas no Jornal da Tarde.

São 11h08 minutos no país. Bem-vindo, amigo ouvinte, ao noticiário provincial de Manica, a este lado. Renovar Moçambique, um novo pacto com o povo, é o título da mais recente obra do presidente da Frelimo e de Moçambique, Daniel Chapo. A obra, lançada esta sexta-feira no âmbito da Conferência Nacional de Quadros do Partido Frelimo, que decorre na cidade de Chimoio, retrata... Dizia, a obra lançada esta sexta-feira no âmbito da Conferência Nacional de Quadros do Partido Frelimo, que decorre na cidade de Chimoio, retrata o pensamento de Daniel Chapo sobre caminhos que o país deve tomar rumo à independência económica. Daniel Chapo disse que 50 anos depois há necessidade de renovar o pacto com o povo e anunciar uma nova era que será marcada por ações concretas como melhor rumo ao desenvolvimento socioeconómico. A Rádio Moçambique mobilizou 25 profissionais provenientes de Maputo, Beira e Manica para garantir a cobertura integral da 11ª Conferência Nacional de Quadros da Frelimo, que decorre em Chimoio, província de Manica. O presidente do Conselho de Administração da Rádio Moçambique, Mário Albino, assegura que a equipa está preparada para cobrir os principais momentos do evento, incluindo a sessão de abertura, entrevistas e os briefings diários do porta-voz da Frelimo. Mário Albino destaca ainda o elevado nível de motivação dos profissionais mobilizados, que, segundo afirma, estão preparados para garantir uma cobertura de qualidade e permitir que os ouvintes acompanhem, através dos diferentes canais da estação, as principais incidências da conferência. Noutras linhas de atualidade, duas pessoas perderam a vida, vítimas de violência baseada no género, no primeiro semestre do ano em curso, na província de Manica. No mesmo período, a província registrou 113 casos de violência baseada no género, contra 121 do ano 2025, uma redução de 6,6%. O fato agrada o Departamento de Atendimento à Família Menores e Vítimas de Violência na província de Manica. Segundo a chefe do referido departamento, Otília Samuel, a redução dos casos deste mal deve-se ao reforço de ações de sensibilização levadas a cabo em diversos setores da sociedade. A dirigente sublinhou que o setor continua a trabalhar em coordenação com os líderes comunitários e religiosos na disseminação de mensagens de prevenção e combate à violência. Otília Samuel aponta os distritos de Chimoio e Gondola como os que apresentam maior índice de violência baseada no género. Fechamos com o desporto. A selecionadora nacional de futebol feminino, Remate Nyanombe, trabalha na província de Manica a partir, melhor, desde sexta-feira até domingo, portanto, de ontem até domingo, num projeto de caça-talento. A iniciativa é da Federação Moçambicana de Futebol, através do projeto TDS da FIFA, ou seja, Programa de Desenvolvimento de Talentos. Na província de Manica, Remate Nyanombe trabalha nos distritos de Gondola, Sussundenga e cidade de Chimoio, com os escalões de formação, com o objetivo de fazerem parte das seleções

nas diversas categorias, respectivamente desde sub-16, sub-15 e sub-14. O secretário-geral da Associação Provincial de Futebol de Manica, Albertino Alberto, justifica os motivos da indicação dos distritos onde a selecionadora nacional vai trabalhar. Foi o noticiário provincial de Manica e esta hora o amigo ouvinte poderá acompanhar os desenvolvimentos destas e de outras notícias pontualmente às 13 horas no Jornal de Manica, na sua primeira edição.

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11 horas e 50 minutos no país. Para trás ficam emoções em termos musicais. Ouvimos para ela Eu Sou Fofo de Hélio Beats, um dos concorrentes então no Angoma Moçambique, edição 2026. Também para trás ouvimos Superar de Kingston Baby e Unidade Nacional, música na voz de Mapinga, não se esquecendo de Murui, de Gibson Mucense. São as propostas que quisemos levar até o amigo ouvinte neste momento. Hoje é 22 de agosto de 2026, passam hoje 235 dias do ano no calendário gregoriano, faltando 131 dias para o término do ano 2026. É muito importante que o amigo ouvinte faça muito bem as contas. Aliás, hoje é dia da cidade de Nampula, celebram-se então os 70 anos da cidade de Nampula, melhor, de elevação à categoria de cidade para Nampula, como soube dizer, a capital do norte. Ontem foi o dia da cidade de Quelimane e, pronto, antes de ontem foi a cidade de Beira, centenária cidade de Beira. Foram 119 anos, não é? Sim, foram 119 anos da cidade de Beira. Depois tivemos Quelimane. Quelimane foram quantos anos? Estou nesta confusão em relação à cidade de Quelimane. Quelimane foram quantos anos? Se Nampula são 70 anos, Quelimane foram quantos anos mesmo? Para não cometer aqui uma falha e isso não costuma terminar bem. Não costuma terminar bem, mas vamos ver se... bom, essa coisa de cabular não é para todos, mas foram 84 anos de elevação à categoria de cidade para Quelimane. Já está esta dúvida esclarecida. Até porque estamos na parte final deste espaço de emissão. Quero então agradecer ao amigo ouvinte pelo carinho da audiência. 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Já sabe, tem sido sempre um enorme prazer, uma grande alegria, é motivo de uma grande satisfação, mas também um desafio enorme estar com o amigo ouvinte. Marcamos assim o nosso próximo encontro para muito breve. Tenha a continuação de um ótimo fim de semana e sempre ligado à Rádio Moçambique, emissor provincial de Manica. Até breve, fique bem.

0: estimado ouvinte, conheça a seguir os tópicos que vão corporizar o Jornal da Tarde de hoje, apresentados por Nelo Armando, diretamente de Manica. Muito boa.
1: Muito boa tarde, Albertina Zandamela, e boa tarde aos ouvintes da Rádio Moçambique. Ministro da Saúde diz que Moçambique está em alerta máximo face à eclosão do surto de ébola em alguns países da África Central. Prosseguem no segundo dia consecutivo os trabalhos da 11ª Conferência Nacional de Quadros da Frelimo. Hoje os delegados trabalham em grupos para a elaboração de propostas ao 13º Congresso do Partido. Em paralelo, o presidente Daniel Chapo está reunido com representantes dos partidos estrangeiros convidados. Fora de portas, sobe para 321 o número de mortos devido ao sismo de magnitude 7,4 que atingiu o centro e oeste da Colômbia na semana passada. São os tópicos do Jornal da Tarde, os desenvolvimentos quando forem 12 horas e 30 minutos, a partir do bairro do Tembue, aqui na cidade de Chimoio. Até já.
0: Até já, Nelo Armando, amigo ouvinte. O convite está feito e não perca o Jornal da Tarde quando forem 12 horas e 30 minutos. Para já, escute em simultâneo com o nosso canal desportivo o...
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2: Boa tarde e bem-vindo. Ministro da Saúde diz que Moçambique está em alerta máximo face à eclosão de surto de ébola em alguns países da África Central. Prosseguem no segundo dia consecutivo os trabalhos da 11ª Conferência de Quadros da Frelimo. Hoje os delegados trabalham em grupos para a elaboração de propostas ao 13º Congresso. Em paralelo, o presidente do partido, Daniel Chapo, está reunido com representantes dos partidos estrangeiros convidados. Fora de portas, sobe para 321, o número de mortos devido ao sismo de magnitude 7,4 que atingiu o centro e o oeste da Colômbia.

0: à semana passada. Destaques do Espaço Nobre da Informação da Rádio Moçambique para esta tarde de sábado, 22 de agosto de 2026, um dia em que a cidade de Nampula completa 70 anos de elevação a esta categoria. O jornal é editado a partir do estúdio móvel instalado no bairro Tembo, na cidade de Chimboio, na província de Manica. A edição e a apresentação estão a cargo de Nelo Urbano, com apoio técnico de Big Vai Roberto. Desejos de uma ótima escuta. Prosseguem os trabalhos da 11ª Conferência Nacional de Quadros da Frelimo aqui na cidade de Chimoio, um assunto a desenvolver dentro de alguns instantes. Para já, a Primeira-Dama da República, Guetta Chapo, felicita a dupla nacional de voleibol de praia, Vanessa Muyanga e Ana Paula Senapurdara, pela brilhante qualificação para as meias finais do Campeonato Continental de Voleibol de Praia CAN 2026 da Confederação Africana de Voleibol. A qualificação alcançada em Alexandria representa mais um feito de grande significado para o desporto moçambicano, colocando Moçambique entre as quatro melhores duplas do continente africano e garantindo simultaneamente a presença nacional no Campeonato do Mundo de Voleibol de Praia a realizar-se no próximo ano em Haia. A mensagem enviada à nossa redação, a Primeira-Dama enaltece a determinação, o espírito de sacrifício e a excelência demonstrados pelas atletas, sublinhando que o desempenho da dupla constitui motivo de orgulho para todos os moçambicanos e evidencia a capacidade da juventude nacional de alcançar resultados de elevado nível no panorama internacional. Guetta Chapo encoraja Vanessa Muyanga e Ana Paula Senapurdara a prosseguirem firmes na competição, mantendo a mesma determinação e ambição na luta pelas medalhas, ao mesmo tempo que lhes deseja os maiores sucessos nas meias finais e nos desafios internacionais que se seguem. Jornal da Tarde, Moçambique prepara-se para mitigar o impacto do surto de ébola que abala alguns países africanos, com destaque para a República Democrática do Congo. O ministro da Saúde falava esta manhã em exclusivo à Rádio Moçambique. Jornalista Cláudio Duana.
1: O Ministério da Saúde diz que continua em vigilância máxima face ao surto do ébola que está a afetar a África Central, sobretudo a região norte da República Democrática do Congo. O surto do ébola na RDC obrigou a Organização Mundial de Saúde a recomendar que todos os países redobrem os esforços na componente de vigilância. O Ministro da Saúde, o CNI, tranquiliza e diz que em Moçambique ainda não foi diagnosticado nenhum caso do ébola, apesar de ser necessária uma vigilância contínua.
2: Não há motivos de alerta, o país está tranquilo, mas contudo temos de estar vigilantes, não é? Como eu disse, a vigilância e mantermos cada vez mais as medidas de prevenção. Isto porque também estamos na época fria agora. Agora é a época em que as gripes aumentam, as infecções respiratórias e outras também aumentam. Então é importante mantermos e agradecer a Rádio Moçambique poder estar a passar diariamente, eu tenho acompanhado na Rádio Moçambique, as medidas de prevenção para a gripe, para as infecções respiratórias. Vamos seguir aquilo que as autoridades sanitárias estão a recomendar, porque a prevenção é a arma principal de qualquer sistema de saúde.
1: O CNI se explicou também que todas as áreas de risco estão mapeadas e as equipas de saúde estão com a vigilância redobrada, sobretudo junto da fronteira com a Tanzânia. Aquela região fronteiriça registra muita mobilidade de passageiros que vêm da República do Congo.
2: Porque há muita mobilidade de pessoas da República Democrática do Congo via Tanzânia. E também nos aeroportos, né, porque as pessoas podem viajar, não é, vindo daqueles países ali próximos, não é, como do Uganda, por aí fora. Então nós temos que estar muito atentos aos viajantes que chegam ao nosso país.
1: O Ministro da Saúde recomenda que as pessoas estejam atentas aos principais sintomas da infecção do vírus do ébola e que, em casos suspeitos, desloquem-se às unidades sanitárias.
2: Quando não estiver bem, tiver febre alta, tiver dor de cabeça, tiver vômitos, tiver diarreia, tiver dor de barriga, tiver dores nas articulações, ou história de contacto também pode haver, história de contacto com alguém, imediatamente.

0: Simplesmente aproximar-se a nós, nos hospitais, para nós fazermos o devido seguimento.
1: O CNS assegura que Moçambique está a preparar para diagnosticar o Ebola, havendo capacidade diária de realização de 350 testes. O ministro da Saúde falava à Rádio Moçambique à margem da sua participação na Conferência Nacional de Quadros da Frelimo.
2: Era o Cláudio Duanda. O Centro Internacional de Feiras e Exposições de Ricacha ganha novo rosto quando se avizinha a 61ª edição da FACIM, a decorrer de 31 de agosto a 6 de setembro. Jornalista Alberto Paulo.
3: No interior do recinto, ultima-se a montagem dos pavilhões que vão albergar a maior montra de negócios que, para a edição deste ano, espera juntar 26 países e mais de 3 mil expositores. Enquanto algumas empresas montam os seus estandes, algumas buscam o momento para a prestação de vários serviços necessários nesta fase de preparação.
4: Hilda Chichango, nós somos uma empresa que trabalha com serigrafia. Por acaso estão a ser muito aderidos nessa fase de organização. Estamos aqui desde segunda-feira.
5: Neste movimento preparatório, vocês já estão a ser procurados?
4: Sim.
3: O movimento já é incaracterístico na zona circunvizinha. Por estas alturas, já é muita gente que frequenta a zona da FACIM e, por conta disso, a procura de refeições e outros serviços. Antes mesmo do arranque do evento, o lado exterior já está composto. São pequenos estabelecimentos de venda de refeições, alguns ainda em montagem e outros já em funcionamento.
6: Estou aqui com a madame a preparar a cabana dela para fazermos esse negócio que temos feito sempre. Hoje viemos como pequenos empresários.
7: A expectativa sempre, né, é maior, a cada dia é diferente e esperamos que este ano supere os outros anos. Temos som, temos tudo aqui para o ambiente estar.
8: Sou a Miná de Estival. Esperamos que todo mundo aproxime, porque isto é uma festa muito grande. Já temos uma demanda boa e acredito que durante a próxima semana será melhor.
3: A Feira Internacional de Maputo decorre de 31 de agosto a 6 de setembro.
2: 12 horas e 38 minutos, a polícia da República de Moçambique, na Zambézia, está no encalço da mulher que atirou uma bebê num contentor do lixo em Climana há uma semana. Caetano Alberto desenvolve a notícia.
9: A porta-voz do Comando Provincial da PRM na Zambézia, Belarmina Henriques, explica que a polícia, em coordenação com outras instituições de justiça, investiga o caso visando neutralizar a mãe da recém-nascida e responsabilizar pelo crime.
10: Por enquanto, a mãe ainda encontra-se a monte e ainda é desconhecido. Esse bebê teria sido encontrado no dia 15, no bairro Cansa, por um indivíduo que faz as suas atividades numa das lixeiras perto do Instituto de Formação de Professores. Informou as autoridades que foi possível levar o menor para o Hospital Geral. Labramos os nossos expedientes para o Ministério Público e para a Ação Social e os processos ainda estão a decorrer.
9: A criança está na maternidade do Hospital Geral de Climane. A médica clínica Inês Mateus explica que a recém-nascida goza de boa saúde.
11: Na nossa avaliação, é um recém-nascido de sexo feminino, com peso de 3,125 miligramas, com estado geral moderado, entrou com hipotermia, com temperatura de 33 graus centígrados, boa sucção, choro, reflexos presentes. E atualmente já está em observação, está na fonte de calor e já estamos a fazer a alimentação com destroço nessa primeira fase.
9: Médica clínica afeta o Hospital Geral de Climane na Zambézia, Inês Mateus, uma das residentes do bairro Cansa, condena a atitude da mulher que atirou o bebê numa lixeira.
12: Mãe, que é mãe, não pode fazer aquelas coisas. Não pode fazer aquelas coisas. Prefere pegar uma criança, vir nascer aqui no hospital, deixar aqui no hospital fugir. O governo não há de ficar a assumir essa criança, em vez de deixar num depósito de lixo. É muito doloroso aquilo ali. Eu, como mãe, não gostei nada. Não é bom. Se há

0: pessoas do direito devem procurar esta pessoa.
1: Inácia Muzinga, residente em Quelimane, de onde falou Caetano Alberto. Boa tarde.
2: Boa tarde. Por outro lado, duas cidadãs estão detidas nas celas da PRM na cidade de Xai-Xai, em casa, indiciadas de agressões físicas graves a dois menores, seus dependentes. Rogério Madeda.
3: Uma das detidas é agente do Serviço Nacional Penitenciário, afeto em Xai-Xai, que, além de espancar o seu enteado, é indiciada de lhe obrigar a comer as suas próprias fezes. A outra indiciada, de 30 anos de idade, residente no bairro Cumini, em Xongueni, confessa a prática de maus tratos contra o seu neto e diz estar arrependida.
4: Bati meu neto, é porque tem... Aquela coisa de quando você lhe dá de comer, faz cocô no mesmo sítio. E quando você diz que vai na casa de banho, quando chega ali, deixa a pia, faz cocô no chão. Depois eu depurada. Estou arrependida por cometer esse crime que eu fiz com a criança e me arrependo de tudo mesmo. Deus que me castigue, nunca fiz isso aí de dar cocô criança a comer.
3: O chefe das relações públicas no comando provincial da PRM em Gaza, Carlos Macuacua, repudia a violência doméstica contra menores e diz que a neutralização das duas cidadãs foi possível graças a denúncias populares.
5: E queríamos exortar a comunidade para continuar assim a colaborar com a polícia, denuncie situações que julgar anormais na comunidade. A polícia vai trabalhar na denúncia, vai proteger os denunciantes e, quando houver evidências criminais, vão ser levados, como essas duas senhoras estão aqui conosco. O que vai se analisar no processo são fatos criminais, são evidências que a polícia vai colocar. Agora, o fato do local onde trabalha não vai fazer parte da análise, talvez até porque, se é uma autoridade, essa pessoa pode ser um agravante.
3: Chefe das Relações Públicas do Comando Provincial da PRM em Gaza, Carlos Macuacua, e a detenção de duas cidadãs indiciadas de maus tratos contra menores, por sinal, seus dependentes. Rogério Madede, em Xai-Xai.
2: E as uniões forçadas levam à condenação este ano de 10 cidadãos na província de Niassa, tal como por o repórter Sampaio Vitora.
6: A Procuradoria Provincial de Niassa tramitou de janeiro a esta parte 32 processos relacionados com uniões forçadas. Em conexão com estes casos, 13 cidadãos foram julgados, 10 dos quais condenados a várias molduras penais e os outros 3 aguardam pela leitura das suas sentenças. Adrito Matimbe, procurador da República de Moçambique no Niassa, apontou os distritos de Quamba e Mecanhelas como os que registraram mais casos de uniões forçadas no período em referência. A fonte apontou os ritos de iniciação como uma das práticas culturais que tem influenciado em parte para a realização das uniões forçadas, daí que campanhas de sensibilização decorrem nas comunidades para mitigar esta prática.
7: É um bocadinho alarmante. Temos vindo a registrar cada vez mais casos de uniões prematuras. O Ministério Público está empenhado no combate às uniões prematuras. Prova disso são os casos submetidos a julgamento que resultaram em condenações. Mas, de facto, é uma situação que é bastante preocupante. O Ministério Público está trabalhando no sentido de mitigar e prevenir que tais casos voltem a acontecer. Temos uma prática cultural que são os ritos de iniciação. Não é mau. Tem essa característica negativa quando ensina as nossas crianças que, ao saírem daquele ritual, já são adultas. E muitas das vezes são submetidas crianças a partir dos 11 anos, no caso de meninas, logo na primeira menstruação, elas são submetidas aos ritos de iniciação.
6: Adrito Matimbe, procurador da República de Moçambique no Niassa, e o ponto de situação de processos ligados a uniões forçadas na província. Sampaio Vitor, em Lixinga.
8: Décima primeira Conferência Nacional de Quadros da Frelimo.
9: Elton Madjaya, eu acho que esta é uma reunião magna, muito importante, no momento em que o partido precisa refletir sobre os atuais desafios da juventude. Nós queremos que coloque-se em ponto principal de agenda a questão da juventude, principalmente a questão da habitação, emprego, entre outros males que apoquentam a nossa juventude. E também compreendemos que, com todos os programas que o governo, liderado por Sua Excelência Daniel Francisco Chapo, tem liderado,

0: Gerardo contribuam para a juventude e que a juventude que está aqui contribua de forma positiva, porque são esses debates que vão fortificar o nosso partido, vai fazer crescer o nosso partido.
1: Júlia Tinga, sou delegada a esta conferência. Na qualidade de jovem, nós como jovens expectativamos durante a esta conferência nacional para discutirmos assuntos relacionados com a juventude, principalmente a habitação, o emprego, entre outras preocupações que apoquentam a nossa juventude no geral. E também há vários assuntos relacionados com o povo moçambicano que aqui, que é o órgão máximo, poderemos discutir e também deliberar-se para o nosso bem-estar.
2: Delegados à 11ª reunião de quadros da Frelimo.
3: 11ª Conferência Nacional de Quadros da Frelimo.
4: Hoje é o segundo dia da 11ª Conferência Nacional de Quadros da Frelimo, um evento que decorre aqui na cidade de Chimoio. Os congressistas trabalham em grupos para a elaboração de propostas de teses ao 13º Congresso do Partido. O jornalista Daniel Oliveira traz o retrato desta reunião, cujo pano cai amanhã.
5: O combate à corrupção, à segurança, à soberania alimentar e à transformação dos recursos minerais dominam os debates na 11ª Conferência Nacional de Quadros da Frelimo em Chimoio. O porta-voz da Frelimo disse esta manhã à Rádio Moçambique que os conferencistas consideram que a corrupção compromete o desenvolvimento do país ao permitir o desvio de recursos públicos que poderiam ser canalizados para setores como a educação, saúde e infraestruturas. Pedro Guilich refere que os participantes defendem igualmente o reforço do investimento em infraestruturas públicas resilientes, capazes de responder aos efeitos das mudanças climáticas que têm afetado o país.
6: Há uma preocupação que insistentemente os conferencistas reforçam a necessidade de se ser cada vez mais acutilante na agenda de combate contra a corrupção, considerando que a corrupção compromete o desenvolvimento do país. A corrupção é um mal que faz com que pequenos grupos assambarquem recursos públicos. Esta é uma preocupação que está por cima da mesa.
5: Outra preocupação levantada na Conferência Nacional de Quadros da Frelimo está relacionada com a exploração e transformação dos recursos minerais em Moçambique. Segundo o porta-voz da Frelimo, Pedro Guilich, os delegados e convidados à reunião têm estado a defender o processamento local destes recursos.
6: Qual é o desafio e qual é a visão? É que estes mesmos recursos devem ser transformados ao nível do nosso país. Isso é o que vai permitir mais emprego, vai permitir maior apropriação das comunidades em relação aos projetos de investimento que são trazidos aqui, vai permitir maior partilha de prosperidade e de ganhos para as comunidades.
5: O combate à corrupção, o reforço da segurança, a promoção da soberania alimentar e a transformação dos recursos minerais estão entre os principais temas que dominam os debates na 11ª Conferência Nacional de Quadros da Frelimo. A Rádio Moçambique transmitiu esta manhã o programa Linha Direta e para mais detalhes sobre os principais pontos abordados, acompanhe a reportagem com Moisés Saela.
7: Convidados ao programa Linha Direta da Rádio Moçambique, realizado este sábado em Chimoio, defendem que os delegados à Conferência Nacional de Quadros da Frelimo devem recomendar a manutenção de apoio à recandidatura do presidente do partido e da República, Daniel Chapo. O comentarista Gustavo Mavi diz que a tradição de 2 mandatos consecutivos é histórico e deve ser mantida.
8: O que a experiência me ensinou é que se elege o presidente a partir de mais do que um candidato na primeira eleição do primeiro mandato de cada proposto, não no segundo mandato do presidente em exercício. Pelo menos no que tange ao Partido Frelimo.

0: O académico Régio Conrado resgatou o processo histórico do Partido Frelimo para falar de uma das recomendações que a Reunião Nacional de Quadros deverá avançar.
1: Desde 1994 ficou patente de que o candidato da Frelimo só se candidata com outros candidatos na primeira eleição para presidente da República. No segundo mandato, há um automatismo na estrutura da tradição interna do partido.
0: Já o historiador Egídio Vaz diz que não pode haver dúvidas que Daniel Chapo deve ser o candidato da Frelimo para as próximas eleições.
2: O presidente Chapo será o candidato da Frelimo nas próximas eleições presidenciais. É ponto final agora.
0: Convidados ao programa Linha Direta deste sábado, que analisou os debates da Conferência Nacional de Quadros do Partido Frelimo, que decorre no Bairro Tembue, na cidade de Chimoio.
3: Representantes de partidos irmãos da Frelimo reafirmam a importância de fortalecimento dos laços históricos de amizade, solidariedade e cooperação. Os detalhes por Dine Cassam.
4: Os partidos amigos da Frelimo, nomeadamente o MPLA de Angola, a ZANU-PF do Zimbábue, SWAPO da Namíbia, o Chama-Chama Pinduzi da Tanzânia, reafirmam a importância de fortalecimento dos laços históricos de amizade, solidariedade e cooperação. A posição foi manifestada por representantes destas formações políticas que participam da Conferência Nacional de Quadros da Frelimo, que decorre na cidade de Chimoio, em Manica. A ZANU-PF destaca a história comum de luta contra o colonialismo, recordando o apoio prestado por Moçambique à libertação do Zimbábue. O Chama-Chama Pinduzi, da Tanzânia, destaca os laços históricos entre a Frelimo e a formação política tanzaniana. O membro do Comitê Central do MPLA, Joaquim Miguel, disse que a delegação angolana participa no encontro no âmbito das relações históricas e do intercâmbio entre os dois partidos que considera irmãos.
5: Dizer que nos sentimos bastante satisfeitos por estar em Moçambique a participar deste grande evento que é a Conferência Nacional de Quadros. Portanto, como sabe, o MPLA e a Frelimo têm relações históricas, são partidos irmãos de longa data e é neste âmbito, no âmbito da cooperação, no âmbito do intercâmbio, que o MPLA se vai representar ao nível da sua direção neste evento. Trocamos boas impressões com o camarada presidente Daniel Chapo, fizemos uma breve resenha sobre os elementos estratégicos da nossa cooperação, do nosso esforço conjunto para continuar a prestar especial atenção à resolução do aquilo que são os grandes problemas dos nossos povos e também as grandes perspectivas que temos no sentido de continuarmos a reforçar a cooperação entre o MPLA e a Frelimo.
4: Os representantes destes partidos consideram que a sua participação na Conferência Nacional de Quadros da Frelimo demonstra a continuidade dos laços de irmandade e cooperação construídos ao longo da história das lutas de libertação da região de Chimoio.
3: Entretanto, aos 23 anos de idade, Zilda Mutombene participa na 11ª Conferência Nacional de Quadros da Frelimo como a delegada mais jovem do encontro, numa experiência que considera resultado do seu percurso e da confiança que lhe foi depositada pelos quadros mais experientes do partido. Zilda ingressou na Frelimo em 2022 através da Organização da Juventude Moçambicana, OJM, e em 4 anos passou a integrar um dos principais espaços de reflexão e debate sobre os desafios do partido e do país. A jovem delegada diz encarar a sua participação como uma oportunidade de aprendizagem, mas também de afirmação do papel da juventude na construção das soluções para os desafios atuais.
6: Para dizer que não vi por indicação, mas sim concorri a reunir os requisitos.

0: Eleita delegada, eu estou aqui. Senti-me honrada pela confiança que foi depositada em mim, pelos adultos que estiveram lá para realizar a eleição para votar neste caso. Então, é um sentimento de gratidão e orgulho por aqui estar para representar a juventude.
1: Na Conferência Nacional de Quadros, Zilda Mutumbeni pretende colocar no centro de...
0: representar a juventude.

0: presença de Zilda Mutombene na 11ª Conferência Nacional de Quadros da Frelimo simboliza assim a aposta na renovação e no envolvimento das novas gerações nos espaços de debate e definição das estratégias do partido. A 11ª Conferência Nacional de Quadros da Frelimo prossegue hoje com trabalhos em grupos onde os participantes aprofundam os temas em debate antes de apresentarem as principais contribuições em sessão plenária. Boa tarde.
1: Jornal da Tarde, a cidade de Nampula, capital da província do mesmo nome, está em festa. Celebra hoje, 22 de agosto, 70 anos de sua existência como cidade. E as autoridades municipais dizem que a urbe está em franco desenvolvimento. Entretanto, há desafios pela frente. Cláudio Duana.
2: Presidente do Conselho Municipal da cidade de Nampula diz que os 70 anos da elevação da urba a esta categoria é que hoje se assinalam, servem para refletir sobre as soluções dos problemas daquele município. Luiz Jequira disse em entrevista à Rádio Moçambique que a idealidade está em contato com seus parceiros nacionais e internacionais para resolver o problema de abastecimento de água e não só naquele município.
3: Introduzimos recentemente a questão do lixo de ouro. Lixo de ouro, o que isso significa? Juntámos-nos de associações, conseguimos trazer, dar quase 6 mil empregos a várias associações, em que essas associações vão aos sítios onde os nossos mesmos chegam, fazem recolha destes resíduos sólidos e vêm depositar num ponto. Fizemos, criamos 6 pontos de recolha de lixo a nível dos nossos postos administrativos.
2: A capacidade de abastecimento de água na cidade de Nampula está abaixo dos 30% para uma população de cerca de 1,5 milhão. O presidente do Conselho Municipal de Nampula explicou que, com fundos próprios, a Idealidade acaba de adquirir um caminhão cisterna para fazer perfuração de furos de água.
3: Então decidimos, a nível do Conselho Municipal, queríamos também fazer a nossa parte, e a nossa parte é de imediato. Compramos, adquirimos este caminhão para poder também fazer furos às nossas comunidades e aí conseguimos incrementar o abastecimento da água.
2: O presidente do Conselho Municipal de Nampula, Luiz Jequira, falando à Rádio Moçambique, aqui em Chimoio, província de Manica, a propósito da passagem hoje a dos 70 anos da elevação da urbe à categoria de cidade. Jequira participa em Chimoio como delegado da Conferência Nacional de Quadros da Frelimo.
1: Entretanto, as cerimónias centrais do dia da cidade de Nampula tiveram lugar esta manhã naquela urbe, de onde reporta o Olívio Mateus.
4: Muito boa tarde. Cidadinos em Nampula dizem que os 70 anos da urbe celebram-se com marcos visíveis de um novo rumo de desenvolvimento e bem-estar da população. Os munícipes de Nampula descrevem como grandes marcos a reabilitação das avenidas e ruas no centro e periferia da cidade, recolha de lixo, assim como prestação de serviços básicos à população, como ganhos nos últimos 2 anos. Eles falavam à Rádio Moçambique este sábado, 22 de agosto, dia da cidade de Nampula.
5: Ronald César Júnior, como já viu, as nossas avenidas, a cidade está a mudar, está a melhorar. Já temos boas estradas.
6: Sim, Patrício, está um pouco avançado em relação aos anos passados. Em termos de produção de lixo, está sendo reduzido. Temos algumas vias que estão em reabilitação e muito mais outras.
4: Deputado da Assembleia da República, Fernando Bismarck, presente na cerimónia, vê também um rumo positivo da cidade.
7: Estamos em festa hoje, mas devo dizer que o trabalho está a ser realizado a nível da cidade, é uma cidade que está a evoluir. Devo recordar também que é possível fazer realizações. Digo aqui que há outros desafios que o município vai se debatendo todos os dias, com grande realce a questão da segurança, que é preciso conjugar esforços também com a Polícia da República de Moçambique.
4: Já o representante do presidente do Conselho Municipal de Nampula, Usani Hassana, indicou que as realizações são fruto da colaboração dos cidadãos no pagamento dos impostos. Representante do presidente do Conselho Municipal de Nampula, nas cerimónias do Dia da Cidade de Nampula, Usani Hassana.

0: Sana, Olívio Mateus, Nampula.
1: Momentos finais do Jornal da Tarde. Espaço para dizer que o número de mortos devido ao sismo de magnitude 7,4 que atingiu o centro e o oeste da Colômbia na semana passada subiu para 321. De acordo com a atualização feita hoje pelas autoridades governamentais, registram-se ainda 4.595 feridos e 257 desaparecidos, enquanto 364 pessoas foram resgatadas. O balanço anterior estava 314 mortos. E assim, caro ouvinte, termina o Jornal da Tarde deste sábado. Hoje são 22 de agosto de 2026, transmitido a partir do bairro Tembue, na cidade de Chimoio. Despedem-se Big Vair Roberto na sonorização e Nero Armando na edição e apresentação. Boa tarde.

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1: Boa tarde, estimado ouvinte. Está em transmissão a primeira edição do Jornal de Manica, referente a este sábado, 22 de agosto de 2026. Mais um dia em que as atenções estão inteiramente viradas à conferência de quadros que decorre desde esta sexta-feira até dia 23 do corrente mês. E nossos colegas estão posicionados para trazer até si os principais acontecimentos que marcam a atualidade. Tópicos de alguns assuntos que vão corporizar esta edição. Os partidos amigos da Frelimo, nomeadamente o MPLA de Angola, a ZANU-PF do Zimbábue, SWAPO e o Chama-Chá Mapinduzi de Tanzânia, reafirma a importância do fortalecimento dos laços históricos de amizade, solidariedade e cooperação. O Ministério da Saúde diz que continua em vigilância máxima face ao surto de Ebola que está a afetar a África Central, sobretudo a região norte da República Democrática do Congo. Duas pessoas perderam a vida vítimas de violência baseada no género no primeiro semestre do ano em curso na província de Manica. Estes e outros assuntos são tópicos da edição do Jornal de Manica, da Rádio Moçambique. Esta edição leva as assinaturas do Lissamo Xingoma e Suzério Marcos. Está feito o convite. Fique desse lado e ótima escuta. Os partidos amigos da Frelimo, nomeadamente o MPLA de Angola, a ZANU-PF do Zimbábue, SWAPO e o Chama-Chá Mapinduzi da Tanzânia, reafirma a importância do fortalecimento dos laços históricos de amizade, solidariedade e cooperação. Dini Kassamo.
2: O membro do Comitê Central do MPLA, Joaquim Miguel, disse que a delegação angolana participa no encontro no âmbito das relações históricas e do intercâmbio entre os dois partidos que considera irmãos.
3: Dizer que nos sentimos bastante satisfeitos por estar em Moçambique a participar deste grande evento que é a Conferência Nacional de Quadros. Portanto, como sabe, o MPLA e a Frelimo têm relações históricas, são partidos irmãos de longa data e é neste âmbito, no âmbito da cooperação, no âmbito do intercâmbio, que o MPLA se vai representar ao nível da sua direção neste evento. Trocamos boas impressões com o camarada presidente Daniel Chapo. Fizemos uma breve resenha sobre os elementos estratégicos.

0: da nossa cooperação, do nosso esforço conjunto para continuar a prestar especial atenção à resolução do aquilo que são os grandes problemas dos nossos povos e também as grandes perspectivas que temos no sentido de continuarmos a reforçar a cooperação entre o MPLA e a Frelimo.
1: Os representantes destes partidos consideram que a sua participação na Conferência Nacional de Quadros da Frelimo demonstra a continuidade dos laços de irmandade e cooperação construídos ao longo da história das lutas de libertação da região de Chimoio.
2: Entretanto, aos 23 anos de idade, Zilda Mutombeni participa na 11ª Conferência Nacional de Quadros da Frelimo como a delegada mais jovem do encontro, numa experiência que considera resultado do seu percurso e da confiança que lhe foi depositada pelos quadros mais experientes do partido. Zilda ingressou na Frelimo em 2022 através da Organização da Juventude Moçambicana, OJM, e em 4 anos passou a integrar um dos principais espaços de reflexão e debate sobre os desafios do partido e do país. A jovem delegada diz encarar a sua participação como uma oportunidade de aprendizagem, mas também de afirmação do papel da juventude na construção das soluções para os desafios atuais.
3: Para dizer que não vi por indicação, mas sim concorri a reunir os requisitos, fui eleita delegada e eu estou aqui. Senti-me honrada pela confiança que foi depositada em mim, pelos adultos que estiveram lá para realizar a eleição para votar neste caso. Então é um sentimento de gratidão e orgulho por aqui estar para representar a juventude.
2: Na Conferência Nacional de Quadros, Zilda Mutombeni pretende colocar no centro de debate as preocupações e os desafios que afetam a juventude, defendendo maior espaço para a participação dos jovens nos processos de decisão.
3: Devemos contribuir com aquilo que são as soluções para se ultrapassar, aquilo que são os problemas que a juventude tem enfrentado no seu dia a dia. Então, espero servir de voz para a juventude, exteriorizando aquilo que são as suas aspirações, os seus problemas, desafios e sonhos. Não é novidade para ninguém. Sabemos que uma das maiores preocupações da juventude é a questão do desemprego, a questão da formação profissional, a questão da habitação, entre outros desafios que a juventude tem enfrentado.
2: A presença de Zilda Mutombeni na 11ª Conferência Nacional de Quadros da Frelimo simboliza, assim, a aposta na renovação e no envolvimento das novas gerações nos espaços de debate e definição das estratégias do partido.
4: O Ministério da Saúde diz que continua em vigilância máxima face ao surto de Ebola que está a afetar a África Central, sobretudo a região norte da República Democrática do Congo. Para mais detalhes a esta notícia, chamamos Cláudio Duane.
5: O surto do Ebola na RDC obrigou a Organização Mundial de Saúde a recomendar que todos os países redobrem os esforços na componente de vigilância. O ministro da Saúde, o CNIS, tranquiliza e diz que em Moçambique ainda não foi diagnosticado nenhum caso do Ebola, apesar de ser necessária uma vigilância contínua.
6: Não há motivos de alerta, o país está tranquilo, mas contudo temos de estar vigilantes, não é? Como eu disse, a vigilância e mantermos cada vez mais as medidas de prevenção. Isto porque também estamos na época fria agora. Agora é a época em que as gripes aumentam, as infecções respiratórias e outras também aumentam. Então é importante mantermos e agradecer à Rádio Moçambique por estar a passar diariamente. Eu tenho acompanhado na Rádio Moçambique as medidas de prevenção para a gripe, para as infecções respiratórias. Vamos seguir aquilo que as autoridades sanitárias estão a recomendar, porque a prevenção é a arma principal de qualquer sistema de saúde.
5: O CNIS explicou também que todas as áreas de risco estão mapeadas e as equipas de saúde estão com a vigilância redobrada, sobretudo junto da fronteira com a Tanzânia. Aquela região fronteiriça registra muita mobilidade de passageiros que vêm da República do Congo.
6: Porque há muita mobilidade de pessoas da República Democrática do Congo via Tanzânia. E também

0: nos aeroportos, né, porque as pessoas podem viajar, não é, vindo daqueles países ali próximos, não é, como do Uganda, por aí fora. Então nós temos que estar muito atentos aos viajantes que chegam ao nosso país.
1: O ministro da Saúde recomenda que as pessoas estejam atentas aos principais sintomas da infecção do vírus do Ebola e que, em casos suspeitos, desloquem-se às unidades sanitárias.
0: Quando não estiver bem, tiver febre alta, tiver dor de cabeça, tiver vômitos, tiver diarreia, tiver dor de barriga, tiver dores nas articulações, ou história de contacto também pode haver, história de contacto com alguém, imediatamente aproximar-se a nós, nos hospitais, para nós fazermos o devido seguimento.
1: O CNS assegura que Moçambique está preparado para diagnosticar o Ebola, havendo capacidade diária de realização de 350 testes. O ministro da Saúde falava à Rádio Moçambique à margem da sua participação na Conferência Nacional de Quadros da Frelimo.
2: Duas pessoas perderam a vida vítimas da violência baseada no género no primeiro semestre do ano em curso na província de Manica. No mesmo período, a província registrou 113 casos de violência baseada no género contra 121 do ano 2025, uma redução de 6,6%. O fato agrada o Departamento de Atendimento à Família, Menores e Vítimas de Violência na província de Manica. Segundo a chefe do referido departamento, Otília Samuel, a redução dos casos deste mal deve-se ao reforço de ações de sensibilização levadas a cabo em diversos setores da sociedade. A dirigente sublinhou que o setor continua a trabalhar em coordenação com os líderes comunitários e religiosos na disseminação de mensagens de prevenção e combate à violência. Otília Samuel aponta os distritos de Chimoio e Gondola como os que apresentam maior índice de violência baseada no género.
3: Também pode ser que a informação está a chegar. No lugar de acharem que o que faziam antes era normal, através das nossas sensibilizações que temos feito, acabam vindo denunciar aquilo que anteriormente não denunciavam. Logo, a tendência é de maior número de denúncia de casos criminais já se comocíveis. Mas, na verdade, se formos a ver na realidade, é maior número de denúncia de casos, através das atividades intensivas que temos feito nas comunidades. Já vem denunciar aquilo que achava que era normal, não era um caso criminal, e nós, indo à comunidade, dizer que, olha, mandar casar uma criança de 17 anos, ou uma rapariga de 17 anos, é crime. Eles dizem, afinal de contas, aquilo que achávamos que era algo normal, não é normal, é crime. Acabam vindo denunciar.
2: A fonte apela aos cidadãos para que recorram ao diálogo como método de resolução de qualquer problema no seio familiar.
3: A única arma para combater a violência é diálogo apenas. Sem diálogo não tem como combater a violência. Então, apelamos a todos os nossos cidadãos para pautarem pelo diálogo, não a violência. E denunciarem, denunciarem, denunciarem mais, para podermos juntos prevenirmos e combatermos a violência.
2: Chefe do Departamento de Atendimento à Família, Menores e Vítimas de Violência na província de Manica, Otília Samuel, falando em torno da redução de número de casos de violência baseada no gênero no primeiro semestre do ano. São 3 horas e 18 minutos no ar o Jornal de Manica da Rádio Moçambique, transmitido a partir da cidade de Chimoio. No desporto, 3 partidas abrem este sábado a 17ª e penúltima jornada do Campeonato Nacional de Futebol da 2ª Divisão, fase provincial de Manica, Vasco Augusto.
4: O campo municipal de Chimoio acolhe 2 partidas. O Clube Desportivo Nova Jerusalém defronta o Grupo Desportivo e Recreativo CNDMC.

0: Ica e na partida do fundo, o Machete bate-se com a Associação Desportiva 3 de Março. O campo do Ferroviário de Gondola vai ser palco do jogo entre o Futebol Clube Pensão Delgado e o contribuinte INSS Futebol Clube de Chimoio. No domingo, a Academia de Futebol de Chimoio terá pela frente o Grupo Desportivo Transesca Pacampani no campo municipal de Chimoio e a União Desportiva de Vanduz recebe o líder da prova, Testa África. Já na reta final da competição, a Associação Provincial de Futebol de Manica reitera o apelo aos árbitros a não serem protagonistas nos recintos dos jogos para não influenciarem nos resultados. O pedido é do secretário-geral da Associação Provincial de Futebol de Manica, Albertino Alberto.
1: Chamar a atenção aos nossos homens do apito que não sejam o centro do jogo, que pautem pelas leis do jogo e que deixem as equipas protagonizarem o espetáculo, conforme nós temos visto nos últimos jogos. É certo que uma e outra equipe a tendência é de reclamar, mas nós também temos estado lá a fazer o acompanhamento direto e em função daquilo que é o nível de reclamação do lado dessas equipas, ciente de que nem esta nem aquela falha no qual tem apontado tem sido o motivo deles perderem o jogo. Então deixa-nos felizes, eis a razão que queremos mais uma vez recordar aos homens do apito que sejam verdadeiros juízes e que no final de cada 90 minutos saia um vencedor justo, ciente do sacrifício que essas mesmas direções dos clubes têm empenhado.
0: O Testa África lidera a prova com 37 pontos, seguido do Transesca Pacampani com 32, Machete está na terceira posição com 29 e o Clube Desportivo Nova Jerusalém está na última posição com 9 pontos.
2: Com esta nota desportiva, colocamos ponto final à primeira edição do Jornal de Manica. Não deixe de acompanhar estes e outros assuntos na segunda edição do Jornal de Manica. Despedem-se Lissamo Xingoma e Suzério Marcos. Foi um prazer.
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O Planeta Cancelo, uma boa tirada! Bate o gol!

0: perdemos e perdemos bem. Deixo tudo para vamos resolver em casa.
1: Isso, qual foi a falha, né?
0: A falha, de verdade, há um ambiente um pouco estranho. De novo, voltou um ambiente estranho na equipa. Tendo 3, 7 jogadores, 8 jogadores. Eu não sei. De novo, o ambiente não está nada bem. Eu tenho que ir para trás dos jogadores. Os jogadores não treinam. É difícil. É difícil. Fizemos bem o jogo passado, antepassado, mas este jogo muito mal. Fomos aos treinos durante a semana, 5, 6, 7 jogadores. É difícil para uma competição assim grande. Fazer o quê? Vamos continuar, vamos para conseguir terminar a jornada.
2: Mister, o Filipe, o guarda-rede, na semana passada nós vimos ele a jogar dentro. Mas depois do guarda-rede ver o cartão vermelho, ele foi na baliza defender aquele penal. E hoje entrou como titular na baliza. Ele disse, é o guarda-rede ou foi o confiança para aquele penal que ele defendeu?
0: Não, ele é guarda-rede de natureza. Algumas vezes nos treinos usávamos ele como ponta de lança. Ele tem essas duas partes, né? Ele é forte nessas duas partes. Não tinha outra alternativa para além de ele, tínhamos que usar ele na baliza. Não tínhamos outro. Tínhamos um, mas um que não ia nos ajudar tanto.
2: E o desempenho dele?
0: Eu digo que ele trabalhou bem, apesar de nós mesmos que criamos, estivemos mal na organização defensiva. Aconteceu tantos golos, por exemplo, esse último golo aqui, nós já deram o golo. Então, é sinal de trabalho, de mau trabalho. Trabalhamos mal, o resultado é este.
3: Diz o Chad, o Augusto, o tempo uyo, o Apera. O Apera, o Tiruza, o Mungue, o tempo uyo, para tomar uyo, o escapa de dentro da semana de Simba. Esse é, para recuperar o pau, o canal de pau como um tempo, mas onde é que o Tiruza, para o Guadalco, fica o tempo uyo, o Apera. Curuza e Cuco, jogar com mais.
0: Já, Curuza, algo tem problema aí na jogadora, a área de treinar nos jogadores. Tivemos que treinar 7, 8 jogadores. É um ambiente estranho, né? Mas jogadores árbitros não são vindo treinar. Treino 7 jogadores, 8 jogadores. É difícil, não é isso, né? Para o Didi conjunto, uma competição e campeonato e ouro, né? Então, união para a equipa mesmo ir um pouco mal mesmo. Está sendo muito mal. Esse que está aí está. Já era dito que é difícil treinar. E o resultado é que sai com treinar em dia, né? Uma golo que passa, dominar o mundo, defesa que passa a bola, a porta de lança. Esse cenário é que sai a senda, né? E não chama de treinar. Não chama de treinar como deve ser, é de sucesso.
3: Maraga Matipa, o adversário é o nome, é o que eu tenho que fazer com o Hawaii treinar. Sanya Makamaka, não é o Muna Jurifo, o Jurifo Tica Mukati Madunga na 3 de março.
0: Epa, isso nos tira na direção de uma hora de mês. Mas o ambiente mesmo é esse, é de bom. Direção de uma hora de mês, epa, parte de onde é panista com Itaúra. Mas jogadores, Arapuia, treinar 8 jogadores, 8 ou 7 jogadores, não é isso, né? Para cuidar um conjunto de 11. Levar jogadores, Mato Cultura, mais jogador a seguir para treinar, algum do aí no jogo. Ajibari o resultado de ganhar. Se não parar o resultado de ontem, porque o João é o jogador dominar bola, o passar ponta de lança, ou gores. Isso não é que o Adripe que sente a jogar na
3: casa. O Loco Pensira, o Lucuia Conferir, sempre junto à América por um gosto de março.
0: Já pensei o pedido de campeonato, e Deus te procura. Quando eu pedi essa jornada, vamos ver o próximo ano o que vai dar.
3: Mais trabalho?
0: Não tem.
3: E a Karima Soko, já me fundisse o Adumba Irom. Lá 3 de março, Mokati Manguazino Izi. Augusto, Izi Zichipangizira, Kuti. Zichipangizira, Kutine,

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1: bem numa primeira fase botar da trouxa nós já conhecíamos o adversário, não é? Já conhecemos o adversário. Fomos já assistindo o jogo do adversário. Não, apenas hoje aproveitamos as fragilidades, né, onde achamos que são muito fracos. A equipa ataca bem. Nós também obrigamos os nossos alas a ser muito velozes. E foi um jogo que nós preparamos durante a semana, não é? E hoje saímos felizes. As equipas se bateram bem e o 3 de março teve muitos erros. E aquilo que se viu, a nossa equipa se comportou bem na defensiva e a nossa finalização hoje foi impecável. Foram 5 golos e estamos de parabéns.
2: E, Mister, são duas equipas que estão na corrida de colaboramento entre Majeque de Chumou e Francisco Capacamba. E, curiosamente, Majeque vai ter Francisco Capacamba para frente.
1: Bem, não será jogo fácil, não é? Não será jogo fácil, mas esse tipo de jogo não se joga, apenas vamos ganhar. Então, nós vamos voltar, não é? Vamos voltar no nosso campo. Para o jogo desse cabo, vamos levar todo o armamento, né? Todas as armas. E vamos aplicar. Creio que será um jogo, não é? De tiratema. Então, nós vamos preparar da melhor forma para podermos sair com os 3 pontos.
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5: Elena Pitor, bom dia, ouvinte. O governo moçambicano e a petrolífera ExxonMobil estão a finalizar as negociações para a elaboração do plano de desenvolvimento do projeto Rovuma LNG em Cabo Delgado, um dos maiores projetos de gás natural liquefeito em África. Pormenores por Daniel Oliveira.
6: Segundo o ministro de Recursos Minerais e Energia, Estevão Pali, as negociações apontam para o anúncio da decisão final do investimento do projeto entre setembro e outubro deste ano. Estevão Pali reagia ao anúncio da ExxonMobil Moçambique sobre a adjudicação de contratos designados à aquisição e fabrico de equipamento para a primeira fase do projeto, avaliado em US$1.000 milhões. O ministro de Recursos Minerais falava em Chimoio à margem da sua como delegado na 11ª Nacional de Quadros da Frelimo. Chimoio Daniel Oliveira.
5: O combate à corrupção, à segurança, à soberania alimentar e à transformação dos recursos minerais dominam os debates da 11ª Conferência Nacional de Quadros da Frelimo. O porta-voz da Frelimo disse à Rádio Moçambique que os delegados com a corrupção comprometem o desenvolvimento do país com discursos públicos que poderiam ser canalizados para setores como educação, saúde e infraestruturas. Pedro Guilis refere que os participantes defendem igualmente o reforço do investimento em infraestruturas públicas resilientes, capazes de responder aos efeitos das mudanças climáticas que têm afetado o país.
7: Os conferencistas reforçam a necessidade de se ser cada vez mais acutilante na agenda de combate contra a corrupção, considerando que a corrupção é um mal que faz com que pequenos grupos assambarquem recursos públicos. A corrupção compromete o desenvolvimento do país.
5: Outra preocupação levantada na Conferência Nacional de Quadros da Frelimo está relacionada com a exploração e transformação dos recursos minerais em Moçambique. E vamos de seguida estabelecer contacto com o jornalista Cláudio Duana para dar a conhecer outras notas deste segundo dia dos trabalhos da Conferência. Duana, boa noite.
8: Muito boa noite, Cristina Xavier. O presidente do Partido Frelimo visitou no final da tarde de hoje a exposição de produtos agrícolas, gastronomia e serviços disponível no recinto que acolhe a 11ª Conferência Nacional de Quadros aqui na cidade de Chimoio. A Daniel Chapo disse ter ficado impressionado com o nível de organização e disponibilidade de produtos agrícolas e não só.
9: Vimos aqui batata reno, produzido na Serra Shoa, que é um dos melhores locais para a produção de batata reno em Moçambique. Vimos também a questão relacionada com a produção avícola, a produção também agrícola, de hortaliças e outro tipo de produtos. O que nós notamos é que a maioria das coisas que estão a ser comercializadas aqui, como é do vosso conhecimento, um dos maiores locais de produção de frango na República de Moçambique é Manica, mais concretamente Chimoio, através do Sr. Abílio Antunes.
8: Neste momento, a Cristina Xavier continua de

0: decorrer os trabalhos em grupo, nos quais se apresentam contribuições resultantes das reuniões gerais das células e das conferências provinciais do partido. Cristina Xavier.
1: Boa noite, Cláudio Duane. Continuação de bom trabalho a toda a equipa aí posicionada. O Ministério da Saúde diz que continua em vigilância máxima face ao surto do ébola que está a afetar a África Central, sobretudo a região norte da República Democrática do Congo. O Ministro da Saúde, o CNIS, tranquiliza e diz que em Moçambique ainda não foi diagnosticado nenhum caso de ébola, apesar de ser necessária uma vigilância contínua.
2: Não há motivos de alerta, o país está tranquilo, contudo temos de estar vigilantes e mantermos cada vez mais as medidas de prevenção. Isto porque também estamos na época fria agora, em que as gripes aumentam, as infecções respiratórias e outras também aumentam. Então é importante mantermos e agradecer à Rádio Moçambique estar a passar diariamente as medidas de prevenção para a gripe, para as infecções respiratórias. Vamos seguir aquilo que as autoridades sanitárias estão a recomendar, porque a prevenção é a arma principal de qualquer sistema de saúde.
1: O CNIS explicou também que todas as áreas de risco estão mapeadas e as equipas de saúde estão com a vigilância redobrada, sobretudo junto da fronteira com a Tanzânia, que registra muita mobilidade de passageiros que vêm da República do Congo. No desporto, o Ferroviário de Maputo perdeu hoje, diante do Costa do Sol, por uma bola sem resposta, no encerramento da 16ª jornada do Moçambola 2026. Ainda hoje, o Bahia de Pemba empatou sem golos, diante do Ferroviário de Nampula. Ontem, no prosseguimento da ronda, a Associação Desportiva de Pemba derrotou o Ferroviário de Nacala por uma bola sem concorrência e a Associação Black Bulls de Maputo venceu o Machaquene por 2-0. Na abertura da jornada, na quinta-feira, a União Desportiva do Songo empatou a nulo frente ao Ferroviário da Beira, ao passo que o Xingal de Tete perdeu diante da Liga Desportiva de Sofala por uma bola sem resposta. Na tabela classificativa, a Associação Black Bulls comanda a prova com 32 pontos, seguido pelo Ferroviário de Maputo com 27 pontos. No estrangeiro, um tribunal federal norte-americano anulou a suspensão dos vistos de imigrantes de 75 países, considerando que o secretário de Estado, Marco Rubio, excedeu a sua autoridade legal ao tomar esta medida no início de 2026. A decisão do tribunal pode resultar na revisão de milhares de pedidos já processados. O tempo. A cidade de Tete poderá registrar amanhã 33 graus centígrados de temperatura máxima, seguida por Quelimane com 32 graus. Nampula 31, Chimoio 30, Beira e Pemba 29, Maputo e Inhambane 27, Xai-Xai 26 e, por último, Lixinga e Vilanculo com 25 graus centígrados de temperatura máxima. Apresentamos as notícias a esta hora. As próximas, às 19h30, inseridas no Jornal da Noite. 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

Estimado ouvinte, seja bem-vindo a este período de emissão referente ao dia 22 de agosto do ano 2026, portanto, sábado, num período de emissão que vai comportar a seguinte programação. Dentro de instantes, quando forem precisamente 19 horas, vai acompanhar a edição, a segunda edição do Jornal de Manica. 19 horas e 15 minutos, informações de utilidade pública. 19 horas e 30 minutos, em cadeia nacional, Jornal da Noite. 20 horas, vamos ainda continuar em contacto com a antena nacional para o espaço informativo, ou seja, para mais um espaço de informação. Fazemos votos que esta emissão chegue no quadrante do Sr. Setor em perfeitas condições de audição e que seja do seu total agrado. Júnior da Silva dá a voz a esta emissão e conta tecnicamente com o apoio de José Wash.

0: Cristã, o rei Ricardo III de Inglaterra, morreu na Batalha de Bosworth Field, encerrando a Guerra das Rosas, iniciando a Era a Era Tudor, sob Henrique VIII. E acontece em 1791, revolta do Haiti, teve início a revolta armada de escravizados em Saint-Domingue, e o levante culminou na independência do país e na criação da primeira República Negra das Américas. Precisamente 19 horas em Moçambique.
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0: Dentro de alguns instantes vamos ficar com este espaço informativo da província, de forma pelo que pedimos a sua especial atenção, já dentro de alguns instantes. Enquanto isso...

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Pois bem, estimado ouvinte, são precisamente 19 horas e 8 minutos. Agora sim, vamos para os temas da atualidade provincial, dentro de instantes. Ótima escuta.

0: Una altă. Boa noite, bem-vindo ao Jornal de Manica, referente à segunda edição para 22 de agosto de 2026, num dia em que o governo moçambicano e a petrolífera ExxonMobil estão a finalizar as negociações para a elaboração do plano de desenvolvimento do projeto Rovuma LNG, em Cabo Delgado, um dos maiores projetos de gás natural liquefeito em África. Na página desportiva será notícia: o Matcheja goleou a Associação Desportiva 3 de Março por 5-1 este sábado no campo municipal de Chimoio, em jogo da penúltima jornada do Campeonato Nacional de Futebol da 2ª Divisão, fase provincial de Manica. Domingos Cadeado e Suzério Marcos dizem obrigado pela preferência e audiência. O desenvolvimento destas e mais notícias já a seguir. Até já. Boa noite. Amigo ouvinte, vamos ao resumo daquilo que aconteceu no segundo dia da Conferência Nacional de Quadros no bairro Tembui, na cidade de Chimoio, com Cláudio Duana.
1: O presidente do Partido Frelimo visitou, no final da tarde de hoje, a exposição de produtos agrícolas, gastronomia e serviços disponível no recinto que acolhe a 11ª Conferência Nacional de Quadros, a que está a decorrer na cidade de Chimoio. Daniel Chapo diz ter ficado impressionado com o nível de organização e disponibilidade de produtos agrícolas e não só. O jornalista Dinica Samu acompanhou a visita e reporta.
2: O presidente da Frelimo, Daniel Chapo, diz que a 11ª Conferência Nacional de Quadros está a gerar oportunidades de negócio e emprego temporário em Manica. Daniel Chapo falava durante uma visita à exposição montada no âmbito do evento que decorre na cidade de Chimoio. Disse ter constatado uma forte participação de produtores e comerciantes locais, com destaque para a comercialização de batata-reno, frango, ovos, codornizes, hortícolas e outros produtos. Segundo o presidente, a realização da conferência, que reúne cerca de 2.600 delegados e 400 convidados, está a permitir que os empresários e produtores locais aumentem os seus rendimentos.
3: A 11ª Conferência Nacional de Quadros da Frelimo gerou oportunidades de negócio também para Manica e até empregos temporários. Estávamos aqui a conversar com o setor privado. Estavam a dizer que só para a construção dessas barracas houve, portanto, cerca de 600 empregos temporários. E estávamos aqui a comentar que o ambiente que nos encontramos aqui provavelmente até possa se transformar num mercado definitivo. Então achamos que é uma oportunidade excelente para negócio, para além, portanto, daquilo que nós fizemos com o Partido Frelimo, trazer todos os quadros do Rovuma ao Maputo, do Zumbo Índico, que não são só quadros membros da Frelimo, mas também militantes, simpatizantes.
2: Durante a visita, percorreu cerca de 1 quilómetro e cumprimentou comerciantes e cidadãos, afirmando que a iniciativa demonstra o compromisso de uma governação próxima da população.
3: Estamos realmente a fazer esta visita, que é para aquilo que nós dissemos no dia 15 de janeiro de 2025, quando tomamos posse, que a nossa governação seria junto do povo, com o povo, e como o colega disse muito bem, a caminhada cerca de 1 quilómetro, a cumprimentar a população. Estamos onde o nosso povo vive. Sentir a terra, sentir a poeira, isto é extremamente importante. Estar com o povo, trabalhar para o povo, no povo. Esta é que é a nossa missão como governo.
2: O presidente da Frelimo, Daniel Chapo, reiterou que pretende continuar a governar junto do povo e com o povo, defendendo que estar próximo das comunidades é fundamental para conhecer os seus desafios e trabalhar em benefício da população.
1: E os expositores olham para a 11ª Conferência Nacional de Quadros da Frelimo como oportunidade para fazer negócio e trocar experiências. De novo, Dinica Samu.
2: Expositores da feira que se realiza no âmbito da 11ª Conferência Nacional de Quadros da Frelimo dizem que a exposição contribui para a divulgação das manifestações culturais e aproxima o público de produtos e conhecimentos tradicionais.

0: regionais. O artesão Azevedo Nota, proveniente da cidade da Beira, em Sofala, considera positiva a participação na exposição e defende que iniciativas do género devem ser realizadas com maior frequência. Segundo Azevedo, a presença dos artesãos no evento permite que mais pessoas conheçam a arte e tenham contacto com peças como colares, brincos e outros artigos de inspiração cultural.
1: O negócio está como é o segundo ontem, primeiro dia, hoje segundo dia. Sim, vem outro, compra colar, outros compra brinco. Tem outros que estão a prometer outras peças, culturas, né? E foi um bom passo. Tem outros que não estavam a ver esse tipo de arte. Com esse evento, eles nos chamaram, outros estão também a começar a ver onde você trabalha, onde vem, de onde vem. Outros estão a começar a saber.
0: O escritor Gabriel Pedro considera que a exposição permite mostrar a diversidade cultural do país e defende a adaptação da literatura às novas tecnologias através da disponibilização das obras em plataformas digitais. Gabriel entende que eventos desta natureza podem contribuir para despertar o interesse pela leitura e valorização das diferentes expressões culturais.
2: Na minha opinião, a experiência está a ser muito boa, não só pelo fato de eu estar aqui a expor o livro, mas pela diversidade de produtos que aqui podemos ver. Revela exatamente aquilo que são as potencialidades do país. Está todo o país aqui representado. Cada província traz aquilo que é a sua identidade e especificamente esta área da literatura. É uma grande honra para mim. Estamos também num stand onde está a obra do Presidente da República e as pessoas de alguma forma interessam-se pela têm esta curiosidade de ver o que a obra traz.
0: De acordo com os entrevistados, a iniciativa que reúne expositores de várias províncias reflete a diversidade e as potencialidades culturais do país.
3: E a Rádio Moçambique apurou que a maior parte dos expositores são jovens que saíram de diferentes pontos do país para mostrar o que de melhor sabem fazer. É uma juventude que sabe tirar proveito da 11ª Conferência Nacional de Quadros, segundo o secretário-geral da Organização da Juventude Moçambicana, Constantino André.
4: Queria felicitar a participação dos jovens, dizer que é um espírito proativo que a juventude tem quando consegue transformar portanto, desafios em oportunidades, mas também consegue capitalizar oportunidades que estão ao seu redor. Portanto, queria felicitar a juventude por ter percebido que ali na exposição poderiam aproveitar, portanto, para fazer atividades empreendedoras. Tenho a informação de que estão ali quase 700 jovens a empreender, são jovens, portanto, que estão a ganhar uma renda, são jovens que ao longo destes dias vão conseguir, de forma sazonal, ter um rendimento, portanto, que pode catapultar outras atividades e outros investimentos nas suas vidas.
3: E o segundo dia da 11ª Conferência Nacional da Frelimo foi marcado por trabalhos em grupo, nos quais se apresentaram contribuições resultantes das reuniões gerais das células e das conferências provinciais do partido. O tema sobre os caminhos para a independência económica foi abordado em vários grupos de trabalho. Na obra intitulada Renovar Moçambique, uma nova era, um pacto com o povo, lançada esta sexta-feira na abertura da Conferência Nacional de Quadros, o presidente da Frelimo, Daniel Chapo, também aborda esta temática e sublinha que Moçambique deve se tornar num país industrializado. O economista Elcídio Bachita explica que a obra de Daniel Chapo mostra que é preciso promover a transformação local da produção agrícola, mineral e pesqueira.
5: Significa que fazer as coisas de forma diferente para obter resultados diferentes. Estamos a falar daquilo que é a eficiência do próprio país em produzir diferentes tipos de bens e serviços com qualidade, com eficácia, para, digamos, evitar desperdícios, para, neste caso, melhorar aquilo que é o processo produtivo no nosso país, reduzindo, neste caso, os custos.

0: E produção, também a teoria de vantagens comparativas, no sentido de, com menor custo de oportunidades, produzir mais bens e serviços para garantir o processo de desenvolvimento. Significa que temos que fazer as coisas de forma diferente, melhorando a forma como as coisas são feitas, corrigindo, digamos, as ineficiências, ou melhorando aquilo que são os mecanismos, digamos, de como devemos fazer as coisas, de como é que devemos produzir os nossos bens e serviços dentro da nossa economia. E também podemos falar de questões de corrupção, que também é um calcanhar de Aquiles para o desenvolvimento do nosso país, isto porque a corrupção beneficia mais a minoria em detrimento, digamos, da própria a população moçambicana, da maioria da população moçambicana.
1: Este domingo, a terceiro e último dia da 11ª Conferência Nacional de Quadros da FRELIMO, serão apresentadas as propostas da síntese geral e das recomendações da reunião. A prevê-se ainda que o presidente Daniel Chapo oriente um comício para partilhar os resultados da reunião com os membros e simpatizantes da FRELIMO.
2: Daniel Oliveira junta-se a nós para dizer que o governo moçambicano e a petrolífera ExxonMobil estão a finalizar as negociações para a elaboração do plano de desenvolvimento do projeto Rovuma LNG em Cabo Delgado, um dos maiores projetos de gás natural liquefeito em África.
3: Segundo o ministro de Recursos Minerais e Energia, Estevão Pale, as negociações apontam para o anúncio da decisão final do investimento do projeto entre setembro e outubro deste ano. Estevão Pale reagia ao anúncio da ExxonMobil Moçambique sobre a adjudicação de contratos designados à aquisição e fabrico de equipamento para a primeira fase do projeto, avaliado em US$ 1.000 milhões.
4: Nós, neste momento, o que estamos a fazer, estamos a negociar com eles o plano de desenvolvimento. Temos estado com as nossas equipes a trabalhar na perspectiva de acertarmos os detalhes finais do plano de desenvolvimento. Uma vez acertados esses aspectos todos, penso que eles estarão em condições de fazer o anúncio da decisão final de investimento. E é nessa perspectiva que estamos a trabalhar, né? Há desafios de ambas as partes, há negociações. As negociações não são fáceis, mas estão a decorrer.
3: O ministro de Recursos Minerais falava em Chimoio à margem da sua participação como delegado na 11ª Conferência Nacional de Quadros da FRELIMO. O projeto Rovuma LNG é liderado pela ExxonMobil, prevendo-se que tenha uma capacidade de exploração de gás natural de mais de 18 milhões de toneladas por ano e gerando receitas de US$ 150 mil milhões ao longo dos 30 anos de operação, a partir de 2029.
2: E o desporto com Marcos Nazário?
5: O Machege goleou este sábado no campo municipal de Chimoio, a Associação Desportiva 3 de Março de Manica, por 5-1, em jogo da penúltima jornada do Campeonato Nacional de Futebol da 2ª Divisão Fase Provincial de Manica. E para o Machege marcaram Joshua, Edson e Santos uma vez cada, enquanto Mutepa, Bizou e Lurdino apontou o único golo da Associação Desportiva 3 de Março. No final do jogo, o técnico do Machege, Arnaldo, disse que a equipe pretende garantir o segundo lugar na competição.
6: Aproveitamos as fragilidades, né, onde achamos que são muito fracos. A equipa ataca bem. Nós também obrigamos os nossos alas a ser muito velozes. E foi o que se viu. Foi um jogo que nós preparamos durante a semana. E hoje saímos felizes. As equipas se bateram bem. E o 3 de março teve muitos erros. E aquilo que se viu, a nossa equipa se comportou bem na defensiva e a nossa finalização hoje foi impecável.
5: O treinador da Associação Desportiva 3 de Março, Augusto João, atribui a derrota às várias dificuldades que a equipa tem enfrentado nos últimos dias.
7: De novo, o ambiente não está nada bem. Eu tenho que ir para trás dos jogadores. Os jogadores não treinam. É difícil. Fizemos bem o jogo passado, antepassado, mas este jogo muito mal. Fomos aos treinos durante a semana, 5, 6, 7 jogadores. É difícil para uma competição assim grande.
5: na abertura

0: da jornada, o Clube Desportivo Nova Jerusalé perdeu por 4-3 diante do Grupo Desportivo e Recreativo de Sena de Missica. A jornada prossegue este domingo com os jogos União Desportiva de Vanduzi, Teste África, Academia de Futebol de Chimoio Trans SKP Company e Pensão Delegado de Gondola Contribuintes do INSS.
1: É o fim do Jornal de Manico. Obrigado pela preferência e audiência. O desenvolvimento destas e outras informações a seguir no Jornal da Noite da Rádio Moçambique, emissão provincial de Manica e em cadeia com todas as redes de emissores desta estação emissora. Nós prometemos voltar numa próxima ocasião. Fique connosco porque somos estes que 24 horas continuamos a comunicar Moçambique e quem sabe sempre temos de estar a projetar esta nossa bela pátria. Saudações e uma vez mais.

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0: Boa noite, caro vento. Bem-vindo ao Jornal da Noite. O presidente da Frelimo, Daniel Chapo, diz que a 11ª Conferência Nacional de Quadros está a gerar oportunidades de negócio e emprego temporário em Manica.
1: O ambiente que nos encontramos aqui provavelmente até possa se transformar num mercado definitivo.
0: Presidente Daniel Chapo, na visita efetuada à exposição montada no âmbito da conferência que decorre na cidade de Chimoio. Governo e a petrolífera ExxonMobil finalizam as negociações para a elaboração do plano de desenvolvimento do projeto Rovuma LNG em Cabo Delgado. No estrangeiro, Tanzânia assume a liderança na produção de energia elétrica ao nível da região oriental da África, com a inauguração este sábado do projeto hidroelétrico com a capacidade de 2.115 megawatts. Destaques do Jornal da Noite referente a este sábado, 22 de agosto de 2026, segundo dia dos trabalhos da 11ª Conferência Nacional de Quadros da Frelimo, que decorre na capital provincial de Manica. Michel Horácio está na sonorização e Cristina Xavier na apresentação. Ótima escuta.

0: prosseguem em Chimó os trabalhos da 11ª Conferência Nacional de Quadros da Frelimo. Neste segundo dia, o evento foi marcado por trabalhos em grupo, nos quais se apresentaram contribuições resultantes das reuniões gerais das células e das conferências provinciais do partido. No âmbito da conferência, o presidente do partido, Daniel Chapo, foi visitar a exposição de produtos agrícolas, gastronomia e outros serviços, como a seguir reporta Cláudio Duane. Boa noite.
1: Boa noite, Cristina Xavier. O presidente do Partido Frelimo visitou, no final da tarde de hoje, a exposição de produtos agrícolas, gastronomia e serviços disponível no recinto que acolhe a 11ª Conferência Nacional de Quadros, que está a decorrer na cidade de Chimoio. Daniel Chapo diz ter ficado impressionado com o nível de organização e disponibilidade de produtos agrícolas e não só. O jornalista Dinica Samu acompanhou a visita e reporta.
2: O presidente da Frelimo, Daniel Chapo, diz que a 11ª Conferência Nacional de Quadros está a gerar oportunidades de negócio e emprego temporário em Manica. Daniel Chapo falava durante uma visita à exposição montada no âmbito do evento que decorre na cidade de Chimoio. Disse ter constatado uma forte participação de produtores e comerciantes locais, com destaque para a comercialização de batata-terreno, frango, ovos, codornizes, hortícolas e outros produtos. Segundo o presidente, a realização da conferência, que reúne cerca de 2.600 delegados e 400 convidados, está a permitir que os empresários e produtores locais aumentem os seus rendimentos.
3: A 11ª Conferência Nacional de Quadros da Frelimo gerou oportunidades de negócio também para Manica e até empregos temporários. Estávamos aqui a conversar com o setor privado, estavam a dizer que só para a construção dessas barracas houve, portanto, cerca de 600 empregos temporários, e estávamos aqui a comentar que o ambiente que nos encontramos aqui provavelmente até possa se transformar num mercado definitivo. Então achamos que é uma oportunidade excelente para negócio, para além, portanto, daquilo que nós fizemos com o Partido Frelimo, trazer todos os quadros do Ruvuma ao Maputo, do Zumbo e Índico, que não são só quadros membros da Frelimo, mas também militantes, simpatizantes.
2: Durante a visita, percorreu cerca de 1 quilómetro e cumprimentou comerciantes e cidadãos, afirmando que a iniciativa demonstra o compromisso de uma governação próxima da população.
3: Estamos realmente a fazer esta visita, que é para aquilo que nós dissemos no dia 15 de janeiro de 2025, quando tomamos posse, que a nossa governação seria junto do povo, com o povo, e como o colega disse muito bem, a caminhada cerca de 1 quilómetro, a cumprimentar a população. Estamos onde o nosso povo vive. Sentir a terra, sentir a poeira, isto é extremamente importante. Estar com o povo, trabalhar para o povo, no povo. Esta é que é a nossa missão como governo.
2: O presidente da Frelimo, Daniel Chapo, reiterou que pretende continuar a governar junto do povo e com o povo, defendendo que estar próximo das comunidades é fundamental para conhecer os seus desafios e trabalhar em benefício da população.
1: E os expositores olham para a 11ª Conferência Nacional de Quadros da Frelimo como oportunidade para fazer negócios e trocar experiências. De novo, Dinica Samu.
2: Expositores da feira que se realiza no âmbito da 11ª Conferência Nacional de Quadros da Frelimo dizem que a exposição contribui para a divulgação das manifestações culturais e aproxima o público de produtos e conhecimentos tradicionais. O artesão Azevedo Nota, proveniente da cidade da Beira, em Sofala, considera positiva a participação na exposição e defende que iniciativas do género devem ser realizadas com maior frequência. Segundo Azevedo, a presença dos artesãos no evento permite que mais pessoas conheçam a arte e tenham contacto com peças como colares, brincos e outros artigos de inspiração cultural.
4: O negócio está como é o segundo ontem, primeiro dia, hoje segundo dia. Sim, vem outro, compra colar, outros compra brinco. Tem outros que estão a prometer.

0: ter outras peças, culturas, né? E foi um bom passo. Tem outros que não estavam a ver esse tipo de arte. Com esse evento, eles nos chamaram, outros estão também a começar a ver onde você trabalha, onde vem, de onde vem. Outros estão a começar a saber.
1: O escritor Gabriel Pedro considera que a exposição permite mostrar a diversidade cultural do país e defende a adaptação da literatura às novas tecnologias através da disponibilização das obras em plataformas digitais. Gabriel entende que eventos desta natureza podem contribuir para despertar o interesse pela leitura e valorização das diferentes expressões culturais.
2: Na minha opinião, a experiência está a ser muito boa, não só pelo fato de eu estar aqui a expor o livro, mas pela diversidade de produtos que aqui podemos ver. Revela exatamente aquilo que são as potencialidades do país, está todo o país aqui representado, cada província traz aquilo que é a sua identidade e especificamente esta área da literatura. É uma grande honra para mim. Estamos também num stand em que está a obra do Presidente da República e as pessoas de alguma forma interessam-se pela têm esta curiosidade de ver o que a obra traz.
1: De acordo com os entrevistados, a iniciativa que reúne expositores de várias províncias reflete a diversidade e as potencialidades culturais do país.
3: E a Rádio Moçambique apurou que a maior parte dos expositores são jovens que saíram de diferentes pontos do país para mostrar o que de melhor sabem fazer. É uma juventude que sabe tirar proveito da 11ª Conferência Nacional de Quadros, segundo o secretário-geral da Organização da Juventude Moçambicana, Constantino André.
4: Queria felicitar a participação dos jovens, dizer que é um espírito proativo que a juventude tem quando consegue transformar portanto, desafios em oportunidades, mas também consegue capitalizar oportunidades que estão ao seu redor. Portanto, queria felicitar a juventude por ter percebido que ali na exposição poderiam aproveitar, portanto, para fazer atividades empreendedoras. Tenho a informação de que estão ali quase 700 jovens a empreender, são jovens, portanto, que estão a ganhar uma renda, são jovens que ao longo destes dias vão conseguir, de forma sazonal, ter um rendimento, portanto, que pode catapultar outras atividades e outros investimentos nas suas vidas.
3: E o segundo dia da 11ª Conferência Nacional da Frelimo foi marcado por trabalhos em grupo, nos quais se apresentaram contribuições resultantes das reuniões gerais das células e das conferências provinciais do partido. O tema sobre os caminhos para a independência económica foi abordado em vários grupos de trabalho. Na obra intitulada Renovar Moçambique, uma nova era, um pacto com o povo, lançada esta sexta-feira na abertura da Conferência Nacional de Quadros, o presidente da Frelimo, Daniel Chapo, também aborda esta temática e sublinha que Moçambique deve se tornar num país industrializado. O economista Elcídio Bachita explica que a obra de Daniel Chapo mostra que é preciso promover a transformação local da produção agrícola, mineral e pesqueira.
5: Significa que fazer as coisas de forma diferente para obter resultados diferentes. Estamos a falar daquilo que é a eficiência do próprio país em produzir diferentes tipos de bens e serviços com qualidade, com eficácia, para, digamos, evitar desperdícios, para, neste caso, melhorar aquilo que é o processo produtivo no nosso país, reduzindo, neste caso, os custos de produção. Também a teoria de vantagens comparativas, no sentido de, com menor custo de oportunidades, produzir mais bens e serviços para garantir o processo de desenvolvimento. Significa que temos que fazer as coisas de forma diferente, melhorando a forma como as coisas são feitas, corrigindo, digamos, as ineficiências ou melhorando aquilo que são os mecanismos, digamos, de como devemos fazer as coisas, de como é que devemos produzir os nossos bens e serviços dentro da nossa economia e também poder

0: vamos falar de questões de corrupção, que também é um calcanhar de Aquiles para o desenvolvimento do nosso país, isto porque a corrupção beneficia mais a minoria em detrimento, digamos, da própria população moçambicana, da maioria da população moçambicana.
1: Este domingo, a terceiro e último dia da 11ª Conferência Nacional de Quadros da FRELIMO, serão apresentadas as propostas da síntese geral e das recomendações da reunião. A prevê-se ainda que o presidente Daniel Chapo oriente um comício para partilhar os resultados da reunião com os membros e simpatizantes da FRELIMO. Da cidade de Chimoio para a Rádio Moçambique, é Cláudio Audio Doane.
2: Décima primeira Conferência Nacional de Quadros da FRELIMO.
3: Elton Madjaya, eu acho que esta é uma reunião magna, muito importante, no momento em que o partido precisa refletir sobre os atuais desafios da juventude. Nós queremos que coloque-se em ponto principal de agenda a questão da juventude, principalmente a questão da habitação, emprego, entre outros males que apocuentam a nossa juventude. E também compreendemos que com todos os programas que o governo, liderado por Sua Excelência Daniel Francisco Chapo, tem liderado, contribuam para a juventude e que a juventude que está aqui contribua de forma positiva, porque são esses debates que vão fortificar o nosso partido, vai fazer crescer o nosso partido.
4: Júlia Tinga, sou delegada a esta conferência. Na qualidade de jovem, nós como jovens expectativamos durante a esta conferência nacional para discutirmos assuntos relacionados com a juventude, principalmente a habitação, o emprego, entre outras preocupações que apoquentam a nossa juventude no geral. E também há vários assuntos relacionados com o povo moçambicano que aqui, que é o órgão máximo, poderemos discutir e também deliberar-se para o nosso bem-estar.
5: Delegados à 11ª Reunião de Quadros da FRELIMO.
2: 11ª Conferência Nacional de Quadros da FRELIMO.
6: Dos estúdios centrais em Maputo, a Rádio Moçambique transmite o Jornal da Noite. Governo e a petrolífera ExxonMobil finalizam as negociações para a elaboração do plano de desenvolvimento do projeto Rovuma LNG em Cabo Delgado, um dos maiores projetos de gás natural que feito em África. A informação foi prestada em Manica pelo Ministro dos Recursos Minerais e Energia. A reportagem é de Daniel Oliveira.
7: Segundo o Ministro de Recursos Minerais e Energia, Estevão Pale, as negociações apontam para o anúncio da decisão final do investimento do projeto entre setembro e outubro deste ano. Estevão Pale reagia ao anúncio da ExxonMobil Moçambique sobre a adjudicação de contratos designados à aquisição e fabrico de equipamento para a primeira fase do projeto, avaliado em US$1.000 milhões.
8: Nós, neste momento, o que estamos a fazer, estamos a negociar com eles o plano de desenvolvimento. Temos estado com as nossas equipes a trabalhar na perspectiva de acertarmos os detalhes finais do plano de desenvolvimento. Uma vez acertados esses aspectos todos, penso que eles estarão em condições de fazer o anúncio da decisão final de investimento. E é nessa perspectiva que estamos a trabalhar, né? Há desafios de ambas as partes, há negociações. As negociações não são fáceis, mas estão a decorrer.
7: O Ministro de Recursos Minerais falava em Chimoio à margem da sua participação como delegado na 11ª Conferência Nacional de Quadros da FRELIMO. O projeto Rovuma LNG é liderado pela ExxonMobil, prevendo-se que tenha uma capacidade de exploração de gás natural de mais de 18 milhões de toneladas por ano e gerando receitas de US$150 mil milhões ao longo dos 30 anos de operação a partir de 2029. Do Estúdio Móvel, Daniel Oliveira.
6: O governo e a petrolífera ExxonMobil finalizam as negociações.

0: reuniões para a elaboração do plano de desenvolvimento do projeto Rovuma LNG em Cabo Delgado. Na província de Gaza está condicionada a produção de alimentos na cintura verde da cidade de Xokwe devido à destruição do sistema de irrigação pelas cheias deste ano. Jornalista Rogério Matete.
1: As enxurradas destruíram canais de irrigação e drenagem dos campos agrícolas, afetando mais de 5.800 produtores. O presidente do Conselho Municipal de Xokwe, José Moiani, diz que há produtores que ainda não relançaram as suas atividades depois das cheias e inundações devido à falta de condições nos campos agrícolas. Moiani notou que a edilidade, em coordenação com a unidade de gestão do regadio de Xokwe, está a trabalhar na busca de financiamento para a reabilitação do sistema de irrigação o mais rápido possível.
2: Reconhecemos que há alguns produtores que não estão a trabalhar neste momento por conta da destruição das caleiras, portanto, que são estas que levam água até o campo da produção. É um grande constrangimento. E é lá onde uma parte da nossa população consegue, portanto, a renda para sustentar as suas famílias, não só, mas também para poder tanto alimentar e abastecer os outros mercados, quer da Tchachai, quer os mercados locais, incluindo até o grande mercado grossista de Zimpe. Daí que a união de sinergias com a empresa que está a tutelar, portanto, o regadio e o município, por forma que encontremos a curto prazo alguma medida para que, de fato, se minimize esta situação.
1: Presidente do Conselho Municipal de Xokwe, José Moiani, e os danos provocados pelas enxurradas no sistema de regadio local. Apesar destes constrangimentos, o governo e parceiros alocaram recentemente mais de 400 toneladas de insumos diversos em apoio a mais de 5.800 produtores que operam na cintura verde do município de Xokwe. Rogério Madede, em Xangai.
0: Ainda em Gaza, as autoridades veterinárias dizem-se preocupadas pela fraca afluência de criadores do gado bovino aos postos de vacinação contra doenças como a febre aftosa e carbúnculo hemático e sintomático. Hortência Matavela.
3: Trata-se de uma ação levada a cabo pelo governo com vista a prevenir o gado bovino de várias doenças, com destaque para a febre aftosa e dos carbúnculos hemático e sintomático. Até o momento foram vacinados 322 mil bovinos contra carbúnculo hemático e sintomático de um plano de mais de 551 mil por vacinar em toda a província. O chefe do Departamento de Pecuária na Direção Provincial de Agricultura e Pescas em Gaza, Sérgio Maneno, diz que este número está aquém das previsões, daí que apela aos criadores a fluírem ao processo. Maneno explica que a vacina é gratuita, cabendo aos criadores levarem o seu gado aos postos de vacinação.
4: A participação não é efetiva. Iremos aproveitar desde já para que ver se os criadores poderiam aceder a esses serviços e imunizar os animais, tendo em conta que a vacinação é realizada em todos os distritos da província de Gaza e não tem um critério específico. O que acontece é que o Serviço Distrito de Atividades Econômicas, setor de pecuária, tem os locais onde sempre realiza essas atividades. Sempre que há atividade na área de pecuária, as pessoas são visadas para levar os animais para aqueles locais. São os mesmos locais onde está a acontecer a vacinação. E sempre tem-se dado o aviso antepadamente, mas em algumas situações os criadores não levam o gado para o local, com várias justificações, mas que não têm nexo em termos práticos. Alguns alegam que depois da vacinação os animais morrem, alguns alegam que os animais abortam, alguns não têm uma justificação específica, simplesmente não querem participar. As vacinas é obrigatoriedade do Estado prevenir as doenças que podem ser um problema para a produção nacional de animais. Então, a vacina adquirida ao nível do Ministério é distribuída pelas províncias, províncias distribuídas pelos distritos.
3: Chefe do Departamento de Pecuária na Direção Provincial de Agricultura e Pescas em Gaza, Sérgio Maneno, e a necessidade dos criadores levarem o seu gado bovino à campanha de vacinação obrigatória em curso. A fonte fez saber que, em caso de recusa, os

0: Criadores incorrem o risco de serem sancionados com a pena de proibição de transportar os animais de um ponto para o outro e pagamento de 10 mil meticais por cural. Deixa Chay, Hortência Mantavel.
1: Fraca afluência de criadores do gado bovino, a campanha de vacinação dos animais contra doenças infecciosas preocupa as autoridades veterinárias na província de Gaza. Já em Tete, casos de febre aftosa, dermatose nodular e carbúnculo sintomático foram notificados em 46 locais e já está em curso a campanha de vacinação contra estas doenças. Ana Vila.
2: 46 focos de doenças em animais foram notificados no primeiro semestre deste ano na província de Tete. Maior parte das doenças afetaram o gado bovino, como é o caso de dermatose nodular, que colocou em risco 12.473 bovinos. Destacam-se ainda o carbúnculo sintomático, tuberculose, brucelose, entre outras doenças, que além de gado bovino, afetam caprinos, aves, suínos e caninos. Os casos foram notificados nos distritos de Chifunde, Xangara, Caurabaça, Zumbu, Marávia, além de Doa, Angónia, Magui, Mutarara e Tete. O responsável pelo Departamento de Pecuária na Direção Provincial de Agricultura e Pescas, em Tete, fez saber que, como medidas para travar esta situação, está em curso a campanha de vacinação de gado bovino. Segundo Cláudio Gulli, prevê-se que sejam vacinados, até finais deste mês, 421 mil bovinos contra carbúnculo hemático, 147 mil para sintomático e 131 mil contra dermatose nodular.
3: E com esta vacina que nós recebemos este ano, esperamos que a gente consiga controlar este foco da Maravia, particularmente no carbúnculo sintomático. O carbúnculo hemático, embora a província faça fronteira com esses três países, ainda não tivemos nenhum caso notificado. Estamos em alerta, sim, porque no ano passado o Zimbábue notificou esta doença, que é de extrema importância na saúde pública, porque não afeta só animais, é uma doença que afeta os humanos, então a atenção é maior, sem querer menosprezar as outras doenças, que a lista é tão grande. Então, a província está em alerta máxima, sobretudo nos distritos que a gente faz fronteira com o Zimbábue.
2: Cláudio Gulli, responsável do Departamento de Pecuária na Direção Provincial de Agricultura e Pesca, Gentate, e a campanha de vacinação do gado bovino contra doenças de notificação obrigatória que decorre nesta província. Desta data, Ana Venila.
1: O Ministério da Saúde diz que continua em vigilância máxima face ao surto do ébola que está a afetar a África Central, sobretudo a região norte da República Democrática do Congo. O ministro da Saúde, o CNIS, tranquiliza e diz que em Moçambique ainda não foi diagnosticado nenhum caso de ébola, apesar de ser necessária uma vigilância contínua. O CNIS explicou também que todas as áreas de risco estão mapeadas e as equipas de saúde estão com a vigilância redobrada, sobretudo junto da fronteira com a Tanzânia, que registra muita mobilidade de passageiros que vêm da República do Congo. A cidade de Nampula está em festa. A urbe celebra hoje 70 anos de elevação à categoria de cidade e, no quadro das festividades, o Partido Podemos realizou este sábado uma jornada de limpeza no mercado grossista de Uaresta. Repórter Nelson Tatanha.
4: O secretário do Conselho Provincial do Partido Otimista para o Desenvolvimento de Moçambique, Podemos, delegação de Nampula, dá nota positiva à edilidade e diz que está a trabalhar no sentido de manter a cidade capital provincial cada vez mais limpa. Gervásio Mucopa falava no mercado grossista do Arresta no final de uma campanha de limpeza inserida nas celebrações dos 70 anos da cidade de Nampula, que se assinalam este sábado. O secretário do Conselho Provincial

0: partido Podemos em Nampula disse que quer, com a iniciativa, mostrar às demais formações políticas e o público em geral que o bem da comunidade depende da união de todas as forças da sociedade.
1: É a mensagem que eu quero transmitir para outras organizações políticas, não políticas. É só dizer que temos que contribuir para ajudarmos este município de Nampula, porque o município não é só do presidente de Jiqueira, não, é de todos os municípios que residem nesta cidade de Nampula. Então temos que contribuir. Contribuir só não é vir neste mercado fazer limpeza, temos nossos bairros, não podemos aceitar o lixo nos nossos bairros. E quando tiramos esse lixo, estamos a contribuir o bem-estar do nosso município.
0: Algumas vendedeiras e utentes daquele centro comercial consideraram que a iniciativa do Partido Podemos devia ser replicada por mais organizações para o bem de todos.
2: Olá, senhor Aço, estou bem mesmo. Tem que participar muito forte para trabalharmos bem nesse mercado.
0: Estou a ver que é um bom trabalho. Bom trabalho mesmo. Mas o meu pedido é que não haja confusão. Utentes do mercado grossista do Arresta a congratular a iniciativa do Partido Otimista para o Desenvolvimento de Moçambique Podemos, delegação de Nampula, que esteve em campanha de limpeza naquele centro comercial. Nelson Tatanha, Nampula.
3: 19 horas e 56 minutos no estrangeiro, a Tanzânia assume a liderança na produção de energia elétrica ao nível da região oriental da África, com a inauguração este sábado do projeto hidroelétrico com a capacidade de 2.115 megawatts, correspondente Monteiro Bonifácio.
4: A construção da hidroelétrica Júlia Sinherere, em Rufiji, região de Puani, a quarta maior infraestrutura do gênero da África, custou 3 bilhões e 35 milhões de dólares, equivalente a pouco mais de 193 mil milhões de meticais. A presidente da Tanzânia, Samia Suluhu, disse que com a inauguração deste projeto, a Tanzânia eleva para mais de 4 mil megawatts a capacidade de produção de energia elétrica, suficiente para suprir as dificuldades internas e acelerar a industrialização à luz do Programa de Desenvolvimento 2025-2050. Samia Suluhu afirmou na cerimônia da inauguração que está em curso o plano de extensão para os países da região oriental e austral da África e sublinhou que o Ruanda já tem um projeto concreto de importação da energia elétrica, enquanto o Quênia, o Malawi e a Zâmbia manifestaram interesses. Este aumento da capacidade de produção de energia vem eliminar o crônico problema de cortes no fornecimento de energia elétrica, o que complicava o atendimento no setor de saúde e mesmo no consumo doméstico da energia elétrica. Os megabytes que hoje colocamos à disposição vem fechar completamente as necessidades da energia. A cerimônia da inauguração da hidrelétrica Júlia Sinherere contou com a presença dos membros do governo da Tanzânia, corpo diplomático acreditado na Tanzânia e do primeiro-ministro da República Árabe do Egito. De Dar es Salaam, Monteiro Bonifácio.
3: Regressamos ao país com a informação desportiva. Dizia, regressamos ao país com a informação desportiva. Ferroviário de Maputo perde diante do Costa do Sol no fecho da 16ª jornada de Moçambola. As incidências do jogo por Carlos Calisto.
5: Boa noite. Estreia infeliz para Denito Nhampoza, dois dias depois de ter sido apresentado como novo treinador do Ferroviário de Maputo. O Locomotiva da capital do país foram derrotados este sábado, pelo Costa do Sol, por uma bola sem resposta, no fecho da 16ª jornada do Moçambola. Nelson, com um autogolo, deu a vitória aos canarinhos. Com a derrota, o Ferroviário de Maputo, nono na classificação, com 15 pontos, perdeu a oportunidade de pular para o sétimo lugar. Por seu lado, o Costa do Sol subiu uma posição para o segundo posto, com 28 pontos. Danito Nhampoza, treinador do Ferroviário de Maputo, lamentou a derrota, mas deixou claro que a equipa não vai baixar a cabeça.
6: Fomos infelizes no jogo, a equipa teve atitude, jogou, mas pronto, quando não marcas golos, não tens como ganhar o jogo. Fomos infelizes naquele lance. Então, foi o único lance que ditou o resultado do jogo.
5: Nos Canarinhos, o treinador adjunto Chico Mioche considerou os três pontos como bastante importante para o seu conjunto.
7: O jogo foi espetacular e não vou deixar de falar

0: do árbitro, o penalti que deixou de assinalar. Mas é assim, cada vez mais estamos a tentar alcançar o jogo objetivo, que é sempre chegar lá no top, ganhar jogo a jogo.
1: Noutra partida, o Bahia de Pemba empatou sem golos diante do Ferroviário de Nampula. Na sexta-feira, no prosseguimento da ronda, a Associação Desportiva de Pemba derrotou o Ferroviário Nacala por uma bola sem concorrência e a Associação Black Bull de Maputo venceu a Associação Desportiva de Pemba, derrotou o Ferroviário.

seguida por Quelimane com 32 graus, Nampula 31, Chimoio 30, Beira e Pemba 29, Maputo e Inhambane 27, Xai-Xai 26, por último Lixinga e Vilanculo com 25 graus centígrados de temperatura máxima. Deste modo, colocamos ponto final ao Jornal da Noite. Gratos pela atenção dispensada. Michel Horácio esteve na sonorização e Cristina Xavier na edição e apresentação. Boa noite.

0: Vitor.
1: Amigo ouvinte, renovados votos de uma ótima noite. Acompanhe já o programa. Boa audição.
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3: Precisamente 20 horas e 1 minuto, vamos, estimado 20, dentro de instantes, acompanhar o programa da juventude, pelo que pedimos a sua especial atenção.
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0: amigo ouvinte, o melhor programa da juventude de Moçambique já bate à tua porta para trazer muita diversão e muita boa música. Está a começar o Antena Juvenil, onde a juventude se encontra para se entreter.
1: É verdade, Florência. Então, se o volume do seu rádio está baixo, aumente-o, porque o programa de hoje estará super quente. Eu acho que o amigo ouvinte não vai querer perder. Preparamos muita coisa boa para ti.
0: É verdade, Osil. Todos os sábados, o amigo ouvinte já sabe o que ligar quando o relógio marcar 20 horas no nosso país. Aqui é sábado sim, onde todos os caminhos da juventude dão a Rádio Moçambique. E se não der a Rádio Moçambique, o amigo ouvinte está no caminho.

0: Cena Juvenil, feito por jovens para jovens. Amigo ouvinte, fique atento porque vamos dar um passeio no mundo criativo dos jovens que fazem a diferença no meio de outros jovens. Até bem perto das 21 horas estaremos juntos, fique conosco.
1: Florência Rui e Ozeu Bernardo estão na apresentação deste maravilhoso programa de sábado à noite e contamos com a coordenação e realização de Júnior Completo.
0: Amigo ouvinte, o programa Antena Juvenil traz para ti conversas com os melhores artistas da praça, bons conteúdos nas nossas rubricas, últimas novidades que marcam a atualidade e muita boa música, e será sempre assim.
1: Então, amigo ouvinte, fique ligado porque hoje teremos o prazer de ter nos nossos

0: estúdios o artista Mr. Chumba e a sua dupla Boy Kate, que estarão conosco para um dedo de conversa na nossa área.
1: Então fique ligado a nós para não perder o que os nossos artistas prepararam para nós na sua EP com o título Ebenezer.
0: Amigo ouvinte, pois saiba que estás ligado ao melhor programa da juventude moçambicana e para apimentar mais a nossa noite, vamos contar com as rubricas Jovem Antenado, Foco Iniciativação, Artista na Área e Novidades da Semana. E sem esquecer o melhor da música moçambicana.
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1: Amigo ouvinte, o melhor da juventude está aqui no programa Antena Juvenil, feito por jovens para jovens. E como forma de agradecer pela tua companhia, vamos viajar até a província de Nampula para escutarmos o trabalho do artista Master Danny.
0: É música nova e 100% boa. Está intitulada É Só Coragem. Até porque somos jovens, devemos ter essa coragem para darmos um passo positivo nas nossas decisões. Vamos escutar Boa.

0: Músicas, conversas boas e conselhos valiosos é o que o Antena Juvenil transmite todos os sábados aqui na Rádio Moçambique. Acabamos de escutar a música de Master Dani, É Só Coragem. Música boa acompanhada de boa mensagem, É Só Coragem.
1: Amigo ouvinte, a coragem não é só uma palavra de 7 letras, mas sim um sinônimo de dominar os nossos medos. Porque é normal sentirmos medo, mas a coragem é não deixar o medo nos impedir de fazer as coisas que queremos. Por isso, vamos deixar de pensar e se der errado, e passar a pensar e se der certo.

0: Este é o programa Antena Juvenil, transmitido na Rádio Moçambique aos sábados pelas 20 horas. Saiba que estás na companhia certa. A coragem não é sobre não ter medo, mas sim sobre enfrentá-lo mesmo tremendo.
1: Boa conversa é o que não falta aqui. Amigo ouvinte, algo nos diz que tens um bom gosto para entretenimento e por isso estás ligado a nós. E saiba que entretenimento é o que não vai ficar de fora. Não troque de canal.
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1: E é sempre bom passar as noites de sábado na tua companhia, amigo ouvinte. O que seria de nós sem tu aí deste lado? Nem quero imaginar. Não somos os melhores, mas somos diferentes.
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0: Amigo ouvinte, vamos à nossa primeira rubrica, onde vamos acompanhar a conversa com um jovem empreendedor que decidiu usar a sua mente para criar e fazer a diferença na sociedade, através da sua criatividade empreendedora.
1: Este jovem deve servir de exemplo para nós que somos jovens e devemos fazer o mesmo. A nossa mente é capaz de muitas maravilhas e só é preciso acreditar e ter coragem para dar o primeiro passo. Foco, iniciativa, ação e já a seguir.

0: Olá, amigos jovens. Esta é a rubrica Foco, Iniciativa, Ação. Estamos aqui nas ruas da cidade de Chimoio. Vamos conversar com um jovem empreendedor, Simon Marcelino. Um jovem que vende frutas, para falar de maçã, laranja, uvas e mais. Olá, Simon, tudo bem?
1: Eu estou bem, né, Sérgio?
0: Também está tudo bem. Bom, Simon, apresente-se para quem nos escuta agora. Quem é o Simon?
1: O Simon sou eu mesmo. Estou aqui a fazer meus business, negócio, né? Negócio, mas diversos negócios, porque há muita coisa ali. Estou aqui sentado assim a fazer meus negócios.
0: Há quanto tempo o Simon faz esse negócio?
1: Estou a fazer esse negócio há 3 anos.
0: Uau.
1: Há 3 anos que eu faço esse negócio e toda hora eu sento aqui. Bem dizer, todo momento eu estou aqui.
0: Sim, sim. Não ambulante, eu estou aqui.
1: Ambulante às vezes em quando, mas muito mais me encontro aqui.
0: Ok. Simon, como é que entrou na vida do negociante, né? Se você dizer, como é que foi? Foi por influência ou iniciativa própria mesmo?
1: Foi por influência, mas andado tempo, por um tempo depois, também tem também minha coisa lá, mas não é toda ela não. Tem pouca coisa minha e também tem pouca coisa de alguém.
0: Quais são os desafios que tens enfrentado, né? Desde lá até aqui? Quais são os dias em que há mais movimento, que não há movimento por aí?
1: Os dias que há mais movimento, por exemplo, estamos a falar de domingo, segunda, quarta, sexta. Terça, quinta-feira, não há movimento. Também desde que eu comecei a vender, já tive muitas quebras, não quebra. Mas eu nunca parei, nunca desisti. Eu sempre vou em frente. Sei que passando um tempo depois, hoje é de evoluir mais, é ter mais que isso aqui, é só não ter aquela preguiça de dizer que eu posso desistir daquilo que eu quero fazer. Não, eu sempre vou em frente e faço as coisas. Eu sei que até lá, andar o tempo, é de subir mais.
0: Sabemos que lidar com pessoas não é nada fácil, né? Então, não tens tido aqueles casos em que só chega, aperta produtos, pega como se quisesse comprar e não compra? Qual tem sido a sua reação?
1: Eu só olho na pessoa, né? Porque no caso, se eu quiser agir como um marginal, enquanto eu sou uma pessoa que eu já terminei.
0: Exatamente.
1: Olha, eu estudei, tá?
0: Sim, sim.
1: Não é boa coisa, né? Porque alguém pode vir aqui chegar a pegar minha laranja, pegar uva, ameixa, maçã e não comprar. É normal. Né?
0: Até com mão suja, né?
1: Com mão suja, até que não compre, é normal. Okay. É bem possível levar uma maçã, mastigar, dizer que a farinha ainda não paga.
0: Oh.
1: Eu sou paciência.
0: Consegues pagar algumas contas através desse negócio?
1: Através deste negócio eu consigo pagar muitas contas já. Muitas contas. Por exemplo, estamos a falar de custos de vida para mim próprio. Sai por venda aqui, né? Porque no caso de eu deixar isso aqui, como são coisas que eu já mais habituei,
0: sim,
1: se eu deixar isso aqui, posso ficar um tempo e não conseguir fazer nada. Também irei morrer a fome também, porque é a minha fonte principal. Para aquele que se sente que quer vir vender, também pode vir vender, porque tem outros jovens que não aceitam, né?
0: Sim.
1: Não aceitam, terão vergonha das meninas de ver aí, ali na estrada, por isso que não aceitam. Né? Mas por mim, que eu não tenho vergonha de nada, nem nada, para quem que me conhece, o meu negócio é este mesmo.
0: Exatamente.
1: Sim, isso é a falar que, epa,
0: eu acho que os jovens que têm vergonha das meninas, de alguma coisa, estão a perder. Porque até as meninas agora estão a fazer negócio e ninguém quer ficar atrás, né?
1: É isso. Tem muitos jovens que tiveram medo de meninas, não medo, mas, epa, por fim, aquele medo já acaba lhes prejudicando, né?
0: Exatamente.
1: Porque se eu estou a fazer esse negócio aqui, eu já consigo muita coisa. E aquela moça em que ri de mim, dizer que aquele jovem sempre culpa a carinha, que amanhã é que me pede mais 20, 50.
0: Para comprar crédito.
1: Para comprar crédito. Ela esquece que aquele dinheiro sai na onde? Naquela carinha ali.
0: Exatamente.
1: Sim, por isso que eu nunca paro e nunca desisto de mim próprio, de o que eu estou a fazer.
0: Então, Simon, para fechar a nossa rubrica, gostaria que deixasses mensagem para quem nos escuta agora. Uma mensagem de motivação, encorajamento, alguma coisa assim. E deixa também teus contactos caso alguém queira vir e apreciar teus produtos.
1: Todos jovens que se encontram no bairro agora, neste momento, em que não estão a fazer nada, há muita oportunidade aqui na cidade de pegar negócios, produtos. Estamos a falar de frutas, estamos a falar de roupas, calamidades, estamos a falar de muita coisa, muito mais. E para aquele jovem, aquele que sente já uma

0: maduro, né? Que sendo já grande, quer dizer que eu sou grande, que já não quero depender de mãe nem pai. Pode vir aqui, né? Eu forneço alguns negócios, vai vender, no final do dia, passa a minha parte e também fica também com a sua parte. E daí deixo o meu contato que é 8478-61-767 ou 8630-14035. Para aquele que quer, está disponível o negócio todo este e me encontra aqui na Catoca.
1: Assim foi a rubrica Foco Iniciativa Ação.

0: É muito bom saber que os nossos amigos jovens estão a empreender, estão a criar iniciativas próprias e a mudar os outros jovens através de pequenas atitudes. Eu posso, eu consigo e eu sou capaz de alcançar os meus objetivos.
1: Ser jovem é isso mesmo, é ter a capacidade de inspirar as pessoas ao nosso redor a darem o seu melhor e irem à luta para mostrar que também é capaz.

0: Este é o momento certo para trazermos algumas mensagens dos nossos amigos. E vemos que na nossa caixa de mensagens recebemos algumas dos nossos amigos.
1: Pois sem perder mais tempo, vamos ler as mensagens. Duarte Daniel diz saudações ao programa Antena Juvenil e a todos os amigos ouvintes que escutam o programa. Ela escuta-nos a partir de Gondola, no bairro Josina Machel. E a outra mensagem é do Timóteo Júnior, que está a recordar-nos que 1 de maio é o dia do trabalhador e que ele obedece à regra. A outra mensagem é do Domingos Tomás. Ela está a escutar o programa a partir da frequência 96.6 em Chimoio. A outra é do Domingos Tomás, que diz: boa noite, estou a curtir o programa Antena Juvenil a partir de Chimoio, no bairro Tambara 2. Muito obrigado, Domingos, pela preferência e continue ligado a nós. Dando continuidade com as mensagens, a outra diz: olá, viva, boa noite, toda a equipa de Antena Juvenil, mando um forte abraço, o programa está quente. Lucas Luiz, a partir de Catandica. A outra mensagem diz: boa noite, Antena Juvenil, gosto muito do vosso programa. Aqui Sabina João, a partir de Catandica.
0: Pelo visto, Catandica está em grande. Hoje já chegam várias mensagens dos nossos amigos de Catandica.
1: O nosso amigo Farai Henriques diz: boa noite, senhores locutores. A outra mensagem diz: boa noite, sou eu, Jorge Sabonete, a partir do distrito de Macati. A outra mensagem diz: aqui Armando de Estânia, boa noite. O nosso amigo Nito Ventura, ele diz que o programa está ótimo e ele escuta o programa a partir de Catandica. Os Catandica está em peso mesmo. A outra mensagem é do João da Luísa. Ele diz: boa noite, diretamente do bairro Nhamaonha, cabeça de velho. A outra mensagem é de Farroso. Ele diz: ligado a partir de Chimoio, bairro Vila Nova. E a última mensagem na nossa caixa é do Armindo João. Ele diz: escuta o programa a partir de Sussunenga, em Nhaurambi.
0: Agradecemos a ti, amigo ouvinte, por ter nos enviado a tua mensagem na nossa caixa. A regra do programa é sempre trazer o melhor do entretenimento juvenil ao amigo ouvinte. E as regras são para serem cumpridas e hoje vamos cumprir. A seguir vem aí a rubrica Jovem Antenado.
1: É isso mesmo, não podemos quebrar as regras. Saímos às ruas e conversamos com alguns amigos sobre a questão do dia. O que quer dizer o teu inimigo é o teu melhor amigo? Vamos ouvir as opiniões.
2: Bora, bora.

0: nunca vai me decepcionar, porque até o que ele já faz já não conta para mim. Então é alguém que não traz valor para ti, não agrega valor, a passo que seu amigo pode se tornar seu maior inimigo, porque a decepção sempre vem desses e tu nunca sabes o que ele pode aprontar contigo.
1: Eu sou Rifat Dima, então vou dar o significado, né, naquele que é o meu ponto de vista. O seu inimigo é o seu melhor amigo. Em certos momentos da nossa vida, né, tem aquelas pessoas em quem nós confiamos, nos aproximamos e contamos alguns dos nossos segredos, crendo que aquela pessoa é um bom ouvinte, alguém que possa nos dar conselhos. Mas, na verdade, muitas das vezes, aquelas pessoas a quem nós mais depositamos fé são aquelas que poderão vir a criar danos para a nossa própria vida. São pessoas que podem espalhar aquilo que nós contamos a elas. Então, é mais ou menos isso que eu entendo acerca dessa frase, que aquela pessoa que você confia muito pode ser o seu maior inimigo, pode ser a pessoa que está por trás dos seus problemas. Então, é mais ou menos isso.
2: Chamo-me Manuel Armando Manuel, e sobre a questão, meu inimigo é o meu melhor amigo. Eu não acredito que meu melhor amigo seja meu inimigo, porque para eu considerar o meu melhor amigo é porque eu tive anos de experiência com a pessoa, várias coisas envolvidas, confianças, segredos compartilhados, e eu não faria isso com qualquer um.
3: Chamo por Faustino Tomás. Um inimigo nunca pode ser amigo, porque um inimigo sempre te controla tudo o que tu fazes. Daí nunca pode ser teu amigo. Só podes brincar com ele, mas você te controlando.
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Edson. Sim, o meu inimigo é o meu melhor amigo. É no sentido de... Tu nunca tens expectativas sobre o seu inimigo. Boas expectativas. Tu já sabes de antemão que esse

0: Estas foram as opiniões dos nossos amigos jovens. Amigo ouvinte, o programa Antena Juvenil carrega a missão de unir os jovens e mostrar que a juventude é muito importante na construção de uma sociedade melhor. E sobre a nossa questão, esperamos pela tua resposta. Para responder é muito simples. Podes anotar o número 84-17-08-712. Repito, 84-17-08-712.
1: E na tua mensagem, não esqueças de deixar o nome e de onde nos acompanha.
0: O melhor da música moçambicana é aqui no teu programa Antena Juvenil. E para provar isso, vamos ao encontro da nossa próxima paragem musical. Thank you.

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1: Realmente não há dúvidas sobre o programa que tem as melhores rubricas. E para deixar bem claro como a clara do ovo, vamos ao encontro dos nossos artistas convidados, o Mr. Chumba e o Boy Kate. Querido ouvinte, atentos, vamos acompanhar a rubrica Artista na Área com a nossa colega

0: Olá, colegas, olá, ouvinte. Hoje temos o prazer de conversar com uma dupla muito talentosa da cidade de Chimoio na rubrica Artista na Área. Refiro-me da dupla Os Fariseus. Olá, como estão?
1: Pois estamos bem, aqui é o Mr. Chumba, e aqui para falar sobre o nosso grupo Os Fariseus.
2: Aqui também sou o Boy Kid, estou também nesse prazer para falar também do grupo Os Fariseus.
0: De onde surgiu esse nome, Os Fariseus, e por que Os Fariseus?
1: Yeah, Os Fariseus é um nome que surgiu do nada, assim, né? É uma coisa que eu como Chumba, né? Então, eu já fazia músicas sozinho. Então, quando conheci o Boy Kid aqui, então, é uma pessoa que ele mostrou muito interesse, muito amor na música. Então, ele me aproximou pedindo mais dicas de como fazer música, né? Então, em vez, no lugar de eu dar dicas, achei melhor trabalhar com ele. É onde que nasceu a ideia de criarmos uma dupla, onde que podíamos estar a trabalhar juntos para partilharmos aquilo que eu sei e aquilo também que ele sabe. Então começamos já a pensar no nome, e o nome que nos apareceu é Os Fariseus.
0: Mas por que Os Fariseus? Podia ser os Judas, mas Os Fariseus, por que Os Fariseus?
1: Porque os fariseus, para quem conhece a Bíblia, são pessoas que eram muito arrogantes, não acreditavam em Deus, eram pessoas muito terríveis, assim. Então, o nosso objetivo na música é trazer, é ser arrogante, ser uma pessoa assustadora, ser uma pessoa muito persistente, no sentido

0: de ajudar os outros jovens. Para você ajudar uma pessoa que está num caminho errado, você não precisa ir aí com cara de muitos amigos. Você tem que ir estressado, você tem que mostrar, fazer perceber a pessoa de que o caminho que você está não está nada bom. Falo isso por quê? Falo por causa das drogas. O nosso objetivo, nós como fariseus, o objetivo é alavancar todo jovem, fazer perceber todo jovem de que o mundo das drogas não é um caminho certo. E para aqueles preguiçosos que não querem trabalhar, fazer perceber a eles de que dormir não vai te ajudar em nada, nós temos que trabalhar. Então, fatal, os fariseus foram pessoas muito complicadas. Nós, como fariseus, somos complicados no sentido de tirar o jovem de caminho errado.
1: Pelo que muitos sabem, trabalho em equipe nunca foi fácil. Só é fácil se houver coordenação. Como tem sido trabalhar juntos?
2: Yeah, praticamente não é fácil, mas nós tentamos juntar aqui nossas forças, como ele acabou de dizer aqui, juntamos as nossas forças para o quê? Trazer uma motivação certa para o público, que é sair das drogas, dar aquela motivação de acordar cedo, ir na luta, que nada vem facilmente nessa vida, né? A única coisa que cai do céu é apenas chuva.
1: Mesmo. Quantas músicas que os fariseus têm?
0: Nós por enquanto temos 3 músicas. Acabamos de lançar uma EP, foi até 15 de abril, mês passado. Então o título da EP tem título Ebenezer. Ebenezer, para quem que não sabe o que significa Ebenezer, significa até que Deus nos ajudou. Por que até que Deus nos ajudou? Os fariseus eram um projeto que nós queremos lançar já há 2 anos atrás. Então tivemos algumas dificuldades, nada deu certo, até chegou certo momento de as coisas darem um sinal tipo que não vai haver mais os fariseus. Temos alguns elementos também que faziam parte também dos fariseus, então acabaram também se distanciar, se desligar dos fariseus. Então, Ebenezer, até que Deus nos ajudou, por quê? Porque conseguimos, hoje temos 3 faixas, faixas muito bonitas. A primeira música tem título Zungar e a segunda música tem título Desculpa Mamá, Desculpa Papá. E a terceira música tem título Pandar. Então, Ebenezer, até que Deus nos ajudou, sim, porque os fariseus já existem.
1: Como é que a primeira música vossa foi recebida?
0: A primeira música está a ter um bom impacto. É uma música que tem muita motivação. É motivação para o jovem. A música fala da nossa convivência, nosso dia a dia, né? A nossa rotina é aquela de acordar, sair de casa e trabalhar, final do dia voltar em casa, dormir, depois de novo sair. São palavras fortes que estão lá de que nós podemos ver muitas pessoas a circular aqui na cidade. Estão aí a circular, são ambulantes, é chapeiro, é cobrador, é quem. Então, vendo essas pessoas, nós não podemos desprezar essas pessoas, porque é um cobrador, porque é um homem de ajuda. Nós temos que motivar, porque são pessoas também que têm família. Se estão a girar em toda a cidade, em todos os bairros, é porque a situação em casa não está nada bem. Se ficar em casa também tem crianças, tem responsabilidade, tem caprichos que precisam de nós para suprir todas essas necessidades em casa.
1: Pode dar uma capela do Zungar?
0: Ah, sem problemas. Não tenho carro, não tenho casa, não tenho money. Não levo uma vida que todo jovem desfaine. Todos os dias me pergunto como será amanhã. Não perco a esperança, sei que um dia eu vou vencer. É só acreditar nas bênçãos de Deus que estão sobre nós. E se toda uma vida dura, um dia vai passar. É só acreditar. Os que comem contigo e sorriem contigo.
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0: por pouco chorei.
1: Emoção, né?
0: Sim, por pouco chorei.
1: É uma EP muito forte. Esse Zungar tem desculpa, mamãe, a música ainda mais forte. Vai para todos esses que não querem sair no mundo das drogas, querem sair já depois, porque os papás sempre estão a dizer isso aqui não, isso aqui não, isso aqui não. Mas já depois de perceberem, de que pá, estavam a falar a verdade, já querem pedir desculpa. É a música mais forte essa aqui. E é importante todos que estão a acompanhar o programa neste momento aqui, estarem conscientes, escutem bem a música. É uma EP só de três músicas, só três músicas, não é cansativo. Então, vai com calma, escuta a EP, tem muita, muita coisa boa que vai te ajudar.
0: Quais são as dificuldades que vocês têm enfrentado desde o início do vosso trabalho?
1: Isso, espero que promotores já estão atentos também comigo, né? E a dificuldade que nós estamos a ter é patrocínio. Eu acho que eu tenho acompanhado este programa aqui também lá em casa. Eu acho que todos os artistas que passam daqui sempre falam de patrocínio. Então acho que já é tradição mesmo. Chamou o patrocínio, não se faça nada. As dificuldades que nós estamos a ter, nós temos muita força de trabalhar, temos muitas. Aquela nossa linguagem de jovem, né? Temos muitas viagens para transmitir para o pessoal aí em casa, mas às vezes por não termos fundo é complicado. Nós se limitamos porque não temos dinheiro, estúdio temos que pagar, nós também somos biscateiros, trabalhamos aqui, amanhã estamos aí. Então as mesmas moedas que nós ganhamos aí, que temos que comprar um carril lá em casa, acabamos de dividir o meio com o estúdio e a carreira. Então, temos mais projetos para lançar, a situação não está nada bem. O stress que estamos a ter durante a caminhada é este. Não temos ninguém que nos suporta. Para as pessoas que querem apoiar também o videoclipe, nós estamos abertos. Frisar de que sem dinheiro nada é possível. Se estão a gostar do que nós estamos a fazer, nos apoia para nós continuar ainda mais a tirar aquilo que está nos nossos neurônios.
0: E para ter uma das vossas músicas, como podemos encontrar?
1: É muito simples, é simples. Eu acho que o Boy K daqui, ele pode deixar bem a dica.
2: Yeah, para ter as músicas é simples, é só entrar no YouTube e pesquisar Boy K. Aí vai ter todas as faixas e desfrutar só delas.
1: Yeah, nossos contactos aqui para quem quer saber mais sobre os fariseus, quem tem evento para dar, tem... quer patrocinar, quer pagar estúdio, quer pagar videoclipe, 87-09-78-132. Repito, 87-09-78-132.
0: E para quem vão os beijinhos e abraços?
1: Beijinhos e abraços vão para a minha mãe, Madalena Timóteo Júnior, para minhas irmãs, todas elas, são muitas, não vou falar de nome. Só vou falar da minha madame, Elizabeth Bill, e a todos, o bairro 17 de junho,

0: Principalmente no mercado de Chumanga, todos que dão suporte ao Mr. Chumba, os fariseus, obrigado pela força, obrigado por estar sempre a me apoiar, obrigado àqueles que estão a apoiar de forma direta e indireta, obrigado pela força.
1: E aqui beijinhos e abraço, vai para minha mãe, Fátima, Eusébio e meu pai e meus irmãos também, não vou citar o nome porque são vários. E para aqueles meus brados também, pá, que sempre estão aí a apoiar os fariseus, o Boikid, Mr. Chumba. Somos nós mesmos, estamos aqui a representar o bairro. É um forte abraço. É.
2: Assim foi a rubrica Artista na Área. E para finalizar, podem dar uma capela da música Desculpa Mamãe?
0: Sem problema. Desculpa Mamãe para todos os jovens aí. É, foi muito fácil entrar, está difícil sair. Não foi por falta de aviso, eu que não quis ouvir. Hoje estou mergulhado no mundo das drogas. Muito arrependido, quero parar, mas eu não consigo. Eu não consigo sustentar os meus vícios. Os meus amigos, alguns estão na cadeia. Foram presos quando tentavam fazer um assalto para ter o dinheiro para conseguir sustentar os vícios. Na igreja aprendi, quem anda com sábio vai ser sábio. Quem anda com loucos, maluco também vai ser louco.
1: Me desculpa, mãe, pelas merdas que eu já fiz. Eu não sou o filho que a senhora sempre quis. Me perdi nas drogas, sou motivo de vergonha. Me desculpa, cota. Eu tentei várias vezes pra sair das drogas. 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Eu tive que passar no caminho mais sombrio. 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Sair dessa vida é tudo que eu sempre quis, mamãe.
3: Mr. Show.

todos que estão a ouvir aqui o programa. Sintam-se cumprimentados. Eu sou a Neyma. 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

0: ouvinte, estamos a chegar ao fim desta edição preparada para a noite de hoje. Mas temos alguns minutinhos para acompanhar o nosso espaço Novidades da Semana.
1: É isso mesmo. Amigo ouvinte, já sabes que é só aqui onde nos mantemos bem informados e atualizados sobre as novidades que marcam a nossa juventude. Vamos acompanhar a seguir a rubrica Novidades da Semana.

O produtor e artista musical Spoh Singa, natural e residente na cidade de Chimoio, província de Manica, incentiva outros jovens artistas na área da música, falando das primeiras barreiras encontradas pelo caminho e desafia-os a olharem como prioridade a amizade com os outros artistas do mercado para terem a base e, de seguida, socializar-se com os promotores e os demais.

Primeiro é ter vontade. Segundo, foco e determinação. Esta área musical ou área artística não tem diferença com um negócio. Se você não ter coragem para começar, então não estarás a fazer nada. E quando começar, se não tiver a vontade de continuar, também não estarás a fazer nada. E se continuar, se não tiver já coragem de aguentar firme, mesmo que apareçam pedras, apareçam barreiras, apareçam qualquer coisa que vai fazer pensar em desistir, e você não manter, também não está a fazer nada. Por isso, tenha vontade, e depois de ter vontade, tenha coragem. Depois de ter coragem, tenha foco e determinação. Assim as coisas darão certo.

Em entrevista ao Antena Juvenil, Chipol Singa assume que o mundo musical é cercado de muitos desafios, que dentre eles destacam-se a falta de condições financeiras para a aquisição dos estúdios de gravação. Para o artista, o segredo de um bom sucesso e destaque na área musical, no mundo e em particular em Manica, é necessário o foco, a vontade, a socialização e, acima de tudo, a persistência.

se o aspirante não tiver condições para gravar, por exemplo, poderá ser driblado muito pelos produtores, porque os produtores têm dado algum suporte a alguns artistas, mas os produtores também usam daquele trabalho como fonte de renda. Se você não tiver pelo menos alguma coisa que vai te mover, primeira barreira é o estúdio. Segunda barreira, depois da música sair, precisas de promoção. Se não for aquela pessoa que rapidamente socializa-se com outras pessoas, podes crer que a música não vai longe. Então tem que ser amigo de outros artistas primeiro.

e depois ser amigo de blogueiros. Terceiro são os promotores. Para novos talentos, promotores veem eles como se fossem jackpot, mas o novo talento não ganha nada, simplesmente o promotor é que acaba ganhando. Em algum momento até ele pode pensar que epa, música não paga. Por acaso paga, apesar de não ser aquilo que nós gostaríamos, como acontece, por exemplo, nos estados ou nos países mais desenvolvidos. Mas logo no início, o promotor vai ser a dor de cabeça do

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está a gerar oportunidades de negócio e emprego temporário em Manica. Daniel Chapo falava este sábado durante a visita à exposição de gastronomia, de produtos agrícolas e de serviços disponíveis montada no âmbito do evento que decorre na cidade de Chimoio. Segundo o presidente da Frelimo, a realização da conferência está a permitir que os empresários e produtores locais, onde o presidente da Frelimo a realização

0: Estamos a esta hora apresentadas por Cristina Xavier. Boa noite.
1: Boa noite, Helena Pitoro. Boa noite, ouvinte. O presidente da Frelimo, Daniel Chapo, diz que a 11ª Conferência Nacional de Quadro

0: assistente da Frelimo Daniel Chapo falava este sábado no final da visita efetuada à exposição montada no recinto que acolhe a 11ª Conferência Nacional de Quadros do Partido, que decorre na cidade de Chimoio, província de Manica. O governo e a petrolífera ExxonMobil finalizam as negociações para a elaboração do plano de desenvolvimento do projeto Rovuma LNG em Cabo Delgado, um dos maiores projetos de gás natural liquefeito em África. Segundo o ministro dos Recursos Minerais e Energia, as negociações apontam para o anúncio da decisão final do investimento do projeto entre setembro e outubro deste ano. Estevão Paulo reagia ao anúncio da ExxonMobil Moçambique sobre a adjudicação de contratos designados à aquisição e fabrico de equipamento para a primeira fase do projeto avaliado em US$ 1.000 milhões.
1: Nós, neste momento, o que estamos a fazer? Estamos a negociar com eles o plano de desenvolvimento. Temos estado com as nossas equipes a trabalhar na perspectiva de acertarmos os detalhes finais do plano de desenvolvimento. Uma vez acertados esses aspectos todos, penso que eles estarão em condições de fazer o anúncio da decisão final de investimento. É nessa perspectiva que estamos a trabalhar. Há desafios de ambas as partes, há negociações. As negociações não são fáceis, mas estão a decorrer.
0: O ministro dos Recursos Minerais e Energia falava em Chimoio, à margem da 11ª Conferência Nacional de Quadros da Frelimo. Na província de Gaza está condicionada a produção de alimentos na cintura verde da cidade de Choco e devido à destruição do sistema de irrigação pelas cheias deste ano. O presidente do Conselho Municipal de Choco fez saber que as enxurradas destruíram canais de irrigação e drenagem dos campos agrícolas, afetando mais de 5.800 produtores. José Moiana anotou que a Idilidade, em coordenação com a unidade de gestão do regadio de Choque, está a trabalhar na busca de financiamento para a reabilitação do sistema de irrigação o mais rápido possível.
2: Reconhecemos que há alguns produtores que não estão a trabalhar neste momento por conta da destruição das caleiras, portanto, que são estas que levam água até o campo de produção. E é lá onde uma parte da nossa população consegue, portanto, a renda para sustentar as suas famílias, e não só, mas também para tanto alimentar e abastecer os outros mercados, quer da cidade de Xaxai, quer os mercados locais, incluindo até o grande mercado grossista de Zimpe. Daí que a união de sinergias com a empresa que está a tutelar, portanto, o regadio e o município, por forma que encontremos alguma medida para que, de fato, se minimize esta situação.
0: Presidente do Conselho Municipal de Choco é José Moiana. Desporto. O Ferroviário de Maputo perdeu este sábado diante do Costa do Sol por uma bola sem resposta no encerramento da 16ª jornada do Moçambola 2026. Ainda este sábado, o Bahia de Pemba empatou sem golos diante do Ferroviário de Nampula. Ontem, no prosseguimento da ronda, a Associação Desportiva de Pemba derrotou o Ferroviário de Nacala por uma bola sem concorrência e a Associação Black Bulls de Maputo venceu o Machaquene por 2-0. Na abertura da jornada na quinta-feira, a União Desportiva do Songo empatou a nulo frente ao Ferroviário da Beira, ao passo que o Xingal de Tete perdeu diante da Liga Desportiva de Sofala por uma bola sem resposta. Na tabela classificativa, a Associação Black Bulls comanda a prova com 32 pontos. Seguido pelo Ferroviário de Maputo com 27. No estrangeiro, a Tanzânia assume a liderança na produção de energia elétrica ao nível da região da África Oriental, com a inauguração este sábado do projeto hidroelétrico com a capacidade de 2.115 MW, correspondente Monteiro Bonifácio.
3: A construção da hidroelétrica Julia Sinherere, a quarta maior infraestrutura do gênero da África, custou US$ 3,35 bilhões, equivalente a pouco mais de 193 mil milhões de meticais. A presidente da Tanzânia, Samia Suluhu, afirmou na cerimônia da inauguração que está em curso o plano de extensão para os países da região oriental e austral da África de Dar es Salaam, Monteiro Bonifácio.
0: O tempo. A cidade de Tete poderá registrar este domingo 36 graus centígrados de temperatura.

máxima, seguida por Quelimane com 33 graus. Nampula 31, Chimoio 30, Beira e Pemba 29, Maputo e Inhambane 27, Xaxai 26 e, por último, Lixinga e Vilanculo 26 graus centígrados de temperatura máxima. Foram as notícias a esta hora. As próximas à meia-noite.

0: Boa noite. As notícias apresentadas por Cristina Xavier. O presidente da Frelimo, Daniel Chapo, diz que a 11ª Conferência Nacional de Quadros está a gerar oportunidades de negócio e emprego temporário em Manica. Daniel Chapo falava este sábado durante a visita à exposição de gastronomia, de produtos agrícolas e de serviços disponíveis montada no âmbito do evento que decorre na cidade de Chimoio. Segundo o presidente da Frelimo, a realização da conferência está a permitir que os empresários e produtores locais aumentem os seus rendimentos.
1: A 11ª Conferência Nacional de Quadros da Frelimo gerou oportunidades de negócio para Manica e até empregos temporários. Só para a construção dessas barracas houve, portanto, cerca de 600 empregos temporários. O ambiente que nós encontramos aqui provavelmente até possa se transformar num mercado definitivo. Então, achamos que é uma oportunidade excelente para negócio, para além, portanto, daquilo que nós fizemos com o Partido Frelimo, trazer todos os quadros do Ruvuma ao Maputo, do Zumbo Índico, que não são só quadros membros da Frelimo, mas também militantes, simpatizantes.
0: Presidente da Frelimo, Daniel Chapo, falava este sábado no final da visita efetuada à exposição montada no recinto que acolhe a 11ª Conferência Nacional de Quadros do Partido que decorre na cidade de Chimoio, província de Manica. O governo e a petrolífera ExxonMobil finalizam as negociações para a elaboração do plano de desenvolvimento do projeto Rovuma LNG em Cabo Delgado, um dos maiores projetos de gás natural liquefeito em África. Segundo o ministro dos Recursos Minerais e Energia, as negociações apontam para o anúncio da decisão final do investimento do projeto entre setembro e outubro deste ano. Estevão Paulo reagia ao anúncio da ExxonMobil Moçambique sobre a adjudicação de contratos designados à aquisição e fabrico de equipamento para a primeira fase do projeto avaliado em US$ 1.000 milhões.
2: Nós, neste momento, o que estamos a fazer? Estamos a negociar com eles o plano de desenvolvimento. Temos estado com as nossas equipes a trabalhar na perspectiva de acertarmos os detalhes finais do plano de desenvolvimento. Uma vez acertados esses aspectos todos, penso que eles estarão em condições de fazer o anúncio da decisão final de investimento. É nessa perspectiva que estamos a trabalhar. Há desafios de ambas as partes, há negociações. As negociações não são fáceis, mas estão a decorrer.
0: O ministro dos Recursos Minerais e Energia falava em Chimoio,

à margem da 11ª Conferência Nacional de Quadros da Frelimo. Na província de Gaza está condicionada a produção de alimentos na cintura verde da cidade de Choco devido à destruição do sistema de irrigação pelas cheias deste ano. O presidente do Conselho Municipal de Choco fez saber que as enxurradas destruíram canais de irrigação e drenagem dos campos do Conselho Municipal de Choco e fez saber que

0: experimentar abastecer os outros mercados, quer da Tchachai, quer os mercados locais, incluindo até o grande mercado grossista de Zimpe. Daí que a união de sinergias com a empresa que está a tutelar, portanto, o regadio e o município, por forma que encontremos alguma medida para que, de fato, se minimize esta situação.
1: Presidente do Conselho Municipal de Xoco é José Moiana. Desporto. O Ferroviário de Maputo perdeu este sábado diante do Costa do Sol por uma bola sem resposta no encerramento da 16ª jornada de Moçambola 2026. Ainda este sábado, Bahia de Pemba empatou sem golos diante do Ferroviário de Nampula. No prosseguimento da ronda, a Associação Desportiva de Pemba derrotou o Ferroviário de Nacala por uma bola sem concorrência e a Associação Black Bulls de Maputo venceu o Machaquene por 2-0. Na abertura da jornada na quinta-feira, a União Desportiva de Songo empatou a nulo frente ao Ferroviário da Beira, ao passo que o Xingal de Tete perdeu diante da Liga Desportiva de Sofala por uma bola sem resposta. Na tabela classificativa, a Associação Black Bulls comanda a prova com 32 pontos. Seguido pelo Ferroviário de Maputo com 27. No estrangeiro, a Tanzânia assume a liderança na produção de energia elétrica ao nível da região da África Oriental, com a inauguração este sábado do projeto hidroelétrico com a capacidade de 2.115 MW, correspondente Monteiro Bonifácio.
2: A construção da hidroelétrica Julia Sinherere, a quarta maior infraestrutura do gênero da África, custou US$ 3,35 bilhões, equivalente a pouco mais de 193 mil milhões de meticais. A presidente da Tanzânia, Samia Suluhu, afirmou na cerimônia da inauguração que está em curso o plano de extensão para os países da região oriental e austral da África de Dar es Salaam, Monteiro Bonifácio.
1: O tempo. A cidade de Tete poderá registrar este domingo 36 graus centígrados de temperatura máxima, seguida por Quelimane com 33 graus. Nampula 31, Chimoio 30, Beira e Pemba 29, Maputo e Inhambane 27, Xaxai 26 e, por último, Lixinga e Vilanculo 26 graus centígrados de temperatura máxima. Foram as notícias a esta hora. As próximas, às 5 horas.

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0: Como é que você vai fazer uma pepa?
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0: Você é vizinho de 30 base?
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1: 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Eu vou virar com a Ah, daí eu vou virar com a Saramba e Coco. Onde?

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